0: iniciativa de desenvolvimento dessa região.
1: E ainda, integração do São Francisco.
2: Inaugurado o túnel Major Salles, que vai levar a água da Paraíba ao Rio Grande do Norte. Pablo Mundim.
3: Com 6,5 km de extensão, a estrutura recebeu investimentos de mais de 85 milhões de reais e terá capacidade para transportar até 20 metros cúbicos de água por segundo.
1: E hoje nós vamos falar sobre a relação entre o Bolsa Família e a saúde dos beneficiários.
2: Pesquisa aponta que menos bebês nascem abaixo do peso e também menor risco de morte por causa relacionadas à gravidez e ao parto. Luana Karen.
4: O risco de morte por doenças cardiovasculares diminuiu 4% entre beneficiários do Bolsa Família. As hospitalizações por abuso de álcool e outras drogas caem 17%.
1: Na apresentação da Voz do Brasil, Mariana Jungmann e Luciano Seixas.
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1: Entregas na saúde e na educação.
2: Em Juazeiro do Norte, no Ceará, ônibus escolares e unidades odontológicas móveis estão sendo destinadas a municípios do estado.
1: O repórter Nazi Brum tem os detalhes ao vivo aqui no estúdio da Voz do Brasil. Boa noite, Nazi.
5: Olá, boa noite, Luciano, Mariana, ouvintes da Voz do Brasil. Olha, são 40 novos ônibus escolares que vão para o transporte escolar em 40 municípios do estado. Um investimento de 18 milhões de reais por meio do novo Programa de Aceleração do Crescimento Novo PAC. Os veículos contam com equipamentos de segurança e todos possuem ar-condicionado, o que dá mais conforto para as crianças. No total, o governo do Brasil prevê a entrega de 1.500 ônibus escolares em todo o país no programa de renovação de frota. Já na área da saúde, o Ceará está recebendo 29 unidades odontológicas móveis que vão fornecer atendimento em áreas remotas ou de difícil acesso. Essas unidades realizam procedimentos clínicos, ações de prevenção e promoção da saúde bucal, ampliando o acesso à população aos serviços do Sistema Único de Saúde. E o presidente Lula participa daqui a pouco dessas entregas lá em Juazeiro do Norte. Mariana e Luciano.
2: Obrigada, Nazi Brum, pelas informações ao vivo aqui na Voz do Brasil.
1: Uma obra estratégica que promete reduzir custos no transporte e aumentar a competitividade do Brasil.
2: Também lá no Ceará, o presidente Lula entregou hoje mais 100 quilômetros da ferrovia transnordestina.
1: Quando pronta, ela vai transportar mais de 30 milhões de toneladas de cargas por ano, integrando o Nordeste aos principais corredores logísticos do país.
6: A bordo de um trem, o presidente Lula visitou as obras da Transnordestina, no Ceará, e entregou mais 101 quilômetros da ferrovia, no trecho entre Acopiara e Quixeramobim. Também foram entregues 100 novos vagões graneleiros, fabricados pela indústria nacional, para o transporte de grãos e fertilizantes. Outros 433 ainda serão produzidos. Lula anunciou também investimentos de 600 milhões de reais para acelerar a execução da obra e destacou o impacto da ferrovia no desenvolvimento econômico da região.
0: Essa é uma estrada de ferro vital para a perspectiva de desenvolvimento dessa região. Ela envolve o estado do Piauí, envolve o estado de Pernambuco, envolve o estado do Ceará. Mas o Rio Grande do Norte diz que quer um pedacinho dela também. Alagoas quer um pedacinho da estrada de ferro, Rio Grande do Norte quer um pedacinho. Se isso aqui der certo, vai ter um pedacinho para todo mundo, porque essa é a obrigação nossa de levar possibilidade de desenvolvimento para as pessoas desse país.
6: Com a entrega dos novos trechos, a ferrovia passa a contar com 777 quilômetros concluídos. Quando finalizada, em 2027, a Transnordestina terá 1.206 quilômetros de extensão, desde o Piauí até o Ceará, atravessando 53 municípios nordestinos e consolidando um novo eixo logístico. Dos 15 bilhões de reais estimados para concluir a obra, a ferrovia recebeu 11 bilhões até maio deste ano. O ministro dos Transportes, Jorge Santoro, lembra que investir em ferrovias é melhorar a vida da população.
7: Ferrovia cria um fenômeno chamado aglomeração. Juntar atividades econômicas, juntar equipamentos públicos, reduzindo o custo, aumentando a produtividade, melhorando a vida das pessoas.
6: A Transnordestina terá capacidade para transportar mais de 30 milhões de toneladas de carga por ano, reduzindo o custo com transporte e fortalecendo

0: do escoamento de grãos, fertilizantes, combustíveis, cimento e minério. Reportagem Graziele Bezerra.
1: E hoje o presidente Lula esteve em Luiz Gomes, no Rio Grande do Norte, para inaugurar o túnel Major Salles, uma das obras mais importantes do ramal do Apodi, que vai levar água ao oeste do Rio Grande do Norte e reforçar a segurança hídrica da região.
2: O ramal do Apodi vai beneficiar cerca de 750 mil pessoas em 54 municípios dos estados do Rio Grande do Norte, Paraíba e Ceará.
3: Com 6,5 km de extensão, o túnel Major Salles vence o trecho mais complexo do ramal do Apodi e faz a ligação entre a Paraíba e o Rio Grande do Norte. A estrutura recebeu investimentos de mais de 85 milhões de reais e terá capacidade para transportar até 20 metros cúbicos de água por segundo. O ramal faz parte do projeto de integração do Rio São Francisco e, quando concluído, vai beneficiar cerca de 750 mil pessoas em 54 municípios do Rio Grande do Norte, Paraíba e Ceará. Uma obra complexa que vai levar água e desenvolvimento para a região, disse o ministro da Integração e do Desenvolvimento Regional, Valdez Góes.
4: O ramal do Apodi foi 1,5 bilhão de reais. Só o túnel Major Salles foi mais de 80 milhões de reais para fazer, para a água chegar, matar a sede e produzir emprego e renda.
3: Mais do que uma grande obra de engenharia, o túnel representa esperança para uma região marcada por longos períodos de estiagem. A chegada das águas do Velho Chico significa mais segurança para o abastecimento das cidades, fortalecimento da agricultura e melhores condições de vida para quem convive há décadas com a seca. A ministra da Casa Civil, Miriam Belchior, lembra que foram anos de empenho para realizar o maior projeto hídrico do país.
5: Nós fizemos um número gigantesco de reuniões para resolver problemas. Quantas vezes eu sobrevoei o eixo norte e o eixo leste para ver o andamento das obras. Foram muitos anos para a gente garantir que essas obras estejam hoje beneficiando a população aqui do Rio Grande do Norte.
3: O túnel Major Salles integra o trecho final do ramal do Apodi. Ao todo, o projeto de integração soma 477 quilômetros de canais em dois eixos. Com a obra, 12 milhões de pessoas vão ser beneficiadas em 390 municípios de Pernambuco, Paraíba, Ceará e Rio Grande do Norte. É água para a população do semiárido, mais produção e mais dignidade a quem sempre precisou conviver com a escassez e a fome, disse o presidente Lula.
6: Eu fico imaginando a quantidade de séculos que o povo do semiárido espera água. A seca é um fenômeno da natureza que a gente não briga com a natureza. Mas a fome, por conta da seca, é falta de credibilidade e de caráter de quem governa o país ou os estados.
3: No Rio Grande do Norte, o governo do Brasil também entregou 20 ônibus escolares por meio do novo PAC. Os veículos vão reforçar o transporte de estudantes, principalmente nas áreas rurais. Reportagem Pablo Mundim.
1: As empresas estatais federais brasileiras tiveram lucro de quase 170 bilhões de reais em 2025.
2: Um aumento de 45% em relação ao ano anterior.
1: Mais recursos e também mais investimentos para políticas públicas de apoio ao cidadão.
7: O lucro acumulado em três anos se aproxima dos 484 bilhões de reais. Os dados estão no relatório agregado das empresas estatais de 2025, divulgados nesta quinta-feira pelo Ministério da Gestão. Quase 5% de toda a riqueza produzida no país foi resultado de investimentos das estatais federais. 2025 também marca o crescimento dos investimentos dessas empresas. São 115 bilhões e 900 milhões de reais, um aumento de 115% comparado a 2022. A Conab, por exemplo, executou o maior programa de aquisição de alimentos da história. Foram compradas aproximadamente 88 mil toneladas de alimentos em 2025. E a Petrobras atingiu a maior produção de petróleo desde quando foi criada. De acordo com a secretária de Coordenação e Governança das Empresas Estatais, Elisa Leonel, para além do lucro expressivo e da contribuição com o orçamento do país, o impacto social dessas empresas é bem claro no dia a dia da população brasileira.
8: A Embrapa, com a pesquisa agropecuária, que gera uma segurança alimentar e uma produtividade no campo brasileiro inestimável. As empresas hospitalares, que têm prestado apoio fundamental ao SUS, são cerca de 51 hospitais nas redes hospitalares de empresas estatais federais. E os aeroportos regionais, por exemplo, que a Infraero gere e que são necessários num país de dimensão continental.
7: Outro ponto de destaque é a atuação de estatais como o Serpro, que usa as melhores tecnologias para garantir soberania digital, processando e armazenando em território nacional os dados dos brasileiros. Reportagem Carlos Oliveira.
2: O Bolsa Família traz impactos na saúde dos beneficiários.
1: Foi o que mostrou estudos da Fiocruz com organizações parceiras.
2: O risco de morte materna, por exemplo, é 30% menor entre quem é atendido pelo programa.
9: Reduzir a pobreza faz bem para a saúde. A conclusão é de um conjunto de pesquisas da Fiocruz, que analisou os impactos do Bolsa Família na saúde dos beneficiários ao longo dos últimos 10 anos. Os dados foram divulgados em revistas científicas e mostram a relação entre o programa de distribuição de renda e a redução da mortalidade e da incidência de diversos tipos de doenças em populações vulneráveis, como exemplificou o pesquisador da Fiocruz, Maurício Barreto.
10: Desde a mortalidade materna, a mortalidade infantil, a nutrição infantil, a doenças infecciosas como a tuberculose, HIV/AIDS, hanseníase, né? Ficou muito sólido a ideia de que há um efeito positivo do Bolsa Família na saúde da população brasileira.
9: Entre mais de 4 milhões de bebês nascidos vivos, as gestantes beneficiadas pelo Bolsa Família apresentaram uma probabilidade 11% menor de ter bebês com baixo peso. E o risco de morte por causas relacionadas à gravidez e ao parto foi até 31% menor em comparação com aquelas que não recebiam o benefício. Segundo os pesquisadores, o resultado está associado ao maior acesso ao pré-natal e aos serviços de saúde estimulados pelas condicionalidades do programa. Como explica Rafael Osório, secretário de Avaliação, Gestão da Informação e Cadastro Único do Ministério do Desenvolvimento e Assistência Social, Família e Combate à Fome.
11: As gestantes têm que fazer o pré-natal, as nutrizes têm que levar suas crianças recém-nascidas para fazer o acompanhamento do desenvolvimento, a medição do peso e da altura para saber se a criança está se desenvolvendo bem, a vacinação, a condicionalidade. Ela traz a família para o serviço.
9: Ainda entre os achados das pesquisas, está que o risco de morte por doenças cardiovasculares diminuiu 4% entre beneficiários do Bolsa Família. As hospitalizações por abuso de álcool e outras drogas caem 17%. Já os riscos de desenvolvimento de HIV caem 41%, enquanto a probabilidade de morte pela doença é 39% menor. No caso da tuberculose, beneficiários do Bolsa Família tiveram incidência 41% menor da doença. As pesquisas utilizaram dados do Cadastro Único para Programas Sociais do Governo Federal, referentes a cerca de 96 milhões de cidadãos brasileiros, cruzados com informações sobre nascimentos, hospitalizações, notificações de doenças e óbitos. Reportagem Luana Karen.
1: E foi lançada hoje também a terceira edição da Pesquisa Nacional de Saúde 2026.
2: O estudo realizado pelo IBGE e Ministério da Saúde vai investigar o estado de saúde, hábitos de vida e utilização dos serviços de saúde em mais de 140 mil domicílios no país.
1: A edição deste ano traz novidades como a coleta de biomarcadores, como sódio, colesterol, hemoglobina glicada, além de sorologia para chikungunya.
2: A pesquisa começa a ser feita na segunda-feira, dia 6 de julho. E os resultados vão orientar políticas públicas, apoiar a gestão do Sistema Único de Saúde e monitorar metas nacionais na área.
1: O governo do Brasil segue com ações humanitárias na Venezuela, atingida por terremotos que já causaram a morte de mais de 2 mil pessoas.
2: Um hospital de campanha da Marinha foi montado em La Guaira e equipes brasileiras estão oferecendo atendimento, incluindo internação, módulo pediátrico e estrutura voltada a doenças infecciosas.
1: A capitão de Mar e Guerra, Marisa Martins, fala sobre a estrutura de atendimento.
12: A gente tem uma capacidade agora, nesse momento, de até 20 internações por até 48 horas. Temos uma capacidade de 2 leitos de CTI. Conseguimos fazer em torno de 150 atendimentos por dia. Temos um pequeno centro cirúrgico que a gente consegue fazer pequenos procedimentos. O que a gente está vendo muito nesse momento, desde quando a gente chegou até agora, são os pós-traumas, né? Que não tiveram assistência depois que foram atendidos, primeiro atendimento e foram embora. Então a gente está pegando essa segunda fase, pessoas que já são de doenças crônicas, diabéticos, hipertensos.
2: O governo federal também tem transportado toneladas de insumos em saúde e purificadores de água até a Venezuela.
1: A exportação de produtos de defesa brasileiros ultrapassou US$1,8 bilhão no primeiro semestre do ano.
2: Uma alta de 29% se comparado ao mesmo período de 2025.
1: Os produtos já chegaram a 150 países por meio de 130 empresas exportadoras.
2: Entre os produtos exportados estão aeronaves, armamentos leves, munições e serviços de engenharia.
1: Para o secretário de Produtos de Defesa do Ministério da Defesa, Heraldo Luiz Rodrigues, esse crescimento foi impulsionado por ações de incentivo do governo do Brasil.
13: Nós estamos investindo bastante, não só a defesa, mas todos outros ministérios investem também na aplicação de recursos para desenvolvimento tecnológico das nossas empresas de defesa. Esse desenvolvimento, ele capacita as empresas a terem produtos no estado da arte para poder ser vendido. Então, produtos de defesa com alta qualificação e com boa operacionalidade para uso. Então, isso começa aí um processo de fortalecimento das indústrias.
2: Mais de 64 mil procedimentos médicos e sociais foram realizados pela Força Aérea Brasileira em regiões de difícil acesso na Amazônia.
1: A Operação Excelsior percorreu uma rota estratégica pelo interior do Amazonas e do Pará para levar atendimento especializado e exames.
14: O exercício de campanha de emprego de logística, saúde e intendência operacional, o Excelsior 2026, realizou 64.119 procedimentos médicos e sociais em comunidades de difícil acesso, levando atendimento especializado, exames e suporte à população ribeirinha. A ação foi realizada em parceria com a organização não governamental Voluntários do Sertão e percorreu uma rota estratégica pelo interior da Amazônia, passando pelos municípios de Itacoatiara e Parintins, no estado do Amazonas, e chegando na etapa final em Oriximiná. O brigadeiro médico Alexandre de Araújo Melo, comandante do exercício, traz mais detalhes.
15: Os principais desafios foram as grandes distâncias e dificuldades de acesso na Amazônia, o elevado volume de pacientes, a necessidade de assistência multidisciplinar, a limitada oferta local de exames e procedimentos especializados e a garantia da continuidade do cuidado. Esses desafios foram superados por meio de planejamento logístico integrado, emprego de estruturas temporárias de atendimento, atuação de equipes multiprofissionais, mobilização de especialistas e equipamentos, utilização de telemedicina e articulação com as redes locais de saúde para encaminhamento e acompanhamento dos casos mais complexos.
14: Para atender essas comunidades, a FAB mobilizou um hospital de campanha e uma estrutura de apoio logístico capaz de transportar equipamentos, medicamentos e profissionais de saúde para a região. Balsas da Comissão de Aeroportos da região amazônica foram utilizadas no transporte de materiais, enquanto equipes de apoio garantiram a montagem e o funcionamento da estrutura. Além do atendimento médico, a operação contou com ações de acolhimento social e assistência religiosa, oferecendo apoio aos moradores e também às equipes envolvidas na missão. Reportagem Gabriel Pinheiro.
2: Já está em funcionamento a plataforma informa.br para facilitar o acesso a informações públicas do Poder Executivo Federal.
1: Criada pela Controladoria Geral da União, a ferramenta utiliza inteligência artificial para localizar dados disponíveis em diferentes portais do governo e assim apresentar os resultados em um único ambiente.
2: Pelo informa.br, o cidadão pode pesquisar informações sobre áreas como saúde, educação, transporte, segurança e benefícios sociais.
1: Caso o conteúdo não esteja disponível, também é possível registrar e acompanhar pedidos diretamente pelo sistema.
2: Saiba mais sobre a nova plataforma em informabr.cgu.gov.br.
1: Aprender uma nova língua de forma gratuita e direto pelo celular ou computador já é uma realidade para muitos brasileiros que utilizam o MEC Idiomas.
2: A plataforma ultrapassou as 560 mil matrículas em todo o país.
1: O programa do Ministério da Educação agora vai ser integrado ao programa Idiomas Sem Fronteiras para ampliar o acesso dos estudantes.
16: O MEC Idiomas ultrapassou a marca de 564 mil matrículas ativas em todo o país. A plataforma gratuita do Ministério da Educação oferece cursos de inglês e espanhol em formato online, com aulas que vão do nível básico ao nível avançado e podem ser acessadas pelo portal ou aplicativo. Do total de matrículas, mais de 426 mil são para cursos de inglês e cerca de 138 mil para espanhol. Os estudantes têm acesso a teste de proficiência, trilhas de aprendizagem, exercícios, recursos de inteligência artificial para praticar conversação e comunidades de estudo. A plataforma vai ser integrada ao programa Idiomas Sem Fronteiras, fortalecendo a Política Nacional de Ensino de Línguas. A iniciativa busca ampliar o acesso gratuito ao aprendizado de idiomas, melhorar a proficiência dos estudantes e apoiar a formação acadêmica e profissional em todo o país. Para se inscrever, acesse gov.br/mec.
17: Claudimário Carvalho, para a Voz do Brasil.
2: O aplicativo pode ser baixado pelos sistemas iOS ou Android. Já a plataforma pode ser acessada pelo site mecidiomas.mec.gov.br.
1: E as inscrições para o ProUni, o Programa Universidade para Todos, abrem no dia 7 de julho.
2: O programa é destinado a quem procura vaga em instituição de ensino superior privada.
1: Saiba quem pode participar.
18: O Ministério da Educação publicou o edital do processo seletivo do Programa Universidade para Todos, o ProUni, para o segundo semestre de 2026. As inscrições são gratuitas e estarão abertas de 7 a 10 de julho, exclusivamente pela internet no endereço acessounico.mec.gov.br. Para se inscrever, é necessário ter completado o ensino médio e ter participado das edições de 2024 ou de 2025 do Exame Nacional do Ensino Médio, o Enem. No exame, o candidato deve ter tirado, no mínimo, 450 pontos na média das 5 provas, sem ter zerado a redação. O edital veda a inscrição para quem declarou ter participado do Enem na condição de treineiro, ou seja, para quem fez o exame apenas para autoavaliação antes mesmo de concluir o ensino médio. Para fins de classificação e pré-seleção no ProUni, será utilizada a edição do Enem em que o estudante conseguiu a melhor média. O resultado da primeira chamada vai ser divulgado no dia 15 de julho no endereço acessounico.mec.gov.br/ProUni. Já a segunda chamada sairá no dia 5 de agosto. Reportagem Júlio César de Oliveira.
2: Mais investimento na educação superior no país.
1: O Ministério da Educação anunciou mais R$90 milhões para fortalecer as universidades federais.
2: Do total, R$70 milhões vão ser destinados às ações de extensão universitária. Os recursos vão ser distribuídos entre 69 universidades federais e poderão financiar atividades que aproximem o ensino da comunidade.
1: Outros R$20 milhões vão ser destinados à criação de cuidotecas, espaços de acolhimento para crianças que funcionarão no período noturno.
2: Mais brasileiros no mundo digital.
1: Pesquisa do IBGE revela que no ano passado 95% dos lares brasileiros tinham internet.
2: É o maior percentual da pesquisa, com um aumento de 1,3 ponto percentual em relação ao ano anterior.
1: O crescimento foi mais acelerado nas áreas rurais e a região norte apresentou maior aumento no percentual de domicílios com banda larga fixa.
2: A conexão discada, aquela feita pela rede de telefone, foi de apenas 0,2% no Brasil.
1: De acordo com o Ministério das Comunicações, pela primeira vez, mais de 90% da população com 10 anos ou mais utilizou a internet.
2: E essas foram as notícias do Governo do Brasil.
1: Uma realização da Secretaria de Comunicação Social da Presidência da República.
2: Com produção da empresa Brasil de Comunicação.
1: Fique agora com as notícias do Poder Judiciário e do Congresso Nacional. Boa noite.
2: Boa noite para você. Até amanhã.
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20: Você vai ouvir agora notícias do Poder Judiciário.
2: STF homologa plano de reestruturação da Comissão de Valores Mobiliários.
20: STJ restabelece condenação da banda Aviões do Forró ao pagamento de danos morais por uso não autorizado de música.
2: Para a Justiça do Trabalho, motorista de ônibus não acumula função por atuar também como cobrador.
20: Boa noite, eu sou Marcela Luiz.
2: E eu sou Walter Lima.
20: O Supremo Tribunal Federal homologou o plano emergencial de reestruturação da Comissão de Valores Mobiliários, a CVM, apresentado pela União.
2: A elaboração do plano foi determinada pelo Tribunal no âmbito da ação que questiona dispositivos de lei sobre a taxa de fiscalização dos mercados de títulos e valores mobiliários. Marcelo Della Libera.
21: O relator do caso é o ministro Flávio Dino. Em maio, ele determinou que a arrecadação futura da taxa de fiscalização passasse a ser destinada à CVM, observada a desvinculação das receitas da União, e proibiu novas retenções pelo Tesouro Nacional. Na mesma decisão, o ministro também determinou que a União apresentasse dois planos de reestruturação da autarquia. O primeiro, de caráter emergencial, foi este, homologado nesta quinta-feira. O segundo, de médio prazo, deverá ser apresentado em até 90 dias. Na nova versão, a União elevou as metas de julgamento de processos administrativos para o segundo semestre de 2026, apresentou o cronograma para a incorporação de 30 novos servidores aprovados no Concurso Público Nacional Unificado e previu a criação de um fórum permanente entre a CVM e o Banco Central para aprimorar a fiscalização de mercados como os de fintechs, tokens e criptoativos, criadas por inovações financeiras.
20: Banda Aviões do Forró terá de indenizar por danos materiais e morais autores da música Pra Lavar.
2: Essa condenação foi restabelecida pelo STJ. Fátima Uchoa.
22: Os autores da música ajuizaram ação por danos materiais e morais, alegando que a obra foi gravada e executada em público sem autorização e que trechos do refrão foram empregados em material publicitário de uma marca de cerveja sem identificação da autoria. O Tribunal de Justiça de Pernambuco manteve apenas a condenação por danos materiais, mas a quarta turma do STJ restabeleceu sentença que concedeu também reparação moral de R$100 mil, avaliando que o uso indevido da música gera dano moral sem necessidade de prova de abalo psicológico, independentemente de eventual valorização ou desvalorização da música com o uso pela banda Aviões do Forró. A relatora foi a ministra Isabel Galotti.
20: Para a Justiça do Trabalho, motorista de ônibus não acumula função por atuar também como cobrador.
2: Esse é o entendimento unânime da Justiça do Trabalho. Mila Amaral.
23: A quinta turma do TST isentou a empresa Aviação Redentor do Rio de Janeiro de pagar adicional ao motorista. Ele trabalhou por 7 anos na empresa e alegou que nos fins de semana, além de dirigir, também fazia o trabalho de cobrador nas folgas dos colegas. Por isso, pedia 30% a mais no salário. O Tribunal Regional do Trabalho do Rio acatou o pedido do motorista, mas o TST reverteu a decisão. Isso porque esse tipo de situação já é um tema de consenso para o Tribunal. Ou seja, é de entendimento unânime que diz que as funções de motorista e cobrador são complementares e compatíveis.
20: Justiça determina a cassação de chapas por fraude à cota de gênero em município de Rondônia.
2: A ação foi ajuizada pelo Ministério Público Eleitoral. Vanessa Pereira.
24: As decisões do Tribunal Regional Eleitoral de Rondônia confirmaram que houveram fraudes à cota de gênero por parte das legendas do PDT e agir no município de Pimenta Bueno, em Rondônia, durante as eleições de 2024. O tribunal acolheu os argumentos do MP Eleitoral e reconheceu que os partidos usaram candidaturas femininas fictícias apenas para preencher o percentual mínimo de 30%, exigido pela legislação, sem o real propósito de disputa eleitoral. Na decisão, a Justiça determinou a anulação dos votos das legendas do PDT e Agir para o cargo de vereador e tornou dirigentes e candidatas inelegíveis por 8 anos.
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20: Uma boa noite.
2: E até amanhã.
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1: Eu sou Paula Groba.
2: E eu sou Humberto Pinheiro.
1: E estes são os destaques de hoje do Jornal do Senado, que começa agora.
2: Senado vota MP de 266 milhões e meio para as cidades atingidas por enchentes em Minas Gerais.
1: Rede de proteção à mulher passa a ter prioridade no recebimento de alimentos.
2: Sancionada lei que inclui Ayrton Senna entre os heróis da pátria.
1: Boa noite.
2: Boa noite.
1: Além de proteção e abrigo, mulheres que escapam da violência doméstica precisam ter acesso à alimentação. E para ajudar nesse acolhimento, uma nova lei garante prioridade no abastecimento de alimentos às casas-abrigo e aos centros de atendimento às vítimas.
2: A norma teve origem em um projeto da senadora Tereza Leitão. Os detalhes com Marcela Cunha.
3: Com a nova lei, a rede de acolhimento a mulheres em situação de violência doméstica e familiar passa a ter prioridade no abastecimento de alimentos distribuídos pelo Sistema Nacional de Segurança Alimentar e Nutricional, o SISAM. A regra vale especialmente para centros de atendimento integral e casas-abrigo previstos na Lei Maria da Penha. A medida também alcança os dependentes das vítimas, como filhos e outras pessoas sob seus cuidados. O texto teve origem na proposta da senadora Tereza Leitão, do PT de Pernambuco, que lembrou que a ideia é reforçar a rede de proteção, garantindo a alimentação durante o período de acolhimento.
4: Destacando que é mais uma forma de garantir apoio, acolhimento às mulheres vítimas de violência. Essa é uma luta grande que precisa ser travada em todas as frentes.
3: Já a relatora, a ex-senadora Augusta Brito, do Ceará, afirmou que a medida ajuda a fortalecer a rede de atendimento para que mulheres em situação de violência tenham condições de deixar o ambiente de agressão com apoio e dignidade. A expectativa é que a prioridade no fornecimento de alimentos ajude a manter em funcionamento os serviços que recebem mulheres e crianças em situação de risco.
1: E a Comissão de Direitos Humanos aprovou um projeto que evita que a indenização paga pelo agressor à vítima de violência doméstica saia do patrimônio comum do casal.
2: Atualmente, a lei já prevê, por exemplo, o ressarcimento ao SUS pelo agressor de possíveis custos de tratamento de saúde da vítima devido às agressões. Repórter Rodrigo Rezende.
5: Quando for definido pela justiça que um agressor indenize a mulher vítima da agressão e essa for sua esposa, os recursos para o pagamento não poderão ser retirados dos bens em comum do casal. No caso, por exemplo, de um casamento em comunhão de bens. Esse é o objetivo de um projeto aprovado pela Comissão de Direitos Humanos do Senado. A relatora, a senadora Jussara Lima, do PSD do Piauí, apontou que essa é uma questão de justiça. Ela teve seu relatório lido na CDH pela senadora Damaris Alves, do Republicanos do Distrito Federal.
6: Sem essa cautela, poderia ocorrer uma distorção evidente. A vítima seria formalmente indenizada, mas na prática, parte do valor indenizatório sairia de seu patrimônio.
5: Atualmente, a lei já prevê, por exemplo, o ressarcimento ao SUS pelo agressor de possíveis custos de tratamento de saúde da vítima devido às agressões. O projeto será analisado agora pela Comissão de Constituição e Justiça.
1: O episódio envolvendo um pedaço de vidro em um copo de água de uma professora, colocado por alunos de uma escola municipal de São José dos Campos, no interior de São Paulo, reacendeu o debate sobre a segurança dos profissionais da educação.
2: No Senado, a Comissão de Constituição e Justiça aprovou um projeto que endurece as penas para crimes cometidos contra profissionais das áreas de educação e saúde. Os detalhes com o repórter Bruno Lourenço.
7: O projeto de lei eleva o homicídio, lesão corporal grave ou morte contra esses profissionais no exercício de suas funções ao patamar de qualificado e, consequentemente, ao rol dos crimes hediondos. Além disso, aumenta as penas para lesão corporal, ameaça, constrangimento ilegal, desacato e injúria. O relator, senador doutor Irã do Progressista de Roraima, defendeu que o endurecimento penal é pedagógico e urgente para conter o sentimento de desamparo que assola essas categorias essenciais ao desenvolvimento social do país.
8: O aumento dos casos de agressões a trabalhadores da saúde e da educação demonstra que os mecanismos jurídicos e institucionais atualmente disponíveis são insuficientes para assegurar um ambiente de trabalho digno e seguro para esses profissionais.
7: O crime hediondo impede benefícios como anistia, graça ou indulto e torna a progressão de regime prisional muito mais rigorosa.
1: E um grupo de senadores quer agilizar a votação em plenário e antes do recesso do projeto que regulamenta a educação domiciliar no Brasil.
2: A proposta que trata do homeschooling está sob análise no Senado desde 2022 e já mobilizou manifestações favoráveis e contrárias da sociedade. O parecer da relatora é pela aprovação. A repórter Raíssa Abreu conta os detalhes.
9: O senador Eduardo Girão, do Novo do Ceará, um dos que assinou o pedido de urgência, disse que o ensino domiciliar precisa de uma definição, já que muitas famílias que já praticam o chamado homeschooling têm vivido em insegurança jurídica. Em 2019, o STF decidiu que a modalidade não é inconstitucional, mas que precisa ser regulamentada por uma legislação específica.
10: Enquanto a gente não cumpre o nosso papel no Senado, famílias estão sendo aí intimidadas por militantes ideológicos do judiciário, inclusive com até prisão, pedido de prisão, né, porque essas famílias não estão conseguindo se regulamentar porque o Senado não age.
9: Quem não concorda com a liberação da prática, como o professor Romualdo Portela, teme que as crianças e adolescentes percam o direito ao convívio com a diferença proporcionado pelas escolas.
11: A educação domiciliar é uma privação de direito destas crianças, porque elas não são preparadas para viver num mundo em que necessariamente elas terão que se haver com uma pluralidade de comportamentos, de crenças, de modos de encarar a vida.
9: Eduardo Girão informou que o pedido de urgência está sendo negociado com o presidente do Senado, Davi Alcolumbre.
1: O Senado aprovou hoje a medida provisória que destina 266,5 milhões de reais para a reconstrução da Zona da Mata Mineira, atingida pelas fortes chuvas de março.
2: Os recursos serão usados na recuperação de moradias e serviços públicos e no pagamento de auxílio a famílias afetadas. A reportagem é de Douglas Castilho.
12: Do valor total, uma parte será aplicada diretamente em ações de resposta e reconstrução de infraestrutura emergencial, como habitações, escolas e unidades de saúde destruídas pelas tempestades, e o restante será convertido em pagamento de uma parcela única de R$ 7.300 para cerca de 5 mil famílias elegíveis. A votação da MP foi viabilizada após uma rápida articulação do Congresso Nacional, e o presidente do Senado, Davi Alcolumbre, explicou a urgência da análise da matéria.
13: O estado de Minas Gerais, a Zona da Mata Mineira, perderia a possibilidade de utilizar esse crédito para minimizar os danos e os impactos causados pelaquela tragédia natural. Não seria razoável um Estado da Federação que sofreu com uma tragédia não ter condições de minimizar os danos e os impactos causados por essa tragédia a centenas e milhares de pessoas.
12: Com a aprovação nas duas casas do Congresso, o texto que segue para a promulgação assegura o repasse imediato das verbas que serão alocadas pelo Ministério da Integração.
1: Uma lei que teve origem num projeto do Senado inscreveu o nome de Ayrton Senna da Silva no livro de heróis e heroínas da pátria.
2: Tricampeão mundial de Fórmula 1, Senna já era patrono do esporte brasileiro e agora passa a integrar o memorial que homenageia brasileiros e brasileiras que marcaram a história do país. Repórter Henrique Nascimento.
14: Ayrton Senna da Silva agora faz parte do livro dos heróis e heroínas da pátria. A lei nasceu de um projeto apresentado no Senado pelo senador astronauta Marcos Pontes, do PL de São Paulo. Tricampeão mundial de Fórmula 1, Senna já é patrono do esporte brasileiro. Para uma geração inteira, ele marcou as manhãs de domingo com vitórias, emoção e a bandeira do Brasil no alto do pódio. Marcos Pontes comemorou a nova lei e lembrou o orgulho que Senna despertava nos brasileiros.
15: Eu sei que pelo menos os mais velhos acordavam no domingo, como eu, para assistir o Ayrton Senna. Não era nem a Fórmula 1, era o Ayrton Senna vencendo, colocando a bandeira do Brasil lá em cima.
14: O senador Nelsinho Trade, do PSD de Mato Grosso do Sul, afirmou que Senna deixou um exemplo de dedicação, ética e fé.
16: Esse é o legado e é o segredo que o Ayrton deixou dentro de mim.
14: O livro dos heróis e heroínas da pátria fica no Panteão da Pátria em Brasília e reúne nomes que marcaram a história do país.
2: Com edição de Paula Groba e trabalhos técnicos de João Lira, o Jornal do Senado fica por aqui. Acompanhe agora as notícias da Câmara dos Deputados. Boa noite.
1: Boa noite e até amanhã.
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18: Câmara estende proteção de direitos a plantas desenvolvidas geneticamente.
19: Comissão amplia repasses a municípios e fundos para regiões Sul e Sudeste.
18: Projeto de lei que equipara misoginia ao racismo vai avançar com urgência.
19: Deputados aprovam medidas de apoio aos exportadores e contra enchentes.
18: Boa noite. Câmara aprova medidas provisórias que destinam recursos para a saúde de policiais, apoio a empresas exportadoras e para recuperação após enchentes em Minas Gerais. A repórter Daniele Lessa acompanhou as votações.
20: O plenário da Câmara aprovou três medidas provisórias que destinam recursos para a saúde de policiais, apoio a empresas exportadoras e para recuperação após enchentes que aconteceram em Minas Gerais no início do ano. Uma das medidas provisórias direciona recursos arrecadados com as empresas de apostas conhecidas como bets para o Fundo para Aparelhamento e Operacionalização das Atividades FIM da Polícia Federal, o FUNAPOL. O repasse dos recursos das bets será gradual, 1% em 2026, 2% em 2027 e 3% a partir de 2028. Além disso, o governo federal fica autorizado a repassar até R$200 milhões ao FUNAPOL ainda em 2026, utilizando recursos livres do Tesouro Nacional. Esses recursos poderão ser usados para custear a saúde dos servidores da Polícia Federal, da Polícia Rodoviária Federal e da Polícia Penal Federal. O projeto ainda permite que recursos do FUNAPOL sejam usados para pagamento de retribuição por atividade extraordinária a servidores da Polícia Federal. Segundo o governo, o objetivo é garantir financiamento estável para a segurança pública e promover a valorização e a proteção da saúde dos profissionais. Relator da medida provisória, o deputado Aloísio Mendes, do Republicanos do Maranhão, destacou que os servidores das polícias federais enfrentam riscos elevados, desgaste físico e pressão psicológica, o que justifica as medidas de proteção à saúde e valorização profissional.
21: Fazendo um gesto importante para nossas polícias da União, Polícia Federal, Polícia Rodoviária Federal, Polícia Penal Federal, que prestam um relevante serviço à sociedade e que agora, com a aprovação do SMP agora, terão a sua saúde mais bem cuidada, dos seus familiares, essa profissão que é tão desgastante, que causa tantos prejuízos à saúde dos nossos profissionais.
20: Outra medida provisória aprovada cria novas regras para fortalecer linhas de financiamento do Plano Brasil Soberano para empresas afetadas por instabilidade internacional, razões geopolíticas ou aumento de tarifas comerciais. Os recursos de até R$15 bilhões poderão atender exportadoras de bens industriais, produtos agropecuários, pesca, aquicultura, florestas plantadas, recursos minerais e setores industriais relevantes para o comércio exterior. Ao defender a aprovação da MP, a deputada Érica Cocai, do PT do Distrito Federal, falou da importância de investir na indústria nacional como forma de proteger o país de oscilações nos preços internacionais.
22: De crédito de 15 bilhões, que visa desenvolver a indústria nacional, absolutamente fundamental, que visa fazer frente ao que nós estamos vendo com a crise, com a guerra do Irã, para que nós não tenhamos os efeitos deste processo na elevação do próprio combustível, que o Brasil possa se proteger.
20: O plenário também aprovou a medida provisória que destina crédito extraordinário de R$266 milhões ao Ministério da Integração e Desenvolvimento Regional para ações de recuperação e apoio financeiro às famílias afetadas pelas enchentes e deslizamentos que atingiram a Zona da Mata de Minas Gerais no início do ano. As três medidas provisórias serão analisadas em seguida pelo Senado. Da Rádio Câmara de Brasília, Daniele Lessa.
23: Luiz Lima, do Novo do Rio de Janeiro, critica os gastos do governo federal com publicidade institucional e afirma que os recursos deveriam ser destinados a áreas prioritárias. Ele afirma que a campanha oficial tem caráter político e não reflete a realidade da população.
18: Para Luiz Lima, as peças publicitárias divulgam informações enganosas sobre temas como segurança pública, combate ao feminicídio e economia. Ele também afirma que o aumento dos preços e a perda de poder de compra contradizem a mensagem divulgada pelo governo.
0: Votação.
23: A Câmara aprovou o aumento do prazo de proteção de direitos sobre plantas desenvolvidas geneticamente. O repórter Antônio Vital acompanhou a votação.
3: O plenário da Câmara aprovou o projeto que amplia de 18 para 25 anos os direitos de propriedade sobre sementes e mudas desenvolvidas geneticamente de videiras, árvores frutíferas, árvores florestais, árvores e plantas ornamentais e cana-de-açúcar. A proposta altera a Lei de Proteção de Cultivares, que é o nome que se dá às variedades de plantas desenvolvidas ou selecionadas por meio de técnicas de melhoramento genético. Cultivares apresentam características como resistência a pragas, maior produtividade e adaptação ao clima ou sabor melhor, o que as diferenciam de outras plantas da mesma espécie. A proposta aprovada mantém o prazo de proteção dos direitos de cultivares das demais espécies vegetais em 15 anos. A legislação determina o pagamento de royalties pelos produtores às empresas que desenvolvem os cultivares. Prevê exceções, como no caso do produtor que reserva sementes para uso próprio sem fins comerciais, ou para o pequeno produtor que multiplica as sementes por conta própria e as troca com outros agricultores familiares. O projeto aprovado exclui os produtores de cana-de-açúcar que exploram área de até 150 hectares da obrigação de pagar os royalties. Exclui ainda os pequenos produtores de plantas ornamentais. O relator, deputado Arnaldo Jardim, do Cidadania de São Paulo, diz que as mudanças eliminam distorções que hoje afastam o investimento na produção de novos cultivares, como no caso de florestas de eucaliptos e pinos. Segundo ele, cultivares desse tipo demoram até 20 anos para serem desenvolvidos e o prazo menor de proteção dos direitos desestimula as empresas a desenvolverem novas espécies.
4: Cada vez que você faz o desenvolvimento de uma nova variedade, de um novo cultivar, você tem que ter investimentos em pesquisa. Então é normal que você cobre um royalties por aquilo que é a utilização dos novos cultivares. Qual era o grande desafio? Você ter um justo equilíbrio. Você não poderia ter um período dessa cobrança de royalties muito pequeno, porque não compensaria, e você não poderia ter também esse período muito extenso, porque você restringe o acesso a essas novas variedades.
3: O relator acatou o pedido de deputados do PSOL e do PT e excluiu do pagamento de royalties sobre cultivares os pequenos produtores de plantas ornamentais. Para o deputado Tarcísio Mota, do PSOL do Rio de Janeiro, a medida vai beneficiar mais de 800 mil pessoas. O projeto que amplia de 18 para 25 anos os direitos de propriedade sobre cultivares de videiras, árvores frutíferas, árvores florestais, árvores e plantas ornamentais e cana-de-açúcar seguiu para análise do Senado. Da Rádio Câmara de Brasília, Antônio Vital.
0: Agricultura.
18: Sérgio Turra, do PP do Rio Grande do Sul, critica o anúncio de mais de R$500 milhões para o Plano Safra, afirmando que os produtores rurais endividados não conseguem acessar o crédito. Ele argumenta que a medida não atende esse público específico.
23: Sérgio Turra defende a proposta de securitização das dívidas rurais, afirmando que a medida é essencial para garantir a sobrevivência dos produtores e da economia gaúcha. Ele também não concorda com a classificação da proposta pelo governo como uma pauta-bomba.
18: Santim Roveda, do União do Paraná, cobra mais apoio ao agronegócio e critica o corte de verbas para o Plano Safra. O congressista avalia que a redução das verbas para custeio e seguro rural vai deixar os produtores desprotegidos, especialmente diante de previsões climáticas severas.
23: Santim Roveda cita o Paraná como exemplo de logística, cooperativismo e exportações a ser implementado em outros estados, mas lamenta que o excesso de impostos federais tire a rentabilidade de quem trabalha e gera riqueza no campo e na cidade.
0: Economia.
18: Deputados concordam com representantes de micro e pequenas empresas sobre a atualização geral da tabela do Simples e não apenas dos limites do MEI. A reportagem é de Luiz Cláudio Canuto.
6: Representantes de micro e pequenas empresas criticaram o projeto do governo de atualização dos limites de faturamento do microempreendedor individual, o MEI. e cobraram uma atualização geral da tabela do Simples. A proposta do governo chegou recentemente à Câmara e se soma a outros mais de 30 projetos a respeito do tema. Pelo projeto do governo, o teto do MEI subiria dos atuais R$ 81 mil para R$ 110 mil em 2027 e R$ 140 mil em 2028. O projeto também permite que um MEI contrate até 2 empregados por um salário mínimo ou piso salarial da categoria. Na Câmara, o tema já é analisado por uma comissão especial, onde o relator, deputado Jorge Guetem, do Republicanos de Santa Catarina, defende uma revisão geral do Simples e não apenas do limite do MEI. O presidente da Frente Parlamentar Mista do Ambiente de Negócios, Mendonça Filho, do PL de Pernambuco, concorda com a atualização da tabela do Simples Nacional para micro e pequenas empresas. A defesa da correção foi reforçada também pela presidente da comissão especial sobre o tema, deputada Anne Ortiz, do PP do Rio Grande do Sul. Desde a última atualização dos limites, em 2018, a inflação acumulada pelo IPCA é de 55,4%.
5: Não por conta de um crescimento real, não por conta de um crescimento orgânico, mas sim por um achatamento do teto por conta dessa inflação acumulada.
6: Segundo o relator do projeto sobre o MEI, deputado Jorge Guetem, se o ajuste da tabela se limitar à faixa do microempreendedor, o risco será de distorção do Simples.
7: É uma conta simples fazer. Por que que eu vou estar numa alíquota maior ali como micro e pequena empresa de 180 mil se eu posso estar numa alíquota bem menor, né, que é o benefício que os MEIs têm? São contemplados, né? Então, elevando a 140.
6: Uma das ideias em debate prevê que o teto dos microempreendedores suba para R$ 140 mil. Reais. Já o das microempresas subiria de R$ 360 mil para R$ 869 mil reais por ano. E o das empresas de pequeno porte passaria de R$ 4,8 milhões de reais para R$ 8,69 milhões. De reais. Da Rádio Câmara de Brasília, Luiz Cláudio Canuto.
23: Maurício Marcon, do PL do Rio Grande do Sul, contesta os dados sobre o desemprego e a inflação anunciados pelo governo. Para ele, o discurso de crescimento econômico desconhece a realidade da população, que sofre com o aumento no preço dos alimentos e dos combustíveis.
18: Segundo a análise de Maurício Marcon, o cenário nacional é oposto ao anunciado, com um déficit acima de R$ 1 trilhão e com a dívida pública superando 80% do PIB, o que prejudica a criação de novas empresas, a geração de empregos e a produção nacional.
23: Doutor Fernando Máximo, do PL de Rondônia, celebra a aprovação pela Câmara de proposta de emenda à Constituição relatada por ele, que garante a imunidade tributária total para templos religiosos e suas entidades, como creches, asilos e orfanatos.
18: Doutor Fernando Máximo explica que a medida, agora sob análise do Senado, isenta de impostos a compra de bens e serviços, com os tributos pagos sendo devolvidos às entidades em 90 dias para reinvestimentos nas entidades de assistência social filantrópicas.
17: Desenvolvimento Regional.
23: Comissão Especial aprova aumento de repasses para municípios e criação de fundos para Sul e Sudeste. A repórter Noelle Nobre tem os detalhes.
8: Uma comissão especial da Câmara dos Deputados aprovou uma proposta de emenda à Constituição que aumenta o Fundo de Participação dos Municípios, o FPM, e cria fundos específicos para o desenvolvimento das regiões Sul e Sudeste. O parecer aprovado é do deputado Arnaldo Jardim, do Cidadania de São Paulo. A medida eleva de 50% para 53%. A parcela da arrecadação federal de impostos que deve ser dividida com estados e municípios. Isso garantirá às prefeituras uma quarta parcela extra de 1% do FPM a ser paga anualmente no mês de março. O relator, Arnaldo Jardim, acredita que os municípios hoje estão sobrecarregados.
10: A Constituição de 88 dá um sinal, mas a prática acabou se revelando ao contrário. Houve uma reconcentração de recursos na União. E isso não foi acompanhado da divisão de responsabilidades. Todas as novas políticas foram no sentido de repassar responsabilidades aos estados e municípios.
8: Além do reforço para as cidades, a proposta cria fundos constitucionais de financiamento para o Sul e o Sudeste, nos moldes do que já existe para o Norte, o Nordeste e o Centro-Oeste. Cada um desses novos fundos receberá 1% da arrecadação federal para financiar o setor produtivo local. Para evitar um choque nas contas públicas, a implementação será gradual. 0,5% em 2027 e o valor integral em 2028. A estimativa é que em 2028, cada novo fundo regional e o aumento do FPM representem separadamente um aporte de mais de 11 bilhões de reais. Agora, a proposta segue para o plenário da Câmara, como lembrou o presidente da Comissão Especial, deputado Cobalcini, do MDB de Santa Catarina.
9: A gente tem que agora fazer uma construção além daquela que nós construímos aqui na Comissão Especial. Precisamos estender para o Brasil.
8: A proposta que aumenta os repasses para os municípios e cria fundos de desenvolvimento para as regiões Sul e Sudeste precisa ser votada em 2 turnos no plenário antes de seguir para a análise do Senado. Da Rádio Câmara de Brasília, Noelle Nobre.
11: Saúde.
18: Paulo Soares, do Podemos de São Paulo, faz um apelo pela continuidade dos atendimentos no Hospital e Maternidade São José, de Barra Bonita. Ele alerta que o fechamento do pronto atendimento da unidade pode sobrecarregar outros hospitais e comprometer a assistência na região.
23: Paulo Soares também defende a atualização da tabela do SUS e mais investimentos na rede pública de saúde. Segundo o parlamentar, o financiamento adequado é essencial para garantir o funcionamento dos hospitais filantrópicos e das Santas Casas.
11: Justiça.
18: Deputados aprovaram regime de urgência para o projeto que equipara o ódio às mulheres ao crime de racismo. O repórter Antônio Vital explica.
3: Depois de muito debate em plenário, a Câmara dos Deputados aprovou regime de urgência para o projeto já aprovado pelo Senado, que prevê punições para a prática de misoginia, como é chamada a prática de ódio, desprezo ou preconceito contra as mulheres. O projeto inclui o crime de misoginia na mesma lei que já pune com pena de 2 a 5 anos de prisão sem direito à fiança, discriminação ou preconceito de raça, cor, etnia, religião ou procedência nacional. A coordenadora do grupo de trabalho que analisou a proposta, a deputada Tabata Amaral, do PSB de São Paulo, apresentou nova versão para o texto no início de junho, com alterações na proposta aprovada pelos senadores. Ela alterou principalmente a definição de misoginia. Tabata Amaral retirou os termos ódio e aversão previstos no projeto do Senado para caracterizar a misoginia. Na nova versão, misoginia é descrita como a prática, a indução ou a incitação de menosprezo ou discriminação contra a mulher que promova violência, negue sua igualdade de direitos ou ofenda sua dignidade em razão da condição de mulher. O texto aprovado pelo grupo de trabalho também prevê que o juiz poderá suspender temporariamente conta ou perfil na internet que estimular violência contra a mulher. No plenário, o regime de urgência foi aprovado com 293 votos favoráveis e 158 contrários, depois de muita discussão. Deputados da Frente Parlamentar Evangélica manifestaram preocupação com a possibilidade de pregadores religiosos serem enquadrados no crime de misoginia. Outros deputados disseram que a definição do crime é vaga e pode motivar censura. Foi o que disse a deputada Júlia Zanatta, do PL de Santa Catarina.
12: Ainda temos termos muito vagos que deixam a critério do juiz, e isso acaba numa perseguição. Me parece sim que é para perseguição religiosa, para calar opositores, mulher que é bandido na cadeia.
3: O texto do grupo de trabalho também aumenta as penas de calúnia, difamação e injúria quando praticados no contexto de violência familiar. E dobra a pena para postagens com incentivo à violência contra a mulher, quando praticados na internet com o fim de obter lucros. A deputada Tabata Amaral, coordenadora do grupo de trabalho, disse que está ouvindo lideranças dos partidos para chegar a um texto de consenso. Ela defendeu punição para quem incentiva a violência contra a mulher.
12: A gente vê o número de homicídios no Brasil cair, mas o número de feminicídios aumenta. E nós precisamos dar uma resposta. E essa resposta passa por enfrentar grupos de ódio que estão se articulando, especialmente no submundo da internet. Grupos de ódio que entenderam que você incentivar o estupro, você incentivar a violência, você atacar uma mulher, infelizmente, é uma forma de ganhar dinheiro, é uma forma de viralizar, é uma forma de vender um curso.
3: Com o regime de urgência, o projeto que prevê pena de até 5 anos de prisão para quem praticar o crime de misoginia pode ser votado diretamente no plenário da Câmara, sem passar pelas comissões permanentes da Casa. Da Rádio Câmara de Brasília, Antônio Vital.
11: Relações Exteriores.
23: Alencar Santana, do PT de São Paulo, critica a suposta submissão de políticos brasileiros a interesses estrangeiros, citando uma correspondência oficial de autoridade externa que trata da possibilidade de uma equipe de transição governamental brasileira ser colocada à disposição de outra nação.
18: Alencar Santana afirma que o documento menciona a entrega de riquezas estratégicas e de tecnologias como o PIX. Ele classifica a hipótese como traição à pátria, alerta sobre o risco de interferência externa nas eleições e defende uma postura firme na defesa dos interesses do Brasil.
23: Termina agora o Jornal Câmara dos Deputados, produzido pela Rádio Câmara, com trabalhos técnicos de Wellington Teles e apresentação de Cibele Comanetti e Márcio Aquilissardi. Uma boa noite para você.
18: Boa noite.
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Aqui no Back in Time tocamos Carly Simon, Coming Around Again, Bryan Adams, Heaven. Vamos ao intervalo rápido e o Back in Time já já estará de volta.

nosso boa noite para você que está ligado com a gente. Aqui você recorda as canções que marcaram para sempre. É o Back in Time na sua noite.

No melhor do flashback, ouvimos Fábio Júnior, Alma Gêmea. Fagner, Fanatismo. Vamos fazer uma pausa para o intervalo e daqui a pouco estaremos de volta com o Back in Time.

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Gilberto Gil, Andar com Fé.

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Nosso boa noite para você que está no carro ouvindo a gente. Muito obrigado pela companhia. O Back in Time segue em frente tocando o melhor da música.

0: Neste bloco ouvimos no Back in Time, Double, The Captain of Her Heart, ABBA, I Have a Dream. Vem aí mais um intervalo, o Back in Time volta daqui a pouco. Até já. 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
2: Onze e um.

Nesse bloco ouvimos no Back in Time, Lulu Santos, Certas Coisas, Rita Lee, Amor e Sexo. Uma excelente noite para você. Vamos a um rápido intervalo.

Uma excelente noite para você. Aqui você recorda os maiores sucessos de todos os tempos. Elvis Presley, Suspicious Minds.

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Ouvimos Chris de Burgh, Flying. Flávio Venturini, Clube da Esquina 2. Vamos fazer uma pausa para o intervalo e daqui a pouco estaremos de volta com o Back in Time.

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1: Meia-noite.
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3: Meia-noite e 28.

0: maneiro aqui, ó. Se liga nesse som.
1: Cadê?
0: Ó, calma aí, deixa eu limpar a agulha aqui que tá cheio
1: de. Ih, é marino,
0: cara. É, sentiu no rótulo?
1: Pô, tá beleza, hein? Cadê o som? Bota aí.
0: Aí. Bota canta aquela... só, que música eu gostei.
1: Bota aí.
0: Aí.
1: Ih! Verão! Um calor no coração! Adoro essa música.
2: Vai cantar lá fora, você tá me atrapalhando.
1: Ih, cantar lá fora o quê? Deixa a gente aqui, meu.
2: Claudinho, tu mudou de cabeça. Você dá pra ir lá pra fora?
0: Ah, vai ver televisão, vai lavar roupa, vai.
2: Olha, eu vou quebrar esse disco,
0: continua,
2: hein?
0: Continua,
1: dá um tempo.
2: Eu vou jogar fora.
1: Larga a parada.
2: Quebra, continua. Vanessa, eu vou tirar. Quebrar, hein? Eu vou tirar continua, esse troço pra jogar lá fora.
1: Te envolver, te ser... Ué. Te envolver, te seduzir.
2: Chega, Claudinho.
1: Oi, chega.
0: Então eu vou fazer só de sacanagem.
1: Agora eu vou zoar.

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2: Meia-noite, 59.
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2: 1:55.

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1: 2:52.

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2: 3:54.
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0: Estamos começando a Caerte Notícias desta sexta-feira, 3 de julho de 2026. Eu sou a Marilis Pequeno e a partir de agora você acompanha os principais acontecimentos de Santa Catarina. Vamos aos destaques.
1: A Secretaria de Estado da Assistência Social Mulher e Família disponibilizou um canal para orientar imigrantes venezuelanos que buscam notícias de familiares e informações sobre ajuda humanitária após o terremoto na Venezuela.
2: Lideranças políticas e empresários fazem pressão por tramitação conjunta da atualização do MEI e do Simples Nacional.
3: Mais de 90% dos brasileiros já usam a internet e a diferença de acesso entre o campo e a cidade continua diminuindo.
4: Massa de ar frio e seco limpa o tempo e provoca queda nas temperaturas em Santa Catarina nesta sexta-feira.
5: Ministério Público busca aperfeiçoamento de critérios de transparência no Hospital Regional do Oeste, em Chapecó.
6: Times catarinenses de futebol disputam 8 partidas pelo Brasileirão e Estadual Série B no fim de semana. Competições dos Jogos Escolares de Santa Catarina terminam neste sábado.
0: O Acaerte Notícias está no ar. Uma recomendação do Ministério Público busca fortalecer regras, prevenir conflitos de interesses e ampliar o conhecimento sobre a política interna da Associação Lenoir Vargas Ferreira, administradora do Hospital Regional do Oeste em Chapecó. Vamos chamar a redação da Condá FM em Chapecó para esclarecer esse assunto. Está conosco André De Lázari.
7: Olá, Marilis. Emitida em 24 de junho, a medida é resultado de um procedimento instaurado pelo Ministério Público no mês de maio para examinar possíveis favorecimentos relacionados a vínculos familiares em contratações, promoções e designações para funções de gerência, coordenação, chefia e liderança no hospital. Durante a apuração, o Ministério Público analisou documentos funcionais e contratuais, a política interna adotada pela associação e as declarações de 6 pessoas envolvidas. Até então, os elementos levantados pelo Ministério Público indicaram que os profissionais examinados tinham formação, experiência ou atuação anterior compatíveis com as funções exercidas. Assim, os fatos analisados não permitiram concluir até agora que as escolhas tenham resultado da prevalência de interesses pessoais sobre os interesses da instituição ou do Serviço Público de Saúde. A instrução, contudo, evidenciou uma margem para melhorar os mecanismos de transparência, registro e controle dos processos de contratação e promoção, especialmente em situações nas quais exista parentesco ou outro vínculo relevante entre candidatos e pessoas com participação ou influência na decisão. Desse modo, a recomendação do Ministério Público reconhece que a Associação Lenoir Vargas Ferreira já dispõe de política interna sobre contratação de familiares e propõe o seu aprimoramento com regras que reforcem a impessoalidade, a transparência, a meritocracia e a segurança das decisões institucionais. A associação terá 10 dias para avaliar as propostas e informar ao promotor de justiça Diego Barbiero, da 10ª Promotoria de Justiça de Chapecó, se acolhe a recomendação ou não. Do jornalismo da Condá FM em Chapecó, André De Lázari para o Acaerte Notícias.
0: Santa Catarina criou uma central de informações para atender imigrantes venezuelanos que vivem no estado e buscam notícias de familiares após o terremoto que atingiu a Venezuela. O serviço também orienta sobre ações de apoio e doações. A reportagem é de Vanessa Carini.
1: A Secretaria de Estado da Assistência Social, Mulher e Família criou uma central de informações para atender imigrantes venezuelanos que vivem em Santa Catarina após o terremoto registrado na Venezuela. A diretora de Direitos Humanos da pasta, Sabrina Mores, explica como funciona o serviço e de que forma os atendimentos são realizados.
8: Tem um horário de funcionamento das 10 horas da manhã até as 19, de segunda sexta-feira. Telefone, além dele ser telefone, né, contato para telefone, ele também é número de WhatsApp, onde as pessoas podem trocar informações escritas, inclusive. E através do acionamento dessa central, as pessoas podem passar informações, né, dos seus familiares, amigos, pessoas que estão sem contato, para nós fazermos essa interlocução através da assistência social do Itamaraty e também da Cruz Vermelha na Venezuela. O telefone é o 48 366 3244-0606. Nós temos disponível uma assistente social, né, uma técnica, que faz toda a questão do acolhimento, faz a anotação dos dados, né, do município de residência, nome, endereço, contato telefônico das pessoas às quais essa pessoa está buscando informações, né, para a gente conseguir ter essa troca mais segura possível para repassar para as famílias que estão aqui em Santa Catarina buscando informações.
0: Daqui a pouco, em Economia, Marco Aurélio Gomes traz um levantamento do IBGE sobre as diferenças de acesso à internet na cidade e no campo.
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11: A União dos Vereadores de Santa Catarina, a UVESC, foi um dos destaques do Summit Cidades 2026. Realizado entre os dias 23 e 25 de junho, em Florianópolis, a entidade coordenou o palco Governança Pública e levou ao evento experiências de câmeras municipais de diferentes regiões do estado. Durante os 3 dias de programação, vereadores e servidores apresentaram boas práticas nas áreas de inovação, transparência, participação cidadã e transformação digital. Mais de 500 vereadores participaram do encontro, reforçando o compromisso do Legislativo catarinense com a qualificação e a troca de experiências. A UVESC também marcou presença com um estande institucional e a gravação de episódios especiais do podcast Conecta UVESC, ampliando o debate sobre os desafios e as soluções para uma gestão pública cada vez mais eficiente.
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0: Oi, Rita. Há um grande movimento dentro da Câmara e entidades ligadas a micro e pequenas empresas que estão fazendo pressão por um reajuste de teto, não apenas do MEI, mas também do Simples Nacional, é isso?
13: Olá, Marilis e ouvintes. Isso mesmo, Marilis. A Comissão Especial da Câmara dos Deputados realizou debate para discutir o novo enquadramento do microempreendedor individual, o MEI, e a atualização dos limites do Simples Nacional. O setor produtivo tem pressionado para que a atualização do Simples Nacional ocorra simultaneamente, garantindo a progressão das faixas de tributação para evitar um salto de impostos aos empreendedores que ultrapassam o teto. Esta semana, o governo enviou à Câmara um projeto propondo reajustar o teto do MEI para R$ 110 mil em 2027 e para R$ 140 mil reais em 2028, porém deixou de fora o novo enquadramento para o Simples Nacional. O relator da matéria na comissão especial, o deputado catarinense Jorge Guetem, do Republicanos, disse que a audiência pública deixou claro a importância de atualizar as duas modalidades.
14: Na audiência pública aqui, ficou bem claro a importância e a urgência de atualizarmos também o Simples.
13: Amarilis, a Fecomércio de Santa Catarina também apoia a atualização. Em recente participação de audiência no estado, o assessor tributário da entidade, Lucas Rosseto, disse que a não atualização da tabela é um limitador de crescimento para as empresas.
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0: A internet já faz parte da rotina da maioria dos brasileiros. Uma pesquisa divulgada pelo IBGE mostra que mais de 90% da população está conectada. O levantamento também revela que a diferença de acesso entre quem mora na cidade e no campo continua diminuindo. O repórter Marco Aurélio Gomes traz mais informações sobre essa pesquisa.
3: Então, Amarilis, segundo o IBGE, 90,5% dos brasileiros com 10 anos ou mais usaram a internet em 2025, o que representa 168 milhões e 700 mil pessoas. O celular segue como o principal meio de conexão. Quase 99% dos usuários acessam a internet pelo aparelho. As atividades mais comuns são chamadas de voz e vídeo, mensagens, assistir a vídeos, redes sociais e ouvir músicas. A pesquisa também mostra que a diferença entre as áreas urbanas e rurais caiu bastante nos últimos anos. Em 2016, a distância era de 37,5 pontos percentuais. Agora caiu para 8,5. Entre os idosos, o uso da internet passou de 70,1% para 74,5% em um ano. Já as crianças de 10 a 13 anos foram o único grupo com queda no acesso. De acordo com o IBGE, isso pode estar ligado à maior preocupação das famílias com a privacidade e a segurança no ambiente digital. Mesmo assim, 17 milhões e 700 mil brasileiros ainda não usam a internet por não saberem utilizar a tecnologia ou por não verem necessidade no acesso.
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0: Oito partidas movimentam o futebol profissional catarinense neste fim de semana por três divisões do Campeonato Brasileiro e também no Estadual Série B. Assuntos para o nosso Toque Esportivo dessa sexta-feira com o repórter Cadu Reis. Oi, Cadu!
6: Olá, Marilis. Um abraço a você e aos ouvintes. Começamos pelo Brasileirão Série B, que terá o Criciúma em campo às 4 horas da tarde deste sábado contra o Sport no Sul Catarinense. Já o Avaí joga apenas na segunda-feira, às 7 da noite, contra o Botafogo de Ribeirão Preto, fora de casa. Na terceira divisão nacional, o Barra visita o Confiança às 7 da noite de sábado, enquanto Brusque e Figueirense protagonizam duelo catarinense às 7 da noite de segunda-feira no Vale do Itajaí. Pela Série D, o Marcílio Dias é o único time de Santa Catarina que continua na disputa e recebe a Portuguesa no jogo de ida da terceira fase às 18 horas deste sábado. E tem rodada cheia da segunda divisão do estadual. No sábado, às 3 horas da tarde, Juventus e Jaraguá fazem um duelo municipal. O Guarani encara o Ercílio Luz e o Fluminense de Joinville enfrenta o Blumenau. No domingo, às 11 horas da manhã, tem Metropolitano contra Caravaggio e Tubarão diante do Nação. As partidas foram antecipadas por conta do jogo da seleção brasileira pelas oitavas de final do Mundial às 5 horas da tarde do domingo contra a Noruega. E termina neste sábado a etapa estadual dos Jogos Escolares de Santa Catarina, categoria 12 a 14 anos de idade. Após as disputas de quase todas as modalidades individuais, agora ocorrem as finais do basquete, futsal, handebol e voleibol, além do tênis de mesa. 690 escolas integram as competições em São Miguel do Oeste, no extremo oeste catarinense. Bom fim de semana, boa sorte a todos.
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0: Oi, Dani. Chegou o fim de semana. E aí, já podemos preparar o agasalho, o chá, a pipoca? Ou o tempo promete dar uma melhorada?
4: Olá, Marilis e ouvintes. Nessa sexta-feira, o avanço de uma massa de ar frio e seco causa o declínio acentuado das temperaturas em Santa Catarina. O dia amanhece encoberto, com possibilidade de chuva isolada no litoral norte, Vale do Itajaí e Grande Florianópolis. Mas ao longo do dia, o sol volta a predominar na maior parte do estado. O vento sopra de sul a sudoeste, com rajadas no litoral. A temperatura máxima, em Mafra, fica próxima dos 17 graus. Blumenau e São Francisco do Sul marcam 15. Chapecó não passa dos 12 e Curitibanos fica na casa dos 10 graus. As mínimas do dia ocorrem à noite. O amanhecer de sábado será gelado, com mínimas negativas na serra, abaixo de 8 graus no interior do estado e perto dos 12 graus apenas na faixa das praias. Se o céu seguir limpo, há condições para geada ampla, com risco de geada forte em alguns pontos do Planalto Sul e Meio Oeste. Ao longo do sábado, o sol predomina entre algumas nuvens que serão mais presentes no litoral norte e Planalto Norte. No domingo, a nebulosidade aumenta, intercalando com o sol, e não se descarta a possibilidade de chuva fraca e isolada, principalmente pela manhã, o que inibe a formação de geada. As temperaturas sobem e as máximas chegam a 20 graus no oeste, 18 no litoral e meio oeste, e abaixo disso nos Planaltos e Vale de Itajaí. Agasalhe-se e tenha um excelente fim de semana!
0: O Acaerte Notícias fica por aqui. Muito obrigada pela sua companhia durante toda essa semana e eu te desejo um fim de semana excelente com muito descanso e alegria. Nos encontramos novamente na segunda-feira. Um forte abraço. Até lá.
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16: A Receita Federal estendeu para 1º de janeiro de 2027 o prazo para que as pessoas físicas que exercem atividades econômicas regular se inscrevam no CNPJ, condição necessária para a emissão de documentos fiscais eletrônicos. A medida assegura prazo adicional para a adaptação dos contribuintes e acompanha o desenvolvimento de um novo sistema simplificado de inscrição no CNPJ. Para a FAESC, o novo prazo traz segurança e previsibilidade para que os produtores com receita anual igual ou inferior a R$ 3.600.000 se adaptem às exigências. O produtor, pessoa física, precisará ter CNPJ para emitir o documento fiscal no novo modelo do IBS e da CBS. Minuto do Agro, uma produção do sistema CNA, FAESC, Senar e Sindicatos Rurais.
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22: Vamos lá. Muito bom dia pra você. Tá começando o nosso Mateando na Alvorada e já é sexta-feira. 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Com a gente até as 8 da manhã aqui na nossa melhor e mais ouvida. O WhatsApp já tá liberado para você aí, 991063978. Obrigado você no site, no aplicativo, acompanhando nossa programação. É a nossa rádio número 1. 9 graus a temperatura.
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1: Vamos lá, tá começando o nosso Mateando na Alvorada. Muito bom dia pra você. Sexta-feira mais que especial, porém de temperaturas um pouco mais baixas, né, do que os últimos dias. Mas tá bom. Você participa com a gente no 991063978. Deixa lá o seu bom dia, deixa o seu alô, manda pra quem você quiser. E a nossa programação é feita aqui com muito carinho pra você, né? Já mandar um abraço lá pro meu amigo Marcelo Quitel. Alô, Marcelo. Tá pedindo uma música aí, mandando pra turma da Cooper Campos, que estão ligados no busão, indo pra peleia nessa sexta-feira, né, rapaz? Um abraço pra vocês aí, ligadinhos desde as 5 e pouco, né, curtindo as nossas bandinhas aí, maravilha. Bom dia pra Josina também, que tá curtindo o nosso programa, né, Josina? Bom dia, meu amigo Darcy Paiano. Ô, Darcy, obrigado sempre pela sintonia. A Dani Sutil, bom dia, Deus abençoe nossa sexta, bora encerrar a semaninha. Isso aí, Dani. Obrigado pela audiência especial na programação, na 94, viu? 94, na Alvorada. Tá começando com o José Mendes. Mandar um abraço lá pro amigo Marcos Guedes também, já tá confirmando a audiência com a gente, né, Marcão? Uma ótima sexta-feira, meu amigo. Vamos lá.

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0: Milionário José Rico, solidão. José Mendes, para começar muito bem com Cantando a Minha Palmeira. Mandar um abraço, meu amigo Anderson Borges, já sintonizado na sexta-feira, o Adriano Lautério, meu amigo Luciano Guetem. Um abraço aí, rapaziada. Obrigado pela sintonia.
1: Bom dia, meu amigo, que certinho, que Ismael do Campo. Estou passando já todos uma ótima e abençoada sexta-feira. Que Deus proteja e ilumina seus caminhos, se livrando de todo perigo, de todo mal. Toca pra nós, vou vir aí, cara. 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E não se esquecendo do meu irmão Rafael, mais conhecido como O Garotinho. Valeu, amigo, um abraço. Essa rádio não tem pra louco.
0: Valeu, meu amigo Ismael do Rio do Campo, Silvano Rodrigues.
2: Bom dia, irmã. Eu ouvi uma música com o Teodoro Sampaio aí. Pode ser qualquer uma. Todas elas são boas. Uhum. E oferecer por a Bucha, pro Beto, pro Tio Bide, pro Rosalvo, Bracatinga. E pra todos que as coisas do teu programa, é tudo do Bironha. E Bugiu e todo o limão e a música pra nós aqui, pro Coro Danta aqui, o pessoal aqui do Coro Danta aqui, beleza? Tchau, tchau, um bom final de semana pra você e tua família, meu amigo. Aí pra minha filha também lá na Bairro Novo, lá pra Clarice.
0: Beleza, Clarice tá sempre ouvindo lá, né? Um abraço, Silvano no Coro Danta. Minha amiga Cândia Pires, lá no Campo do Areão também, já tá mandando seu bom dia pra gente, né, minha amiga?

Ela diz assim, ó, que Deus te abençoe e te proteja hoje, hoje e sempre. Bom dia, Jesus é nossa força. Amém, né, Cândia? A Hilda Silva também tá sintonizada na Alvorada FM aí, né, Hilda? Meu amigo Beto tá pedindo música lá pro Tio Pide, pro Rosalvo, Silvano e quem estiver ouvindo, a Cadeira de Palha. Bom dia, meu primo Mário dos Santos, lá em Rio do Sul. Fala, primo, bom dia, ótima sexta-feira pra você e família aí. Já vai na sintonia, né? Bom dia, minha amiga Lu aqui do centro, minha amiga Luciane Vaz, obrigado pela audiência, Deus te abençoe. Amém, minha amiga, que abençoe todos nós, né? Meu amigo José do Prado também já tá sintonizado lá com a gente, né? Obrigado pela audiência. Bom dia também para Ivanilda, em Ponte Alta do Norte. Alô, Ivanilda. Obrigado pela audiência de sempre aí também, viu? 6:12.

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0: Vamos lá, 6h21, nosso Mateando na Alvorada. Segura essa aqui, ó, do Teodoro Sampa. Sexta-feira daquele jeitão, né? Um abraço e um bom dia pro Roberto Apio, que tá na sintonia aí. Minha amiga Fátima Guetem, lá no Guilherme. Hein, Fátima?

0: Buenas, amigos ouvintes do Maquiando na Alvorada, com o nosso amigo Gilmar Santos, esta baita rádio, esta baita programação. Aqui quem vos fala é Pedro dos Santos, cantor do grupo Cheiro de Galpão, e nós também estamos aí ligadinhos nesta baita programação e também já estamos com nossas músicas disponíveis para os amigos que gostam da música gaúcha. É Pedro dos Santos e grupo Cheiro de Galpão, e nossa música que está hoje rodando, Cadeira de Palha. Forte abraço, Che!
1: Oh,

0: É claro que tá legal, você tá na maior audiência de toda a grande região. Cada dia crescendo mais nosso programa Matando na Alvorada. Meu amigo Toninho Pereira de Lebon Regis está na audiência, né, Toninho? A Jane, bom dia, tô aqui rumo a Goiânia. Obrigado, oi Jane. Você gosta dessa música aí também, né? Boa. Meu amigo Furão.
1: Bom dia, bom dia, bom dia. Já estamos de pé na patrulha em uma friagem. Tudo certo?
0: Tudo show de bola. Um abraço aí, meu amigo Furlan Borges, o Furão. Tá na audiência. O Plínio lá de Ponte Alta do Norte tá pedindo uma música do Tião Carreiro e Pardinho, Rei do Gado. Oferecendo para todos que gostarem da música. Fala aí, Plínio! Um abraço, obrigado pela audiência aí, homem do céu, uma ótima sexta-feira.
2: Bom dia, Gilmar. Aqui é o Silvio de Timor Grande. Manda um alô aí pro pessoal do Talismã, estamos saindo agora pra fazenda. E toca a música Flor do Meu Jardim aí com os filhos do Rio Grande pra nós, né?
0: Flor do Meu Jardim? Uma das mais pedidas aí no nosso programa, né? Show de bola. Um abraço, meus amigos de Timbó Grande. Um bom trabalho pra vocês aí. Obrigado sempre pela sintonia. Tem mais um intervalinho chegando e a gente volta já. Dá tempo de música? Não dá nesse bloco, né? Mas daqui a pouquinho a gente volta com mais. Fica por aí.
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1: Ah, nosso Mateando na Alvorada. Bom dia, meu amigo Rosarvo Pires.
2: Bom dia, meu amigo João Marcelo. Que Deus abençoe sua sexta-feira aí. E vamos de música pro seu amigo aí, pro Beto Servano, o Sabiá, o Pidão, o Dércio, lá pro Sabiá. Pô, Mário Caetano, vocês aí da rádio, né? Opa. E vamos lá de... Um bugio corcoviador pra nós aí, Deus abençoe.
1: Valeu, Rosarvo, um abraço aí, homem do céu. Ponte Alta do Norte. A Genesi do Guilherme Howen tá pedindo uma música boa pra todos lá da Marili Móveis. Estão indo pro trabalho e tem um ótimo dia, que Deus abençoe sempre todos nós. Amém! Isso aí, Genesi, um bom trabalho pra você e pra toda a equipe lá, viu? Obrigado pela audiência. Roseli Carlin, da garagem, também tá na sintonia, né, Roseli? Sempre, sempre na melhor mais ouvida. Meu amigo Romildo Chumadelo tá pedindo franguinho na panela e mandando um abraço pra galera da JB, que tá na casa de boa, mandando um abraço lá pro amigo caldeirista, o José do Prado, lá da JB, né? Que com certeza tá na sintonia aí também. Show de bola, às 6h36 e o Rei do Gado.

Bim-bam-bam. Tá aí, os filhos do Rio Grande, a flor do meu jardim, do meu banhado. Leandro e Leonardo com Rumo a Goiânia e Tião Carreira e Pardinho, rei do gado. Você vai participando lá, viu? 991063978. Um abraço, meu amigo Evaldo. Também tá na sintonia aí. Bom dia pra Célia, né, Célia? A Jane gravou um vídeo lá tocando Rumo a Goiânia no radinho lá, né? Valeu, Jane, um ótimo dia pra você aí, viu? Obrigado pela sintonia. Bom dia pro Anilson Quadra também, tá lá ouvindo, né, Nilson? Alô, Elisete, já tá de pé tomando um cafezinho em roda do fogão. Tá ela e o Machado, né? Um abraço lá, meu amigo Machado, sempre na audiência também, desde cedo, né? Um abraço lá pro seu Valfrido Batista e pra toda a família, né, piazada, que sintoniza a nossa 94.5. Amigo Arildo Lisboa, que tá na audiência também, né? Meu amigo Ederson Bueno, meu amigo Marusco, minha amiga Lucimara Marques, o Daniel Pintor, um abraço pra vocês aí. Minha amiga Giza Pires, meu amigo Ney, um abençoado dia, ótimo final de semana pra vocês aí. Um abraço, meu amigo Mário Caetano, no Faxinal dos Rocha também, né, Mário? Desde cedo, encorda seu Mário Madruga sempre, né, velho? Ele vai lá fazer um café, um chimarrãozão e o radinho pendurado na parede lá. E o radinho é alvorada sempre, né? O amigo Luciano da Luz com a família lá, Márcia, Lauane também estão sintonizados com a gente aqui no bairro Cristo Rei. Meu tio Luiz, lá no Cristo Rei também, né, tio Luiz? Um abraço aí pra tia Maria, um abraço especial, tio Luiz Taborda, né? Estão sempre na audiência da gente aí também, ali nas proximidades do colégio, né? Um abração especial. Vamos lá, vamos no 991063978. Você sabe que é importante pra mim a sua participação, viu? 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E é graças à sua audiência que a gente tem aí um monte de patrocinadores. 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Bom demais, é bom assim, né? A gente começa a falar os patrocinadores e chega a faltar ar, rapaz, do tanto de gente que tá com a gente aqui, né? Aí é bom. Vamos pra mais um intervalinho, voltamos já. Mas

0: Agora da FM 6:50.
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0: Meu Deus do céu, já estamos de volta. Mandar um abraço lá pro meu amigo Antônio Lopes, né? Sempre na peleia, vamos fechar a semana de bem com a vida aí, né, pesada? Meu amigo Arildo Lisboa, tá na sintonia também, obrigado sempre pela audiência. Meu amigo Gelson, Fala, meu amigo Gilmar, bom dia, bora que sextou. Manda um alô aí pra piazada do Florestal da Guararapes, pro seu João, pro Rodrigo, pra toda a piazada do Florestal que estão indo pra Lida encarar o barro. Ai, ai, ai. Um abraço, Gelson, bom trabalho pra vocês aí, obrigado pela audiência. Bora que bora.

0: 7 horas em ponto, João Luiz Correia na programação. Manhã de sexta-feira é mais legal com a sua sintonia. Ô, Roseli Terezinha Roseli Terezinha Gomes, lá do Batã. Bom dia, Gilmar, para você, uma abençoada sexta-feira e tudo de bom. Obrigado, minha amiga. Bom final de semana para você aí também, viu? Obrigado pela audiência.
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1: Vamos lá, 7 e 6, já estamos de volta com

0: Oxiru Missioneiro, essa fazia tempo que eu não ouvia. Vaneira do Taragui. E ainda Lourenço e Lorival com um franguinho na panela pra gente matar a saudade, né? O amigo Elson Moraes, bom dia Elson, obrigado pela audiência aí. Meu amigo Cláudio Tassir, diga lá, homem do céu.
1: Bom dia, Gilmar. Bom dia, homem de Deus.
0: E aí?
1: Cadê o tempo bom, Gilmar? Cadê o tempo bom, homem?
0: Ah, não sei.
1: Era pra ter sol hoje, aqui na fazenda continua a mesma coisa. Ah, eu acho que eu vou arrumar as mochilas e vou pra casa cedo já. Pelo amor de Deus, homem!
0: E frio ainda que amanheceu hoje, né?
1: Uma excelente Deus sexta-feira Deus aí pra todos nós e um excelente final de semana. Que Deus abençoe a todos. Valeu, meu amigo. Um abraço.
0: Valeu! Obrigado sempre pela audiência, meu amigo Cláudio Tassir. Tá marcando aqui, ó, sol com muitas nuvens durante o dia. Períodos de céu nublado, noite com muitas nuvens. Ao destaque a temperatura, né? Mínimas de 6 com máximas de 15 graus pra hoje. Tá louco.
2: Tá doido, né, papai?
0: Fala aí, meu amigo DJ Trovoada.
3: Bom dia, show de bola. Meu querido Gilmar, como é que você tá, meu velho? Tudo bem?
0: Não, que é um fucão.
3: Bom trabalho pro senhor aí na Poderosa, 94,5, a Alvorada.
0: Tá boa.
3: Gilmar, manda uma música pra nós que estamos deslocando pra Lebon Regis. Podia ser aquela Grito de Liberdade, Grupo Rodeio, pode ser, meu irmão? Um abraço, fico com Deus, boa sexta-feira e Deus abençoe.
0: Valeu, meu amigo, um abraço, boa viagem para nossa querida Lebon Regis lá e manda um abraço pro nosso povo querido, né? Temos uma audiência espetacular lá, rapaz, tá louco.
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1: Estamos de volta com o nosso Mateando Bom Dia. Alô, Ivone Leite. Oi, Ivone Leite. Obrigado pela audiência aí, viu? 721.

0: Tá aí, Grupo Rodeio, Gritos de Liberdade, na programação Zé Moraes e o Amor Virtual, né? A minha amiga Rose gosta muito dessa música, né, Rose? Bom dia pra vocês aí. Bom, tem mais um intervalinho, informações e a gente voltar já até às 8, Mateando na Alvorada. Bom dia pra você.
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2: 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O Instituto de Metrologia de Santa Catarina lança nesta sexta-feira um guia prático de orientação para prevenir irregularidades em bombas medidoras de combustíveis. A iniciativa reúne representantes do setor para orientar proprietários, gerentes e colaboradores de postos sobre a regulamentação metrológica e boas práticas. O presidente do Inmetro de Santa Catarina, Alexandre Sorato, explica que Santa Catarina é referência nacional na fiscalização desse segmento.
3: Não é raro a gente encontrar pessoas que em algum momento já não desconfiou da quantidade de combustível que entrou no tanque do seu carro no momento do abastecimento. Mas eu, como presidente do Inmetro, do governo de Santa Catarina, eu posso afirmar que os nossos postos revendedores de combustíveis líquidos estão dentre os mais honestos do Brasil. Isso porque o Inmetro, ele verifica 100% das bombas medidoras que estão nos postos de combustível em todo o nosso estado. E os índices de reprovação são muito baixos. Quando acontece, raramente, são erros de medição contra o consumidor. E ainda assim, são erros pequenos, né? Que não se configuram fraude. Mas o que a gente quer é sempre buscar pela excelência. A gente quer 100% de conformidade nas bombas medidoras do nosso estado. É por isso que o Inmetro do governo de Santa Catarina, em parceria com os 4 sindicatos que representam o setor em nosso estado, e aqui eu gostaria de citá-los, nós temos o Sindópolis, o Sincombustíveis, o SC Petro e o Simpeb. São parceiros em conjunto com a SICOS, a Secretaria de Indústria e Comércio do Governo de Santa Catarina, e ainda temos o apoio do PROCON, da FACISC, da FEComércio e do ICL, nesse lançamento que nós vamos fazer agora do Guia Prático de Orientação Metrológica para as Bombas Medidoras de Combustíveis. Então, todos os proprietários, gerentes, até mesmo frentistas, né, que trabalham aí com a revenda de postos de combustível, estão convidados a presenciar esse lançamento, que vai ser mais uma entrega aí, que vai corroborar para a gente continuar sendo um estado exemplo na conformidade das bombas medidoras e para que a gente venha a ter 100% de conformidade, assegurando assim o comércio justo, para que o consumidor leve para casa a quantidade certa de combustível pela qual ele está pagando e também para assegurar a concorrência leal nesse mercado que já é tão disputado, tão competitivo.
2: De Florianópolis para a Rede de Notícias Acaerte, Vanessa Carini.
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0: Olá, nossa programação continua às 7h36. Dá tempo de você participar ainda lá, viu? Mandar o seu alô, mandar o seu bom dia, pedir a sua moda boa. É. Vamos de pala velho.

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1: A gente relembra com Rick Renner, essa música é muito bonita. Casa de Caboclo, Pala Velho Farrear. Hoje é sexta-feira. Manda um abraço lá pro amigo Marcelão, que tá na sintonia aí, né, Marcelão? Em busca da famosa sexta-feira e que seja cheia de paz e alegria pra todos. Amém. Um abraço, meu amigo Carçudinho, também na audiência aí. Um abraço, meu amigo Adão dos Santos. E vamos que vamos, tem intervalinho, voltamos já.
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0: Bom, nesse momento, 8 graus e a temperatura. O céu nublado, né? Bastante nublado, inclusive. Tá escuro. Para hoje, sol com muitas nuvens durante o dia, períodos de céu nublado e noite com muitas nuvens. Mínimas de 6 com máximas de 15 graus. Para amanhã, sábado, dia 4 de julho, dia de sol com nevoeiro ao amanhecer, muitas nuvens à tarde e à noite. Mínimas de 3 com máximas de 14 graus amanhã. Temperatura já bem baixa na mínima, né? Vamos ficar acompanhando a previsão do tempo aqui na Alvorada FM.
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0: Vamos lá com o nosso mate na reta final já da nossa programação. A Rose tá pedindo aqui o Ombro Amigo com os irmãos Serranos. Alô, Rose, bom dia pra você aí, pra Maria Sueli. Mandar um bom dia também lá pro meu amigo Eloir Antônio de Ramos. Fala, Eloir. Meu amigo Setenarski, que Deus abençoe e nos livre de todo mal. Bom dia. Tamo na escuta na colheita dos morangos. Abraço lá na nossa colônia malhada São José dos Pinhais. Coisa boa, né? Mandar um abraço também lá pro nosso amigo, pessoal lá na Fazenda Santa Maria. Ao som da nossa Alvorada FM, né? Meu amigo Hélio Furtado e também o nosso amigo Adriano Ramos, o Louco Velho. Pessoal que estão sempre na audiência aí da nossa 94.5, né? Bom demais, lá na Fazenda Santa Maria. Chiquita e boa.

0: na programação os irmãos Serranos e o Ombro Amigo, Chiquito e Bordoneio, Roda Morena, a noite inteira no compasso da maneira tchê. A Maria Sueli tá lá ouvindo também o nosso programa, né, Maria Sueli? E RU 100% 94.5, a melhor programação aí, ó. Tá dançando o Ombro Amigo lá, né? Aí sim, obrigado sempre pela audiência. Quem tá ouvindo também a nossa programação é a Vani. Oi, Vani, diga lá.
1: Bom dia, querido.
0: Ah, não é a Vani, é o WhatsApp da Vani, só diga lá. O
1: acidente que deu aqui pra cima da Vaili aqui hoje de madrugada, 3 carros, 1 pegou fogo. Você teve vítima ou não teve?
0: Vai... Por enquanto ainda não temos informação, meu amigo, mas eu fiquei sabendo desse acidente agora há pouco, né? Foi na SC-350 ali, 3, 4 carros envolvidos, acho que 3, né? E uma Fiorino tava pegando fogo, mas por enquanto a gente não tem informações. Inclusive, me saiu um vídeo do Facebook aqui agora, né? O pessoal já tá colocando aí algumas informações. Grave acidente na SC-350, mobiliza equipes de resgate. No sentido Lebon Regis, nas proximidades da localidade do Rio Bonito, né? De acordo com as primeiras informações, a ocorrência envolve 3 veículos, um deles está em chamas, enquanto os outros 2 capotaram com o impacto. Mas, por enquanto, ainda não tem informações sobre feridos e tudo mais, mas a nossa equipe jornalística já está chegando aí, né? E daqui a pouquinho atualizando as informações para trazer para você informações concretas, né? Que não adianta eu falar aqui que eu não sei nada ainda com relação a esse acidente, só que repassam pra gente, né? Mas enfim, todo o cuidado é pouco pra você que passa por esse trecho aí, né? Então vamos passar com total atenção. Acho que por enquanto não passa ainda, né? Mas vamos ter atenção nesse trecho aí, tá bom? 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Um abraço para você, meus amigos, obrigado pela audiência. Daqui a pouquinho eu volto porque tem giro pelo comércio, né? Tem Alvorada Notícias, 17 horas, o nosso Bailão da 94. Eu espero você aqui. Amanhã, nossa folga, mas a gente vai estar fazendo um especial lá no Big Bom, lá com o Júlio, lá com a nossa equipe, transmitindo para você pelas redes sociais, também aqui pela nossa Rádio Alvorada, das 10 ao meio-dia, mais um final de semana aí de muita promoção, de muita coisa boa. Tá bom, meus amigos? Um abraço e obrigado pela audiência. A gente vai se falando aqui na nossa melhor e mais ouvida. Um abraço para vocês, até já.

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9: Opa, beleza? Bom dia, gente. Agora são 8 horas e 2 minutos. Salve, salve, simpatia. É sexta-feira. Sextou mais uma vez, hein? E uma sexta com tempo fechado, chuvoso, hein? É úmido, hein? Atenção, atenção. Bom dia, gente. Sexta-feira, 8 graus a temperatura agora, aqui no centro de Santa Cecília. A partir de agora, Fabiano Carlos comanda Estação Alvorada até o meio-dia. 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A partir de agora, eu quero seu bom dia na Alvorada. Sua mensagem aqui no nosso WhatsApp. Vai mandando, vai mandando. Bom dia.
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9: 8 horas e 3 minutos para começar. Tem pichote, apenas mais uma de amor. É sexta-feira. Bom dia, 8 e 3.

E o Pichote, apenas mais uma de amor, hein? 8:06. Bom dia, gente. Bom dia de sexta-feira. É sexta-feira, sua linda. Hoje não tão linda assim, né? Devido ao tempo fechado. Mas, gente, ó, a previsão, desde o começo de semana, falando que hoje vai ser uma sexta de sol. Claro que agora mudou a coisa, hein? Pelo menos de manhã cedo, céu encoberto, tá? Vamos ver agora pra tarde, hein? Vamos aguardar pra tarde. Mas a princípio, desde o começo de semana, a gente tá falando sobre o dia ensolarado de sexta-feira. As coisas mudaram, porque previsão, gente, não é precisão. A previsão, em algumas situações, elas mudam às vezes. E tá desse jeito, do jeito que você tá acompanhando aí em toda a nossa região. Principalmente aqui em Santa Cecília. Então, vamos

0: a vapor é fixado na Inglaterra pela Mallard, que atinge uma velocidade de 208,58 km por hora, né? São as datas históricas. Quem faz aniversário hoje? Ah, os famosos, hein? Os famosos. O ator conhecidíssimo Tom Cruise. Ator norte-americano. Quantos anos o Tom Cruise completa hoje? 64 anos, é. Ele ficou conhecido por grandes filmes de ação como a franquia Missão Impossível, Top Gun, né? Também venceu 3 Globos de Ouro e foi indicado 4 vezes ao Oscar. Ah, isso também é conhecido. Para quem acompanha o esporte, principalmente a Fórmula 1, acompanha, Igor. A Fórmula 1? Lembra do Sebastian Vettel? Sim, Sebastian Vettel, automobilista alemão, conquistou 4 títulos mundiais consecutivos nas temporadas 2010 até 2013. Também foi vice-campeão por 3 vezes, 2009, 2017 e 2018. O Sebastian Vettel completa hoje... Arrisque. Quantos anos o Sebastian Vettel? Hã? 39 anos. Ô, meu Igor, meu caro Igor, né? E ouvintes, hoje é dia nacional de combate à discriminação racial, tema importante. Hoje é dia internacional sem sacos plásticos, é. Calma. Dia internacional sem sacos plásticos. Daqui a pouco as manchetes dos principais jornais, reflexão do dia, baú da 94 e o boletim do tempo. E eu quero você participando. Vamos lá, gente. 991063978. Vai mandando seu bom dia pra Vorada. Já vou recebendo os primeiros ouvintes aqui, ó. Retribui o bom dia do Anilson Quadra. Bom dia, amigão. Bom dia pro Rosalvo. Depois eu ouço teu áudio, tá, Rosalvo? Eu rodo seu áudio aqui, tá? Diego Coelho, bom dia, ótima sexta, ótimo fim de semana, grande Diego Coelho. Bom dia, meu amigo Luciano, bom dia pra todo mundo ligado na Alvorada. 8:10, tem o segundo sucesso da manhã, Panda, Guerra Diária com Ícaro Gilmar. Também recebo aqui o bom dia do Iloir Antônio de Ramos. Manda seu bom dia pra Alvorada, hein? Manda seu bom dia pra Alvorada.
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0: 8:10.
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13, tá aí o Panda, Guerra Diária, participação de Ícaro e Gilmar aqui na nossa Manhã da Alvorada. Nossa estação nessa sexta-feira, hein, gente? Sexta-feira, é fim de semana pintando, primeiro fim de semana do mês de julho. E um bom dia especial pra você ligado aqui na programação da Alvorada, hein? Ó, você vai participando, mandando sua mensagem, tá? No 99106-3978, tá? Vamos lá, pode ir participando, mandando aquele bom dia especial, aquele sinal de positivo, confirmando a audiência da Alvorada FM. Você no trabalho, você em casa, em toda a região ouvindo, a rádio Alvorada FM é a rádio que vai mais longe para ficar mais perto de você, beleza? Deixa eu trazer aqui as manchetes dos principais jornais do país. Daqui a pouco tem a nossa reflexão especial nesta sexta-feira. Bom, as manchetes dos principais jornais do país, Folha de São Paulo. Seleção não precisa de um craque, a torcida sim, afirma Ancelotti. Amanhã, domingo, tem Brasil e Noruega, 17 horas, 5 da tarde, nas oitavas de final. Estado de São Paulo, Igreja Católica oficializa excomunhão e primeiro cisma do século XXI. O jornal O Globo, auditoria identifica fantasmas em todos os 77 órgãos do governo do Rio. Correio Brasiliense, tarifaço eleva tom de disputa à presidência. Zero Hora, proposta avaliada na Fazenda para dívidas rurais, prevê 100 bilhões de reais do Tesouro em 10 anos. Notícias do dia, projeto de doação diária ao Estado tramita com urgência da Câmara. As principais manchetes da rede de notícias AKERT, governo entrega reforma e ampliação de escola estadual em Biguaçu. Santa Catarina cria central de informações para atender imigrantes venezuelanos após o terremoto, terrível terremoto na Venezuela. Novo sistema de vídeo monitoramento de Santa Catarina integra reconhecimento facial, leitura de placas e alerta de atitudes suspeitas com a IA, a inteligência artificial. IBGE prepara primeiro censo nacional da população em situação de rua. Se confere as notícias direto da rede de notícias AKERT durante a nossa programação da manhã e também da tarde. Já eu volto aqui na Alvorada.

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0: Vamos lá, de volta, de volta.
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0: Parabéns, vamos lá, 8 horas e 19 minutos. Bom dia pra você ligado em 94.5. Tá em casa ouvindo a gente, tá trabalhando? Ah, começou cedinho hoje a trabalhar. Então assim, ó, sexta-feira, fim de semana. Ah, anima aí, hein, gente? Vamos animar, vamos se animar aí, né? Sexta-feira. É sexta-feira, apesar do tempo aí fechado, tá? Essa garoa fina, essa chuva fina lá fora. Mas vamos lá, atenção, atenção e muita atenção, porque a sexta-feira pintou pra você e você que tá ligado aqui na nossa 94.5, bom dia, tá? Obrigado pelo carinho da sintonia. Bom, daqui a pouquinho eu vou trazer o ouvinte, a participação do ouvinte, vai mandando mensagem pra mim, o seu bom dia, com aquela energia de ter sempre, tá? Bom dia com aquela alegria de sempre e vai interagindo comigo aqui na Alvorada FM, mandando música pra quem você quiser, mandando abraço pra quem você quiser, oferece aquela música especial pra quem você quiser e peça sua música também, tá? Na medida do possível, a gente toca pra você aqui na programação da Alvorada FM, nos 94.5 aqui na Alvorada. Vamos lá, 8 horas e 20 minutos pra você super ligado com a nossa manhã. E nesta manhã de sexta-feira, primeira sexta do mês, dia 3 de julho do ano de 2026. Nossa reflexão da sexta-feira, palavras de otimismo, não invente desculpas, crie soluções na sua vida. Não invente desculpas, tenha atitude e crie soluções. Quando realmente queremos alguma coisa na vida, precisamos lutar, batalhar, nos dedicar e não ficar dando desculpas que para nem mesmo tentar. Acredite em você, no seu potencial, tenha força, tenha coragem, espante a preguiça da sua vida. Só quem consegue concretizar um sonho depois de muito trabalho é que sabe o quanto isso é gratificante. Em alguns momentos pode parecer difícil tomar iniciativa, mas muitas vezes dar o primeiro passo é o mais difícil. não desista de você. Não dê uma desculpa para não correr atrás dos seus objetivos. Não invente desculpas para não ser feliz. Assuma as rédeas da sua vida e vá em busca da felicidade. Bom dia. Assuma as rédeas da sua vida e faça o que é preciso ser feito. Comece a buscar soluções. Para de dar desculpas. Para de inventar coisa. Para de falar que você não é capaz. Para de dizer que, eu não posso. No momento eu não estou bem. Eu não posso. Não invente desculpas. Crie uma solução na sua vida. Claro que nem tudo, de repente, tem uma solução mais fácil, né? Mas todo problema tem uma solução. Assim dizem os sábios, que todo problema tem uma solução. Eu sei que às vezes é muito difícil criar uma solução em que a situação está complicada. Em que a situação está muito complicada na sua vida. Em que a situação está desesperadora. Então o título da nossa reflexão de hoje é esse título: não invente desculpas, crie uma solução e vamos vivendo mais um dia e uma excelente sexta-feira para você, tá? 8 horas e 23 minutos.

Legal pra você, 8 horas e 29. Henrique e Juliano, ele quer ser eu. Ele quer ser eu. 8 e 29. Aqui na nossa manhã de sexta-feira, pra você com a gente, curtindo aqui a nossa programação mais ouvida. É pra você aproveitando amanhã, trabalhando em casa ou fora de casa, aí no seu setor de trabalho, hein? Na sua empresa, no seu comércio, você viajando, você transitando, levando Alvorada FM de carona em toda a região, tá bom, gente? Abraço pra você. Nosso WhatsApp liberado, 991063978, pra você mandar mensagem, tá? Pra você entrar em contato aqui com a programação da Alvorada FM. Diego Coelho, mais uma vez bom dia, tá? Sextou, hein, ô Elisângela, bom dia pra ti, tá? É Sirlen Miller, aí da Coletoria Velha. Bom dia, minha amiga, Deus abençoe nosso dia, sim. Sexta, 3 de julho, primeira sexta do mês, Mariliane Aparecida Ribeiro, bom dia, Mari. Bom dia pro Ivaldo, pra Cândia Pires do Campo do Areão, hein? Bom dia, Fabiano, Deus abençoe nossa sexta-feira, minha amiga Elô. Agora só falta você que não mandou bom dia ainda, tá? Manda o seu bom dia, a sua mensagem aqui na programação da Alvorada.

0: Alvorada, bom dia pra você, são 8:30.
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0: Vamos lá, 8:32, hein? É a previsão ainda de frio, inverno, frio. 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
0: Vamos lá, 8 horas e 35. Júri condena dupla por plano para forjar morte e matar homem em situação de rua em São Cristóvão do Sul. Após mais de 20 horas de sessão, o Tribunal do Júri da Comarca de Curitibanos condenou dois réus apenas que, somadas, ultrapassam os 50 anos de prisão em regime fechado pela morte de um homem em situação de rua. O homicídio fazia parte de um plano para simular a morte de um dos envolvidos e criar uma falsa narrativa sobre o desaparecimento dele. Além da condenação pelos crimes, terão que pagar indenização moral de R$ 110 mil aos herdeiros da vítima. Os fatos ocorreram em fevereiro de 2025, ano passado, hein? Em São Cristóvão do Sul. De acordo com a denúncia, os condenados atraíram a vítima, um homem em situação de vulnerabilidade, para uma área rural, sob o pretexto de oferecer ajuda. O objetivo era matá-lo e utilizar o corpo para simular a morte de um dos envolvidos numa tentativa de enganar familiares e autoridades. Ainda conforme os autos, após o homicídio, o corpo foi queimado dentro de um veículo às margens da BR-470, com a intenção de dificultar a identificação da vítima e comprometer as investigações. A denúncia também apontou a realização de ações destinadas a criar uma falsa narrativa sobre os fatos, a induzir a erro os órgãos responsáveis pela apuração do caso. Os réus montaram uma série de provas falsas para tentar convencer que um deles havia sido sequestrado, torturado e morto. A encenação incluiu vídeos, mensagens ameaçadoras, uso de identidades falsas, até a amputação de um dedo da vítima. Ao analisar as provas apresentadas durante a investigação e no curso da ação penal, o Conselho de Sentença reconheceu que o homicídio foi praticado por motivo torpe, mediante meio insidioso e com recurso que dificultou a defesa da vítima. E também foi reconhecida a responsabilidade dos réus pelos crimes de destruição de cadáver e fraude processual. Um dos homens foi condenado a 32 anos e 3 meses de reclusão. O outro recebeu a pena de 29 anos e 14 dias de reclusão. Ambos deverão cumprir a reprimenda em regime fechado. A sentença é passível de recurso.
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0: Vamos lá, 8 horas e 37 minutos, você ligado aqui na Alvorada FM.
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0: É, vamos seguindo pra você aqui na manhã da Alvorada, até as 10 horas com a nossa primeira parte, até o meio-dia, vamos juntos aqui na nossa manhã. Um abração pro Gregory Garcia. Ô, Gregory, bom dia. Tudo bom, meu amigão? Tranquilo, forte. Exposto, é isso aí, ô Gregory. Abraço pra vocês aí, tá? Aí no bairro São Cristóvão. Bom dia, sextou, minha amiga Marlene Rossa. E mais também a Terezinha Mello de Ponte Alta do Norte. Abraço aí pra quem tá mandando bom dia pra Alvorada. A Marta também. Oi, Marta, bom dia pra você também. Ligadinha aqui na programação da nossa 94. Agora sim, atendo o Rosalvo. Ô, Rosalvo.
4: Bom dia, meu amigo Fabiano Cardo, que Deus abençoe sua sexta-feira. E manda música lá pro Servano Beto Sabiá, Odércio, Piazada e Santa Cecília.
0: Certo.
4: E para os parentes de Ponte Alta.
0: Certo.
4: E vocês na rádio, vamos ver.
0: Vamos do quê?
4: Nando Moreno, Chapeludo.
0: Chapeludo, você gosta do Chapeludo, né, ô Rosalvo, hein? Você gosta do Chapeludo, né? Nando Moreno, isso. Procura pra mim o Nando Moreno aí pra gente tocar lá agora pro Rosalvo, hein? Nando Moreno, Chapeludo, participação do Rio Negro e Solimões, às 8h39.

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1: Legal, 15 para as 9, hein? Tiaguinho, com a participação do Billy SP em busca da minha sorte, Nando Moreno, Chapeludo, a participação do Rio Negro e Solimões lá pro Rosalvo, e está ligado em Ponte Alta do Norte, hein? Oi, minha amiga, bom dia.
2: Bom dia, eu quero parabenizar minha avó, que está fazendo aniversário hoje. Márcia Siqueira.
3: Seu neto Pedro Henrique
1: tá aqui, gravou o áudio aqui. É, pra avó Márcia Siqueira, a dona Márcia Siqueira está de aniversário hoje. Vai pagar o bolo, Márcia! Vai pagar o churrasco hoje, hein? Ah, Márcia Siqueira, parabéns, tá? Vou falar de você e vou lembrar de você também. Vou trazer a sua participação aí do Pedro Henrique também, logo mais no aniversariante do dia. Logo mais, hein? Às 11h15 da manhã, lá no Estação Alvorada, parte 2. Tá bom, Márcia? Mas desde já, parabéns pra ti, felicidades. Um bom dia especial pra Terezinha, Roseli Terezinha do Ubaté. É, meu amigo Iloir de Guaramirim, bom dia, amigão. Tudo de bom aí, bom dia, dia. Abraço pra você, grande Iloir. Tamo junto, ô, meu amigo Iloir, abraço, tá? Obrigado pelo carinho. Que mais, hein? Vamos lá, gente, 991063978. Pode ir participando à vontade aqui na Alvorada, tá? Manda sua mensagem, manda sua participação pra gente trocar uma ideia, você interagir com a Alvorada FM, porque pro nosso friki, o nosso programa fica mais legal do que já é, lógico. Então você tem que participar no WhatsApp, hein? É? Aí você auxilia a gente na programação aqui, hein? Vai dando mensagem e a gente vai trocando uma ideia legal aí durante a nossa manhã na Alvorada. Intervalo comercial, volto já já. É, daqui a pouco rola mais informação também, tá? E daqui a pouco tem 94 no comércio, porque afinal de contas é sexta-feira, tá? Você acompanha também o 94 no comércio durante toda a nossa manhã, hein? Ah, que mais, tá ligado? Ah, aos amigos de curitibanos, o Daniel, a Daniela e o meu amigo Joacir, aliás, o Juca, hein? Juca, né? É de curitibanos, também tá ouvindo a gente. 13 pras 9, volto já. E daqui a pouco tem mais músicas, mais sucesso também aqui na Manhã da Alvorada.

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0: Opa, vamos lá, 8 horas e 51 minutos, 9 para as 9 da manhã.
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0: Ó, cadê as fotos e os vídeos do ouvinte? Quando o ouvinte participa, manda foto aí da residência, né? Da casa, do bairro. Esse dia com o tempo fechado, hein? Rapaz, hein? A gente anunciou no começo de semana dia de sol, hein? Mas as coisas mudaram, hein? Pelo menos de manhã cedo, céu encoberto, quem sabe à tarde, hein? O sol apareça, será? E agora, fiquei na dúvida também, hein? Mas para tirar a nossa dúvida, daqui a pouquinho, tem o Leandro Puchalski, direto do Boletim do Tempo, às 9h20 da manhã, hein? Meus ouvintes queridos e maravilhosos, cadê os vídeos, as mensagens com fotos que você sempre manda pra mim aqui, hein? Tô sentindo falta das fotos e vídeos aqui do ouvinte, hein? Tô sentindo falta daquela sua mensagem especial, com aquela figurinha especial, ou seja, aqueles emojis super descontraídos na manhã de sexta-feira, Qual seria a figurinha? A gente fala figurinha, né? Mas são os nossos chamados emojis, né? Os nossos grifes também, né? Mas tradicionalmente conhecidos como as figurinhas. Qual seria a figurinha para combinar com a nossa sexta-feira, hein? Será que ainda é guarda-chuva, gente? Chuva? Qual seria a figurinha que você vai mandar para mim agora que combinaria com a nossa sexta-feira, hein? Pode ir mandando, hein? O José Almito mandou aqui. Sextou, saldo disponível 0,00. Rapaz, tá parecida com o meu saldo, hein? Ah, foi a figurinha do José Hamilton. Saldo disponível 0,00. Tá bom, gostei da figurinha. Eu quero as figurinhas que vão representar e retratar a nossa cesta. Vai mandando no nosso WhatsApp, 99106-3978. Pra matar a saudade, Vavá, convite de casamento. Agora 7 para as 9.
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0: Fechando nossa primeira hora com a reza de mãe. Obrigada, né? Da Maiara e Maraísa. Vavá, convite de casamento aqui na Manhã da Alvorada, pra você super ligado, hein? Na nossa programação. É... meu amigo Marcelo mandou aqui uma figurinha legal, obrigado aí, que representa o trabalho, né, o Marcelo, nessa sexta. É, Rosa mandou aqui um grife, né, são os nossos grifes, as figurinhas legais. Ó, que frio, tá frio hoje? Tá friozinho, digamos assim, no diminutivo, friozinho. Não é um friozão no aumentativo, né, Rosa? Janete Rodrigo mandou várias figurinhas de guarda-chuva, de abraço, de café quente em cima do fogão. É, quem mais aqui? A figurinha da minha amiga Amari, figurinha de agradecimentos. O Antoninho Pereira, de Lebon Redes, mandou o guarda-chuva que representa a sexta-feira. Qual seria o seu emoji, ou é o seu grife, ou a sua figurinha, né, tradicionalmente falando? Qual seria a figurinha de hoje que representa a sua sexta-feira, hein? Manda pra mim aqui no WhatsApp, no 99106-3978. Informação chegando, hein? Direto da rede de notícias AKR, e eu já volto.
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0: Alvorada, bom dia, 9:02.
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3: 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A Secretaria de Estado da Assistência Social, Mulher e Família criou uma central de informações para atender imigrantes venezuelanos que vivem em Santa Catarina após o terremoto registrado na Venezuela. A diretora de Direitos Humanos da pasta, Sabrina Mores, explica como funciona o serviço e de que forma os atendimentos são realizados.
4: Essa central é uma central de atendimento, ela tem um horário de funcionamento das 10 horas da manhã até as 19, de segunda a sexta-feira. Telefone, além dele ser telefone, né, contato para telefone, ele também é número de WhatsApp, onde as pessoas podem trocar informações escritas, inclusive. E através do acionamento dessa central, desse contato telefônico, as pessoas podem passar informações, né, dos seus familiares, amigos, pessoas que estão sem contato, que residem ainda na Venezuela, para nós fazermos essa interlocução através da assistência social do Itamaraty e também da Cruz Vermelha na Venezuela. O telefone é o 48-366-4-0606. Nós temos disponível uma assistente social, né, uma técnica, que faz toda a questão do acolhimento dessa pessoa que está ligando, faz anotação dos dados, né, de endereço, nome, endereço, município de residência, nome, endereço, contato telefônico das pessoas às quais essa pessoa está buscando informações, né, para a gente conseguir ter essa troca mais segura possível para repassar para as famílias que estão aqui em Santa Catarina buscando informações.
3: Além da busca por informações sobre familiares e amigos, a procura por orientações para o envio de doações também aumentou nos últimos dias. Sabrina destaca quais são as principais demandas recebidas pela central.
4: As informações que estão chegando, né, estão sendo demandadas para a gente são as mais diversas possíveis. Muitos em relação à busca de pessoas que estão sem notícias, estão tentando contato telefônico, não conseguem, e estão sem saber o paradeiro, né, se está hospitalizado, se não está hospitalizado. Então, essa é uma demanda que é bastante grande. Porém, vem crescendo muito mais a procura por saber orientações para encaminhamento de doações, as mais diversas possíveis, né, roupas, alimentos, insumos médicos, os mais diversos possíveis. Então, a gente está organizando essas informações ainda para ver se existe uma possível articulação do governo do estado com o governo federal para encaminhamento, então, desses donativos à Venezuela para essas pessoas que foram afetadas, né, atingidas pelo terremoto.
3: De Florianópolis para a Rede de Notícias Acaerte, Vanessa Carini.
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0: 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Voltamos para os estúdios, Fabiana, a qualquer momento, Rádio Alvorada pelo Comércio, trazendo as novidades para você.
2: Isso aí, a qualquer momento, inclusive daqui a pouco, é na segunda parte da estação, tá? Sexta-feira, nosso giro pelo comércio aqui na Alvorada.
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2: Olá, 9h10 para você ligado no Estação Alvorada. Bom dia, gente. Bom dia.
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2: O tempo não tá legal lá fora, hein? Mas quem faz o dia ficar legal, ficar bom é você mesmo, tá? Não deixe que esse dia é fechado. 8 graus temperatura. Dia úmido ainda de sexta-feira, atrapalhe a sua caminhada diária, tá? Sua caminhada diária, a sua jornada nesta sexta, o seu trabalho, você que vai com seus afazeres do dia, já está realizando, vai sair de casa ainda? Ah, tem coisa para fazer, tem banco para ir, tem lotérica, tem mercado, ah, tem que ir na vizinha, tem que ir no vizinho, tem várias coisas agendadas para hoje. Não deixa que esse tempo um pouco não tão bom, né, atrapalhe a sua jornada diária, tá bom? Daqui a pouquinho, gente, vou trazer uma história aqui na Alvorada de uma mãe que descobriu, só pra resumir um pouquinho, rapidinho, vou trazer a história completa. Aconteceu nesta semana um acidente de trânsito que vitimou duas mulheres na BR-101 em Santa Catarina. A mãe descobriu a morte da filha no plantão dela, ou seja, a mãe é uma enfermeira. Ela trabalha numa unidade médica. E no momento em que as vítimas do acidente foram atendidas, ela estava no plantão. Naquele momento, ela descobriu a morte da filha. Uma história de arrepiar. Daqui a pouquinho eu vou trazer para você aqui na Alvorada FM. Vamos lá, ouvinte mandando aqui para mim a participação. Vamos lá, obrigado. Legal, nossa amiga aqui, a Andréia Pereira. Obrigado, Andréia. Obrigado aí pelo feedback, né? Deixa eu mandar um abraço pro pessoal da Kazan, em especial o Cani, Éder Cani. Teve aqui a nossa ouvinte Andréia, que disse que lá no Marcelino Fernandes, na rua Vicente Alves da Silva, estava sem água. E eu mandei mensagem, a gente já entra em contato rápido com o pessoal da Kazan, em especial pro Éder Cani, que é o responsável pela Kazan aqui de Santa Cecília. E rapidamente nos atendeu, e rapidamente foi alguém verificar lá no endereço da Andréia, né? Foi resolvido, Andréia? Tá tudo resolvido aí, Andréia Pereira, hein? Obrigado aí pelo feedback da Kazan, por esses nossos amigos que nos atendem prontamente, ao nosso amigo Cani da Kazan. Obrigado aí também por sempre nos atender muito bem. João Caetano, mandou foto aqui, ó. Sextou, bom dia, Joel. Toca aí o Chico Rim Paraná. Manda uma pra nós aqui que estamos no trabalho, da Ezequiel Lima Construções, hein? É isso aí, Joel, Ezequiel, abraço, hein? Nublado hoje, né? O meu amigo Setenarski, aí em São José dos Pinhais também. Aí tá 14 graus. Nossa, tá bom aí. Aqui tá 8 graus.

Ô, Setenarski, Irene Pedroso, bom dia, mandou café pra gente. Iloir, a figurinha do dia qual é? Assistindo a Netflix, sério? Não tá trabalhando não, Iloir. Muito bem, Janete Rosa, a figurinha do dia que representa a sua sexta-feira, é uma ótima sexta-feira, ou seja, uma figurinha de otimismo, né? A figurinha do dia da minha amiga Elisângela Campos. Uma neném, né? Aí, com sono, parece, é isso? A Lenilda manda sua figurinha, também com muito otimismo aqui, ó. Desejando tudo de bom pra gente nesta sexta-feira. Pericles Simplesmente Acontece com a Ana Castela, aqui na manhã da Alvorada, 9h14 agora.

Maravilha, pra você tá aí 9h17, Pericles e Ana Castela, Simplesmente Acontece. Eu vou pro intervalo rápido porque o Leandro Puchalski já está a postos, tá? Pra trazer aí a nossa a previsão do tempo no Boletim do Tempo, já aqui na Alvorada.

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0: Olá, 9:20, é o tempo fechado. No momento, tem uma pequena chance de pancadas de chuva ainda, tá? E a temperatura agora, atualizando aqui no centro, em Santa Cecília, continua na marca dos 8 graus. Como é que fica o tempo, o clima aqui pra região, nesta sexta e pro final de semana? Leandro, bom dia pra você.
5: Bom dia, Fabiano, bom dia pra todos os ouvintes da Alvorada. Semana chega ao seu final, com a aproximação de uma massa de ar frio que traz temperaturas típicas de inverno para nós do meio oeste como um todo. Um dia, pessoal, que mescla momentos nublados com algumas aberturas de sol, mas ainda temos períodos com predomínio da nebulosidade. Isso, junto com a aproximação desse ar frio, faz a temperatura variar muito pouco no decorrer do dia, sendo que a temperatura mínima acontece até mais no início da próxima noite do que no começo desta manhã, à medida que essa massa de ar frio ela se aproxima um pouco mais. Nós temos aí uma tarde de sexta-feira com termômetros marcando algo em torno de uns 11, 12 graus, não passando muito disso, bastante frio o dia inteiro por essa pouca variação de temperatura ao longo aí das próximas horas. Fim de semana tem os seus momentos nublados, mas intercala com aberturas de sol, então nós vamos assim, hora mais nublado, hora com algumas aberturas. Frio, pessoal, que no amanhecer do sábado fica entre 3 e 5 graus. Algumas áreas de baixada podem ter até alguma geada, mas poucas áreas. E no decorrer da tarde, olha, 15, 16 graus e não passa disso. As temperaturas ficam mais ou menos assim, sobe um pouquinho, mas não muito diferente no domingo. Abraço a todos, informações do tempo da Puchalski Meteorologia.
0: Obrigado, Leandro, obrigado pelas informações, tá? Você atualiza então e volta no Estação Alvorada, que hoje normalmente é a partir do meio-dia, hoje Estação Alvorada, ou melhor, no Alvorada Notícias, né? O Alvorada Notícias logo mais hoje, excepcionalmente hoje, como as sextas é mais tarde, mas hoje não tem programa da Câmara, né? E começa ao meio-dia em ponto, logo mais, assim que terminar o nosso Estação Alvorada.
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0: Olá, de volta pra você, 9:23. Continua participando, hein? Não para de mandar mensagem. Você que não mandou ainda, manda sua mensagem com o seu bom dia, sua participação. Já atendo, hein? A Maria tem pedido o musical dela daqui a pouquinho pra você aqui na nossa Alvorada FM nos 94.5. Pra você ligado aqui na melhor frequência, na nossa Alvorada FM. Pra você ligado aqui na nossa manhã. Bom, eu prometi aí, vou trazer para você a história aqui na nossa manhã da Alvorada sobre a mãe que descobre que a sua filha havia morrido em um acidente no plantão dela. Aconteceu nesta semana um acidente trágico que vitimou duas jovens na BR-101 em Santa Catarina, no estado de Santa Catarina. A enfermeira descobre morte da filha em plantão após acidente que matou jovens de 18 e 16 anos em Santa Catarina. Duas jovens morreram em um grave acidente na BR-101, Barra Velha, litoral norte de Santa Catarina. Foi na madrugada de terça-feira, dia 30 de junho. As vítimas foram identificadas como Giovana Eduardo Santiago, 16 anos, e Islena Tarsila Souza Cutrim, de 18 anos. O motorista da caminhonete onde elas estavam fugiu com outro passageiro após o acidente. De acordo com a Secretaria Municipal de Saúde da cidade, Islena, né? É filha de uma enfermeira do pronto atendimento da cidade. Estava de plantão quando soube do acidente. As jovens eram passageiras de uma Chevrolet S10 com placas de Barra Velha que acabou saindo da pista. Segundo a Polícia Rodoviária Federal, havia 5 ocupantes no veículo, 2 homens e 3 mulheres. O motorista e o passageiro fugiram do local e não haviam sido localizados até poucos dias depois da tragédia. O acidente aconteceu por volta de 00h25, no sentido norte da rodovia. A concessionária que atendeu, responsável pela rodovia, também foi acionada e todas as forças de segurança foram acionados para atender esta ocorrência na BR-101, na região de Barra Velha. Bom, a mãe, que trabalha neste pronto atendimento, estava de plantão. E ela soube da morte da filha no momento em que as vítimas chegaram ao pronto atendimento. O fato aconteceu dia 30 de junho, na madrugada do dia 30 de junho, nesta semana, foi terça-feira. Aconteceu e você... Inclusive, a gente noticiou essa informação, essa notícia na semana, hein? Noticiamos também sobre as duas jovens que foram mortas neste terrível acidente na BR-101 em Barra Velha. 9:26. Vamos seguindo, gente. Participando com a gente também aqui, ó. Muitos ouvintes que estão na Alvorada FM ouvindo a nossa manhã. Marcação, os anjos não mentem. Os anjos não mentem, né? Daqui a pouco tem baú da 94, hein? Daqui a pouco, às 9:30, após as 9:30.

Legal, 9h32, tá aí Mari Fernandes. Telefone sem fio, marcação, os anjos não mentem. E você ligado na Alvorada, 9h32, gente, bom dia pra Lu Góes em Rio do Campo. Meu amigão Ezequiel Rodrigues, hoje eu não errei o seu nome. Ou, aliás, não errei não, não confundi você com o Gregory Garcia, né, Ezequiel? Abraço, meu amigão, bom trabalho pra todo mundo aí, tá? Ligados na nossa manhã. Ô, Maria! Tudo bem, Maria? Bom dia pra você também. Daqui a pouco eu volto, hein, trazendo o baú da 94.

0: Alvorada, bom dia, 9h33.
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2: Pela Copa do Mundo, Espanha e Portugal garantiram vaga na próxima fase da competição e vão se enfrentar na fase de oitavas de final. A Espanha venceu a Áustria pelo placar de 3-0 e Portugal bateu a Croácia pelo placar de 2-1. Hoje, às 15 horas, tem Austrália e Egito. Às 19 horas, é a vez da Argentina, atual campeã mundial, entrar em campo contra a seleção de Cabo Verde. Sensação até o momento na Copa do Mundo. Cabo Verde, primeira participação, 3 jogos, 3 empates, está na fase 16avos e joga contra a poderosa Argentina. Às 22h30, tem Colômbia e Gana completando os jogos dessa sexta-feira. E já no sábado começamos a fase de oitavas de final da Copa do Mundo com Canadá e Marrocos, Paraguai e França. No domingo tem Brasil e Noruega, México e Inglaterra. Com as informações para o Giro do Esporte, Jean Andrade.
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1: Vamos lá então, 9h37 da manhã, o nosso baú está no ar com a loja Veste 10 em clima de arraiar, com ofertas especiais para a família toda, hein? 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Hoje eles estão de volta. Roupa Nova, claro. A Força do Amor é uma canção lá da década de 90. Foi lançada em 1995. Bom, é um clássico romântico composto por Cleberson Horst e Ronaldo Bastos, hein? Melodia suave, escrita pela parceria então do Cleberson e do Ronaldo Bastos. A letra defende que o amor verdadeiro não prende, mas também não se desfaz com o tempo ou a distância. Versos como, abre aspas, dá um tempo sem se ver, mas não se separa, fecha aspas, mostram que o sentimento permanece mesmo com o passar dos anos. É uma das canções que destaca a voz de Serginho, o baterista, evidenciando a versatilidade do grupo, onde todos os membros também cantam. A faixa é tão marcante que deu nome ao projeto e à turnê do Roupa Nova, em parceria com o cantor Daniel, em 2022. A canção é da década de 90, 1995. Roupa Nova, Força do Amor e mais uma do Baú da 94.
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0: São 9 horas e 43, 17 para as 10. A força do amor, roupa nova. Mais uma emplacada aqui no nosso Baú da 94. O baú volta agora só na segunda-feira, tá? Sempre por volta de 9h35 da manhã, 9h36. Sempre após as 9h30 tem o nosso baú, tá? 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
0: Olá, 16 minutos, faltando para as 10 horas. Idoso é resgatado após passar a noite em área de mata em Curitibanos. Um idoso de 68 anos foi resgatado pelo Corpo de Bombeiros na tarde de ontem, quinta-feira, em uma área de mata de difícil acesso. Acesso às proximidades aí do bairro Getúlio Vargas, em Curitibanos. Ele havia saído de casa no dia anterior para colher pinhão, para catar pinhão, né? E não retornou mais. Quando foi localizado pelos familiares, estava desorientado e com quadro de hipotermia, mas sem ferimentos aparentes. O Corpo de Bombeiros foi acionado para atender a ocorrência e no local os familiares informaram que iniciaram as buscas após perceberem o desaparecimento do idoso. Aí chamaram os bombeiros, o resgatado foi levado aí pro pronto atendimento, né, pro hospital, e já passa bem o idoso de 68 anos. Também notícia que vem em Curitibanos, hein? 3 foragidos da justiça são presos pela polícia militar. 3 homens foram presos em cumprimento a mandados judiciais em Curitibanos, entre a tarde de quarta-feira e a madrugada de ontem, quinta-feira. As ações foram realizadas pela polícia militar durante rondas e após denúncias, resultando na prisão de condenados por estupro de vulnerável, violência doméstica e furtos. O primeiro cumprimento ocorreu por volta das 14 horas e 40 minutos no bairro São Francisco. Onde os policiais abordaram um homem de 73 anos que possuía um mandado de prisão decorrente de condenação definitiva pelo crime de estupro de vulnerável com pena de 9 anos e 4 meses. Isso aconteceu a primeira prisão. Por volta das 18 horas, na área central da cidade de Curitibanos, a polícia militar relocalizou um homem de 28 anos que trabalhava em uma obra. Na rua Coronel Vidal Ramos, contra ele havia um mandado de prisão em razão de condenação por lesão corporal contra a mulher no contexto da violência doméstica. O terceiro mandado foi cumprido durante a madrugada de ontem, quinta-feira. Essas duas primeiras ocorrências foram na quarta, tá? Tarde da quarta. E ontem de madrugada, por volta de 2 horas da manhã, no bairro Universitário. Durante patrulhamento na Avenida Leoberto Leal, os policiais suspeitaram da atitude de um homem que mudou repentinamente de direção ao perceber a aproximação da viatura da polícia. Na abordagem, foi constatado um mandado de prisão ativo, decorrente de condenação definitiva por furtos. Os procedimentos legais também foram encaminhados. Os 3 homens com mandado de prisão em aberto foram encaminhados ao presídio regional de São Cristóvão do Sul.
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0: 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Opa, de volta, gente. 9 para as 10 da manhã.
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0: Opa, amanhã é de sexta-feira. E aí, tudo bem? Como é que tá o clima? Não, o clima lá fora eu sei como é que tá. Eu já sei que tá nublado, fechado. Como é que tá o clima aí na sua vida, hein? Como é que tá seu coração? Eu sei, tá batendo, mas assim, ó. Como é que tá a questão dos seus pensamentos? Tá com um pensamento legal, positivo, pro final de semana? O que que vai inventar no fim de semana? O que que vai fazer no fim de semana? Por quê? A nossa previsão, ela tem mudado, né? Hoje, por exemplo, a gente havia anunciado desde o começo de semana que a sexta-feira seria de ensolarada o dia todo. Já não se confirmou, hein? Vamos ver pra tarde, vamos aguardar a tarde. Não se confirmou o sol o dia todo aqui na cidade. Tá nublado, vamos aguardar pra tarde, né? Tá se confirmando sol pro sábado e domingo, sol pro sábado e domingo. Deixa eu trazer, antes da música que tá rolando já, calma aí, gente, calma. Tem a participação do ouvinte. Tô devendo a música da Maria. Maria do Bairro Novo, fala, Maria.
2: Bom dia. Eu gostaria de ouvir Alana Tavares, Coração Vagabundo.
0: Sim.
2: Se você puder tocar pra mim, eu te agradeço.
0: Será que eu vou tocar?
2: É a Maria aqui do Bairro Novo. Obrigado, um ótimo Maria. Dia pra você.
0: Pra você também, minha querida Maria. Será que eu vou tocar? Toco ou não toco, hein, Maria? O que você acha, hein? Toco ou não toco Coração Vagabundo? Sim ou não? 9, agora 8 faltando para as 10 horas da manhã. Claro que eu toco para você, Maria. Alana Tavares, Coração Vagabundo. Bom dia, é sexta-feira, gente. É o nosso Estação Alvorada.

0: 9h56, hein? Tá aí lá pra Maria, um sucesso aí da Alana Tavares e o Coração Vagabundo, hein? Gente, daqui a pouco eu volto e depois, na segunda parte, aqui na Alvorada, quem ainda eu não atendi, eu atendo daqui a pouquinho, na segunda parte, com certeza, tá? Deixa eu ouvir o áudio aqui da minha amiga, a Célia, mandou o áudio aqui ouvindo a nossa Alvorada. Célia, foi a Célia que mandou pra mim? Peraí, quem foi aqui que mandou pra mim? A Cida, né? A Célia tá ouvindo também, mas a Cida mandou o áudio aqui, ó. Ouvindo a Alvorada, hein? Que maravilha, Cida! Ô, Cida! Diz pra mim bom dia, hein? Fala comigo. Bom dia.
1: Bom dia, Fabiana.
0: A Cida Oliveira, agora sim, hein? É belezita! Bom, Roseli Carlin tá ouvindo. E daqui a pouquinho tem o nosso momento de oração aqui na Alvorada. Fechamos a primeira parte da estação. 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Daqui a pouquinho já volto aí trazendo as participações do ouvinte no nosso momento de oração. Os atuais e a Thalita e Elisa, Mississippi. Volto já!

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3: Vamos lá então, 10 horas, nosso momento de oração desta sexta, para você participar agora, hein? Até 10h04, eu atendo você, aliás, até 10h05, eu atendo os ouvintes aqui, nas mensagens, nos seus pedidos de oração, no WhatsApp da Alvorada, hein? 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Marilda, bom dia, Marilda. Ela pede oração de hoje para toda a sua família, tá? Quem mais aqui participando da Manhã da Alvorada?
4: Bom dia, Fabiana. Aqui é a Marilene. Eu quero pedir oração de hoje para mim, pro meu marido, pro meus filhos, o Gilmar, o Gabriel, a Gisele, meus netinhos Yuri e Maria Iloá, meu genro Ranael, minha nora Jéssica, pros meus vizinhos e para vocês aí da rádio.
3: Obrigado, Marilene, pela participação. A Neuza Bianac também oferecendo a oração de hoje para a família toda. Fala, Terezinha.
5: Bom dia. Em primeiro lugar, quero agradecer a Deus por mais um dia abençoado por Ele. Coloco toda a minha família, meus netos, Jean, que Deus abençoe ele, para meus irmãos e para os meus vizinhos. E para quem precisar de oração, e para vocês aí da rádio.
3: Obrigado, Terezinha. 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Bom dia, Fabiana, aqui é o Vandi da Fazenda Bom Jesus, gostaria de pedir, essa aqui é a música, né? Deixa pra depois então, tá? Cândia Pires do Campo do Arião em oração com a gente, a Cândia Odair, é a Zelanda, será que é? É a Zelanda.
6: Bom dia, Fabiana, é a Zelanda. Primeiro eu quero agradecer a Deus, a gente ter saúde, tá junto com a família da gente, de oração de hoje eu peço pra mim, pro meu esposo, para a Sandra e a família dela, para a dona Eluir e a família dela, e para quem estiver precisando de oração, Fabiano.
3: Obrigado, Zelanda. 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Roseli Terezinha do Batam, para ela, por ela, para os filhos, para a família toda. Rosa, oração para quem, Rosa?
7: Bom dia, Fabiana. Peço oração para mim, para minha família, para vocês da rádio, para todos que precisam. Amém.
3: Obrigado, Rosa, pela participação. Vamos lá, Kátia. Bom dia, Kátia.
8: Bom dia, Fabiano. Tudo certo? Hoje agradeço a Deus primeiramente pelo solzinho que está querendo aparecer, né? E agradeço a Deus pela minha família, saúde, alegria e paz. Coloco todos que necessitam de orações. A dona Laíria Fábio, no cantinho, seu Acir, todas as pessoas angustiadas e aflitas, Fabiano. Hoje é um abençoado dia para vocês.
3: Obrigado para você também, ô Kátia. Fabiano, peço oração para mim e para todos que precisarem de oração. Amém. Salete Maçaneiro, obrigado. Fechou, gente. Padre Reginaldo Mazzotti vem chegando com oração especial nesta primeira sexta-feira do mês, dia 3 de julho. Daqui a pouco eu volto, hein? Padre Reginaldo Mazzotti, um bom dia.
9: Bom dia, meus irmãos. Primeira sexta-feira do mês, Sagrado Coração de Jesus, eu confio em vós. Primeira sexta-feira do mês, que Deus te dê a graça de consagrar hoje e todo esse mês ao coração dele. Também dia de São Tomé, apóstolo. Em nome do Pai, do Filho e do Espírito Santo. Amém. Senhor Jesus, que dissestes ter vindo para trazer vida em plenitude. Obrigado, Senhor, pelo dom da vida. E no início deste dia te louvo e agradeço, Senhor. Mas nossa vida, Senhor, é marcada com muitos sinais de morte. Por isso, no início desta manhã queremos pedir: livra-nos, Senhor, de toda e qualquer dependência que possamos ter. Livra-nos, Senhor, da dependência do alcoolismo. Livra-nos, Senhor, da dependência do tabagismo. Livra-nos, Senhor, da dependência das drogas. E neste momento, coloque a sua vida, mas o nome de alguém que você sabe que precisa deste livramento, que precisa desta libertação. Senhor, nós colocamos este pedido no início do dia. Afastai para longe de nós e desta pessoa cujo nome rezamos todo perigo de recaída. Reveste, Senhor, com tua armadura. Impede, Senhor, que o mal se instale. Tire a dependência. Tire a compulsão no beber, no fumar, no se drogar. Liberta, Senhor, destas amarras. Senhor Jesus, que tudo pode, cujo poder é infinito, por intercessão de Nossa Senhora, dai-nos a graça desta libertação. E então, Senhor, te glorificaremos. Como fruto deste Pai Nosso, dai-nos um dia de paz, de serenidade e de liberdade interior. Pai Nosso, que estais no céu, santificado seja o vosso nome, venha a nós o vosso reino, seja feita a vossa vontade assim na terra como no céu. O pão nosso de cada dia nos dai hoje, perdoai as nossas ofensas, assim como nós perdoamos.

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5: Legal, gente, 10 horas e 13. Opa, segunda parte do Estação Alvorada. De volta, de volta. Hoje é sexta-feira, dia 3 de julho de 2026. Opa, tudo bom? Como é que você tá? Tranquilos? Tranquilas? Vamos juntos até o meio-dia e a partir de agora, na segunda parte, continuamos com a Agromaster. 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Você que não participou ainda, participe no WhatsApp da Alvorada, 991063978, tá? Você que já participou na primeira parte, participa de novo. Vamos juntos até o meio.

0: dia. Aqui na Mais Ouvida. Opa!
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0: Alex Medina, participação Bruno Rosa. Versão dessa música aqui, ó. Nada me faz esquecer. Versão legal, hein? 10 e 14.

10h20, JQuest, 6h30, ó, vai participando aí, gente, vai mandando mensagem pra gente, vai interagindo. Ah, deixa eu falar o seguinte aqui, que tem sorteio na sexta-feira aqui no Estação Parte 2. A partir de agora, nome completo e bairro, e diga lá eu quero. Nome completo e bairro, e diga lá eu quero participar do sorteio. Tem sorteio de um copo Stanley, presentão da RB, financiadora de crédito da Poliana, tá? Sexta-feira passada, nós sorteamos um copo Stanley. Vamos sortear mais um hoje e mais um semana que vem, na sexta-feira que vem. Copo Stanley lindo, da RB Financeira de Crédito, financiadora de crédito da minha amiga Poliana. Ela me completa e bairro, diga lá que eu quero, hein? Aí você vai pro sorteio, tá? Ah, além do copo Stanley, tem mais presentes da Alvorada. Então é o seguinte, tem sorteio no final do Estação Parte 2, hein? O copo Stanley, lá da RB Financiadora. Também presentes da Rádio Alvorada. Vai rolar mais presentes também no final. Nome completo, bairro, e diga lá, eu quero! 10h22. Ah, não para. Diga lá, não para, Fabiano. Não para. Diga, a música não para. Calma, Furacão. Depois tem Atitude 67.

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Ah, Atitude 67, cerveja de garrafa. Aqui pra gente fechar o primeiro bloco do Estação Alvorada, na sua segunda parte. Ainda curtimos o Cauã Furacão Mil Anos, Jota Quest 6:30 e Alex Medina com a música Nada Me Faz Esquecer, participação do Bruno Rosa. Gente, tem sorteio do copo Stanley, lindo esse copo, rapaz, que copo mais lindo, hein? São três copos que a RB Financiadora de créditos da Poliana está disponibilizando para o ouvinte. Um sorteamos na sexta passada, um hoje e um mais um na semana que vem, tá? Na sexta que vem. Além do copo Stanley, tem mais presentes da Alvorada FM. Que tal você participar, hein? Com nome completo e nome do bairro e diga lá no WhatsApp que você quer. Diga lá, eu quero. Aí você vai pro sorteio no final do Estação Alvorada, beleza? Volto com a participação do ouvinte já.

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0: Agora sim, vamos lá, fala do tempo, tá com o céu encoberto ainda, tá? Ainda com o céu encoberto, tem 15% de probabilidade de algumas pancadas rápidas de chuva, até aquela garoa tradicional não se descarta também. Umidade relativa do ar na faixa dos 89%. Ventos soprando aqui no centro, em Santa Cecília, na faixa ou na velocidade dos 13 km por hora. 9 graus a temperatura para tarde, ainda seguirá com o céu encoberto, tá? Mas o sol deve aparecer em alguns momentos, tá? As máximas não passam de 11 graus. Amanhã, sábado, promete um dia com sol e poucas nuvens, hein? 2 graus a mínima, 14 graus a máxima. Para domingo, o sol presente entre algumas nuvens, 7 graus a mínima, 14 graus a máxima.
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1: 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Daqui a pouco volta o 94 do comércio aqui na Alvorada.
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1: 10h35. Legal, gente, a nossa Estação Alvorada até o meio-dia nesta sexta.
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1: Ó, vai participando que tem sorteio, hein, gente? Tem sorteio do copo Stanley, mais um copo Stanley, lindo presente da RB Financiadora de Crédito, lá da minha amiga Poliana, e mais presentes da Alvorada. Ó, vai participando com o nome completo e bairro, tá? Quem tá no sorteio, a Márcia da Garagem. Ô, Márcia, fala!
5: Quero, meu nome é Pedro Henrique do bairro Garagem.
1: Ah, o Pedro Henrique do bairro Garagem. Então não é a Márcia que quer, é o Pedro Henrique. A Márcia, inclusive, tá fazendo aniversário. Vai que ela ganha, né? Manda o nome completo. O nome completo da Márcia é Márcia Siqueira Gonçalves. Já tenho aqui o Márcia, tá? Não precisa mandar. Márcia Siqueira Gonçalves do da Garagem. E compreende ao Marcelino Fernandes, hein? Newton Novaes do Santos Benegatti, Enzo Henrique Veiga do Santos do Benegatti também concorrendo, a Agatha Veiga Marafigo, Eduarda, e também, quem mais aqui, que Leonice Veiga, a Iraci Amaral de Souza do Guilherme Howen, a Marilene dos Santos também, do Adolfo Correia da Silva, participando do sorteio dos presentes. Bom dia, aqui é o Andrino do Santos Pedido, quero participar do sorteio. Manda o nome completo pra mim, Andrino, tá? Manda seu nome completo aí, o Andrino do Santos Pedido. Juscelia Prestes Sikorski, do Guilherme Raul, também no sorteio. A minha amiga Maria Correia de Souza, do Aparecida. A Maria Eduarda dos Santos Farias, da Coletoria Velha. O Moacir Góes de Oliveira, do Centro. O Anderson Borges, do Cristo Rei. A Joelma Ferreira, do Centro, também participando do sorteio. Enfim, muita gente curtindo nossa alvorada aqui, FM. Nome completo e bairro, aí você diz assim, ó. Diz ou escreve, né? Eu quero, Fabiano, eu quero, quero muito. 10h37, bom dia. Pode mandar uma música do Romeu, Apaixonada, pra minha esposa Josilane, do seu amor Júlio César. Romeu Apaixonada, será que é o Romeu que eu tô pensando aqui, ó? Será que é? 10h38 agora.

participação do Burnley Boy, Day Day, a música da Copa, é. Por falar em Copa, gente, a Copa tá rolando, hein? É, hoje é os últimos jogos da fase 16avos hoje, hein? É. Tem Argentina e Cabo Verde à noite, 19h, hein? Quem é Cabo Verde? Levanta a mão aí. Eu sou. Eu vou torcer para Cabo Verde, hein? A grande sensação da Copa do Mundo, Cabo Verde, o país, né? A seleção de Cabo Verde. E Cabo Verde vai enfrentar a Argentina hoje, 19h, hein? Eu sou Cabo Verde, a grande maioria dos brasileiros, hein? Vão torcer contra a Argentina, hein? Ah, ou alguém vai torcer para a Argentina no jogo de hoje à noite, hein? Ou alguém vai torcer para a Argentina, hein? Bom, vai participando com o nome completo e bairro para concorrer a um copo Stanley, presente da RB Financiadora de Crédito e mais presentes aqui da Alvorada FM, tá? 991063978, 15 agora para as 11 da manhã. Gente, mais um feminicídio ocorrido em Santa Catarina. Quando que isso vai acabar, gente? Pelo amor de Deus, hein? É tentativa de homicídio, é tentativa de feminicídio. Semana passada, né, que houve uma tentativa de feminicídio em Lages, hein? Nós noticiamos aqui, inclusive. Desta vez em Matos Costa, região norte do estado. Norte do estado de Santa Catarina, ontem à noite, hein, gente? Ficou marcada por uma tragédia violenta no norte catarinense. Uma jovem de 28 anos, mãe de uma criança pequena, perdeu a vida de forma brutal dentro da sua própria casa. O crime aconteceu então no município de Matos Costa e mobilizou as forças de segurança de maneira imediata. A movimentação começou por volta das 18h50 ontem, no bairro Jardim Itália, quando os vizinhos perceberam que algo estava errado. A polícia militar e o corpo de bombeiros foram acionados para atender a ocorrência, mas a jovem já estava sem vida quando as equipes chegaram ao endereço. De acordo com os bombeiros, ela apresentava ferimentos, corte contusos na região do abdômen e também nos braços. O homem apontado como responsável pelo ataque fugiu do local logo após o crime, dando início a uma busca rápida na região. O cenário desse crime revelou contornos ainda mais dramáticos por causa do desespero de uma criança, o filho dela, da vítima e do suspeito. Segundo informações apuradas com moradores da localidade, o filho da vítima correu até um comércio da cidade e pediu para que alguém o levasse até a casa da avó. Assim que chegou na residência familiar, o menino contou o que tinha acontecido em casa. Em choque completo com o relato, a avó e outras pessoas foram até o local e encontraram a jovem caída no chão. A polícia militar isolou a área imediatamente para os trabalhos da perícia e da polícia científica, que recolheu o corpo para os exames legais. A vítima foi identificada oficialmente como Luciana dos Santos Vieira, nascida no ano de 1997. Bom, as primeiras informações indicam que o crime aconteceu após uma crise de ciúme excessivo por parte do companheiro. Pessoas próximas relataram que Luciana sofria com ameaças constantes e chegou a morar na cidade de Calmon há poucos dias, mas resolveu voltar antes do desfecho fatal. A Polícia Civil comanda o inquérito para esclarecer todos os detalhes. A prisão foi rápida, hein? Parabéns mais uma vez para a Polícia Militar de Santa Catarina, em especial a Polícia Militar de Matos Costa. Apesar da tentativa de fuga, o suspeito, né? A justiça trata como suspeito, enfim, não conseguiu ir longe. O autor do crime, né? O companheiro. As equipes da Polícia Militar de Porto União e Matos Costa montaram um cerco rápido e prenderam o suspeito em flagrante cerca de meia hora após o assassinato. O homem foi recapturado e levado direto para a unidade prisional avançada de Porto União, que permanece detido à disposição da justiça. Gente, essa notícia vem de Matos Costa, norte de Santa Catarina. Quando que vai acabar isso, hein? Maridos, companheiros, namorados, ciumentos, doentes. Doentes, né? Pelo amor de Deus. Matou a companheira ontem à noite. É um desfecho que ainda envolve uma criança pequena, um menor de idade, um menino. Ele que chamou aí, ele que pediu ajuda, né? Quando viu a mãe morta no chão. Lamentável. 11, faltando para as 11, eu volto já.

0: Confirmado então pra você, 11 minutos faltando pras 11 horas.
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0: 8 minutos para as 11. 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
0: 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Agora 10 horas e 54 minutos.
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0: Você tá na melhor sintonia, gente. É 94.5 Alvorada FM, a rádio que vai mais longe para ficar mais perto de você. Vamos juntos até o meio-dia, aqui na sua melhor emissora. Epa, bom dia, dia. Tudo bem? Tranquilo?
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0: É, vamos juntos aqui com muito mais na Alvorada. Vou trazer mais ouvintes participando aqui da nossa manhã, hein, gente? Pra concorrer a um lindo copo Stanley, a um lindo, eu falei lindo, hein? Copo Stanley, presente da RB, financiadora de crédito, da minha amiga Poliana e mais presentes da Alvorada FM. Quem tá participando aqui, ó, da nossa promoção de hoje, é, deixa eu ver aqui quem é, cadê os concorrentes aqui, hein? Cadê os concorrentes dos brindes de hoje? É, estão pedindo muito. Agora aqui encontrei, ó. A Cleuci Guetem, Poliana Cleuci Guetem do Centro participando. Iraci Maiberg, do Guilherme Raun, a filha Isabelle Vitória Maiberg concorrendo, a Valentina Melo. Aliás, Valentim Melo, Luiz Felipe Melo e Cleiton Melo do Guilherme Raun, hein, tá? Quem mais aqui, ó? Bom dia, Fabiano, quero concorrer. Meu nome é Janete Simão e o Davi Lucas, moramos no Menegatti. A Salete Massaneiro e o Henrique Massaneiro Petri, do Adolfo Correia, também concorrendo. A Sandra Guedes, do Adolfo Correia da Silva, participando. A Patrícia Maiberg, do Guilherme Raun, hein? Andrino Ribeiro da Silva, agora sim, ele mandou o nome completo. Tem que ser nome completinho, tá? Nome completo do Andrino Ribeiro da Silva do Santo Expedito, pra concorrer aqui aos presentes, né? E da Alvorada e o copo Stanley. Lindo copo, né? Você já viu, né? Lindo. Sorteamos um na semana passada, sexta-feira passada, um hoje e sexta-feira que vem. Além disso, tem os presentes, tem mais presentes aí da Alvorada FM. Coração Não, banda GDO, 10:56.

0: acabou ou não acabou o nosso amor MC Pedrinho, banda GDO, coração não. É, vamos, por intervalo, gente, continua participando, tá? Pra concorrer aos presentes aí da Alvorada e também o Copo Stanley, lá da RB, financiadora de crédito da Poliana, tá? Nome completo e bairro tá concorrendo já no finalzinho do nosso programa. Tem ainda uma hora, menos de uma hora, claro, né? É, bem, tem aí uns 50 minutos mais ou menos pra você concorrer, tá? Até o horário do sorteio, tá? Então, 99106-3978. Informação chamando, direto da rede de notícias Acaerte. Eu volto já já.
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0: Alvorada, 11 horas e 2 minutos.
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2: 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A Secretaria de Estado da Segurança Pública trabalha na implantação do Sistema Integrado de Vídeo Monitoramento Inteligente em Santa Catarina. A solução, chamada pela sigla CIV, irá integrar os dados de câmeras instaladas no território catarinense e processar as informações por meio de inteligência artificial. Os dispositivos de filmagem do programa BemTV nas vias públicas, os equipamentos instalados nas escolas estaduais e as redes municipais de monitoramento vão compor este sistema. O secretário de Estado da Segurança Pública de Santa Catarina, Coronel Flávio Graf, detalha.
3: Nesse sistema está abarcado o projeto BemTV, também o projeto de leitura de placas já também existentes e agora o reconhecimento facial. E as câmeras da entrada das escolas voltadas para as ruas, teremos ali também a identificação facial. Nós já temos os servidores adquiridos e agora estão entregando os equipamentos para se iniciar as instalações nos diversos locais. E isso também gerará uma possibilidade enorme para que os municípios, e nós já temos 95 municípios inscritos, possam estar aderindo a uma ata de registro de preço para também, a partir do sistema licitado pela Secretaria de Estado da Segurança Pública, colocar nos seus próprios municípios esse sistema de reconhecimento facial e vincular esses equipamentos adquiridos ao servidor da SSP, que fornecerá todas as imagens às forças de segurança daquele próprio município.
2: A implantação do sistema integrado de vídeo monitoramento inteligente é realizada de forma gradual a partir deste mês de julho, como projeta o secretário de Estado da Segurança Pública, Coronel Flávio Graf.
3: Nós estamos colocando inteligência artificial para atitudes preditivas que possam ser consideradas suspeitas. E assim o sistema, a inteligência artificial, ela mesmo detectará e soará um alarme onde houver atitudes suspeitas. Nós estamos agora recebendo os equipamentos, sendo instalados os servidores, a fim de que nós possamos estar concentrando então as ações. E agora, ao longo do mês de julho, é onde nós queremos já iniciar as atividades e aí as coisas se darão paulatinamente, num crescimento de instalação, porque daí o processo licitatório ele previu dessa maneira que nós pudéssemos estar instalando esses equipamentos à medida que fôssemos recebendo, dando prazo para as empresas vencedoras do certame poderem estar nos entregando. Então, ao longo do mês de julho, nós já estaremos com equipamentos instalados no nosso estado, iniciando então o CIV, o Sistema de Integrado de Vídeo Monitoramento Inteligente.
2: Somente a rede de câmeras do programa BemTV, que será uma parte do Sistema Integrado de Vídeo Monitoramento Inteligente de Santa Catarina, tem cerca de 5 mil dispositivos espalhados pelas vias públicas dos municípios catarinenses. De Florianópolis, da rede de notícias Acaerte, Cadu Reis.
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0: De volta aqui no nosso Estação Alvorada, 11 horas e 9 minutos.
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0: Nós seguimos pra você na Alvorada FM até o meio-dia. Esta sexta-feira, o sol agora apareceu.

0: que o Brasil todo praticamente vai torcer para a seleção de Cabo Verde, hein? O jogo da Argentina e Cabo Verde na Copa é às 19h, tá? 19 horas. É, abraço pra quem tá ligado, curtindo aqui a nossa programação. A Fernanda tá ouvindo a nossa Alvorada FM. Um bom dia especial pra vocês, ligados na Alvorada. Gente, ó, tem sorteio! Tem sorteio! Tem um copo Stanley. Lindo, como eu tô aqui repetindo várias vezes, né? Copo Stanley, presente da RB, financiadora de crédito da Poliana, tá? E também mais presentes da Alvorada. Do Pôr do Sol, Jean Gabriel da Cruz participando. Quem mais tá comigo aqui, ó?
1: Bom dia, Fabiana.
0: Bom dia.
1: Quero participar do sorteio do Copo Stanley. Meu nome é Emanuele Machado dos Santos.
0: Do Marciliano, isso aí, Emanuele. Boa sorte pra você também. Ó, o homem apareceu. Achei que não ia aparecer hoje, ô senhor Gilberto. Tá bom, abraço. Bora almoçar, ele almoça mais cedo, né? Ele tá almoçando, inclusive, hein? Abraço, bom dia! Jucimara Graciano, do Guilherme Raul, tá participando, tá? A Laiane Vitória Graciano também. Ah, esse aqui é aniversário também? Então deixa eu fazer o seguinte, hein? Aniversário eu falo dela daqui a pouquinho, tá? Daqui a pouquinho eu falo aí o aniversário. Tem alguém fazendo aniversário aí lá, que a Jucimara tá mandando aí, tá? Eu falo daqui a pouquinho, já já no aniversário antes do dia. O Júlio também tá participando. Júlio César, né? É, do Marceliano. É, quem mais tá mandando aqui? O Zé do Bento!
2: Opa, Diana, bom dia!
0: Bom dia!
2: Eu também, hein? Aqui é o José Admir Corrêa Subitiu, do Centro de Le Bonrois, também quero concorrer.
0: É o Zé.
2: Brinde. Beleza?
0: Beleza, Zé. Abração, hein? Abraço pra vocês, hein? Solange do Marcelino Fernandes. Eu quero os presentes também. Ô, Solange, como é que é teu nome completo, minha querida? Manda pra mim aí, tá? Bom dia, tudo bem? Quero participar do sorteio também. É a Ayla Luísa Vital da Cruz, Lohana Vital da Cruz, Juliano Batista da Cruz, todos do Adolfo Correia da Silva. 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Já já tem aniversariantes do dia, hein?

0: Eu te seguro, Panda. Menos é mais. Champagne Master, aqui na manhã da Alvorada. Vai mandando o nome completo e bairro para concorrer ao copo Stanley da RB Financiadora de Crédito e também aos presentes mais aí da Alvorada FM aqui na programação da Alvorada. Rapidinho com mais participações do ouvinte, porque hoje eu vou trazer já já aniversariantes do dia. Destacando aqui a Rosa também, tá comigo. Oi, Rosa!
1: Oi, Fabiana, quero participar do sorteio. A Rosa Fogaça do Pôr do Sol.
0: Rosa Fogaça do Pôr do Sol. Irene Pedroso, também concorrendo aqui, ó, Irene. Irene Pedroso, do Adolfo Corrêa da Silva. Quem mais, hein? Quem mais?
2: Meu nome é Valentino Machado dos Santos. Quero participar do sorteio.
0: Certo.
2: Copo Stanley.
0: Isso, Copo Stanley. E também os presentes da Alvorada. Tem mais, hein?
3: Quero participar do sorteio do Copo Stanley. Andréia Pereira, do Marcelino Fernandes.
0: Andréia Pereira também. Oi, meu nome é Angélica Santos da Silva, Coletoria Velha. Eu quero também concorrer. É, quem mais também? Rosângela Rodrigues, do Guilherme Raul, hein? Quem mais na Alvorada? Quem mais?
4: Bom dia, aqui é Sebastião Melo Souza, do bairro São Cristóvão. Quero participar dos prêmios.
0: Opa, valeu, amiga. Concorrendo também aqui na programação da nossa Alvorada FM, nos 94.5. Campo do Arião, quem tá comigo aqui, ó. Mandou, inclusive, participação já de manhã cedinho. O Luiz, ô Luiz, abraço, meu amigo Luiz. É, mandou aí um vídeo direto do Campo do Areião. Faz tempo que ele mandou pra mim, né? É, vamos pro intervalo, eu volto com aniversariantes do dia.

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0: Opa, vamos lá então, aniversariantes do dia está no ar agora, às 11h19, gente, vamos lá. Quem está fazendo aniversário, me conta, vai no WhatsApp e mande mensagem. Se você quer homenagear alguém, tá? Alguém que esteja fazendo aniversário nesta sexta-feira, dia 3 de

0: aniversário.
1: É isso aí, vamos lá então. 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Ó, quem tá aniversário hoje que eu vou destacar, já falei dela de manhã cedinho. Já falei dela hoje de manhã, é a Márcia Siqueira. Márcia Siqueira! Parabéns pra ti, felicidades, hein? Quem mais? A Jucimara mandou agora há pouco mensagem pra programação, participando aí do sorteio, claro que vai acontecer daqui a pouquinho, mas ela também manda um oferecimento pra alguém aqui que está aniversariando hoje. Olá, Jucimara, quem é aniversário hoje, hein? É amanhã, então vale, pra amanhã vale, hein? Amanhã não tem aniversariante amanhã, mas vamos lá. Coloca a minha filha, a Laiane Vitória Graciano, que estará fazendo aniversário amanhã, desejando a ela muitos anos de vida, saúde e felicidades, hein? Então tá bom, amanhã a Laiane Vitória Graciano, a filha da Jucimara, amanhã vai completar a idade nova. Quem mais, hein? Quero homenagear a minha princesa que está fazendo aniversário, a Ayla Luísa Vital da Cruz, completando um ano hoje. Que maravilha! Ayla Luísa, a princesinha, né? Como diz aqui a Clarice, né? Está fazendo aniversário hoje. Aniversário do hoje. Parabéns a ela também. Bom dia, aniversariante Arina Furtado de Oliveira. Paz, saúde, que Deus abençoe ela sempre. Arina, parabéns também, tá? Vamos lá. Descobri agora, eu não lembrei, não sabia. Ou não lembrava, né? O Renan Caetano tá fazendo aniversário hoje, Renan. E ninguém contou pra nós. O Renan não conta que ele está fazendo aniversário hoje. Parabéns, Renan Caetano, nosso colega de trabalho. Que daqui a pouquinho à tarde vai estar aqui, né? Hoje, dia 13 de julho, Renan Caetano tá fazendo aniversário. O Gustavo Davi também está aniversariando hoje, com parabéns também e felicidades, hein? Só tenho dois aqui na nossa lista de aniversariantes, hein? O Gustavo Davi e o Renan Caetano aqui também. Parabéns a eles, felicidades e muitos anos de vida também. Mais alguém, gente? Mais alguém para homenagear ou não? 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Fabiano, eu quero homenagear a Ana Júlia, que hoje completa 8 aninhos, aliás, é amanhã também, né? Amanhã dia 4, então. Ana Júlia, que faz 8 anos amanhã, completa 8 anos amanhã, que Deus continue abençoando ela. Homenagem dos irmãos dela, o Matheus e o Anthony, do pai Luciano Dick, e diz que ela é a nossa princesa. Amamos muito ela. Quem mais? Tem mais gente? Tem mais ouvintes? Meu filho Henrique Rodrigues da Silva, que está de aniversário, parabéns pra ele, amo! 6 aninhos hoje, é o filhinho do Ezequiel Rodrigues, hein? Parabéns pro Henrique, felicidades! É a Patrícia que mandou a mensagem, né, pra Ana Júlia, né? É a Patrícia que mandou, então. Obrigado, Patrícia, tá? Esqueci de falar meu nome, não faz mal, não faz mal. Já falou aqui, já completou, tá tudo certo. Quem mais, hein? Quem mais?
0: Bom dia, Fabiano.
1: Oi.
0: Tudo bem?
1: Bem.
0: Eu quero mandar os parabéns.
1: Beleza, deixa eu falar aqui também. Eu já rodo o áudio dela daqui a pouquinho. O áudio dela, tá? Já roda daqui a pouquinho. 11h25, amanhã a gente volta com o nosso aniversariante do dia. A Zelanda tá mandando o áudio aqui, ô Zelanda. Alguém fazendo aniversário, Zelanda?
2: Bom dia, Fabiano. É a Zelanda.
1: Ah.
2: Primeiro eu quero agradecer a Deus da gente.
1: Aniversário, aniversário.
2: Daí eu quero homenagear a minha netinha, ó. Ana Júlia, que está de aniversário amanhã.
1: Isso.
2: Daí quero desejar um feliz aniversário para ela.
1: Maravilha.
2: Que Deus dê bastante saúde e muitos anos de vida para ela.
1: Isso.
2: Dê a homenagem da Zelanda e do Rua Augusto.
1: Obrigado, Zelanda. E Ana Júlia, né? Amanhã vai fazer aniversário. Fechou então, gente? Tem mais aqui, ó. Maria Gorete, parabéns e feliz aniversário. É para todos que estão ouvindo a Alvorada também, curtindo a nossa Alvorada. Quem é aqui, hein? Eu mesmo, Marcos Santin. Homenagem de eu mesmo tô me homenageando. Marcos Santin, 34 anos hoje. Parabéns! Quero parabenizar a minha o quê? Daniela Cunha, a minha amiga. Ah, escreveu agora bem aqui, agora entendi. Amiga Daniela Cunha. Parabéns a Daniela Cunha, felicidades. Enfim, todos os aniversariantes, parabéns! Parabéns! Amanhã não tem, né? Amanhã é sábado. Então, segunda-feira, voltamos com aniversariantes do dia com loja Veste 10 e Farmácia Brasil Popular.
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1: De volta às 11h28, dia de sexta-feira. Tem sorteio, gente. Vamos lá. Tem sorteio. 11h28 aqui na manhã da Alvorada, hein? Tem sorteio de um copo Stanley, tá? Da RB, financiadora de crédito, da Poliana e mais presentes da Alvorada. Mais presentes da Alvorada, hein? Vamos lá, mais presentes da Alvorada. Nome completo e bairro, tá? Nome completo e bairro pra você concorrer aqui na programação da Alvorada. Daqui a pouco sorteio, hein? Corpo e Alma e DJ Ari.

Tá aí 11h31, DJ Ari e o Corpo e Alma nos bailão, que foi lá pra Blumenau, hein? É, maravilha, 11h31, gente. Ó, dá tempo ainda, hein? É lá por mais ou menos que horário, hein? 10 pro meio-dia por aí, né? Faltando aí uns 10 minutos pro meio-dia, eu vou sortear o Copo Stanley, tá? O Copo Stanley, o Copo Stanley da RB Financiadora de Crédito, e também vou sortear os presentes também da Alvorada. Além do Copo Stanley, tá? Da RB Financiadora, também tem mais presentes da Alvorada aqui. Deixa eu registrar mais participações aqui, ó. É o... Sim, a Arina Furtado de Oliveira, uma Sirgoja estão no sorteio, sim. Tem mais também aqui a Dalila Dias de Oliveira do Centro também. A Adriane Ribeiro do Guilherme Raul também está concorrendo. O marido dela quer participar também, o Célio Guetem. Ô, Célio, tá participando também, hein? Ó, dá tempo ainda, gente? Pode mandar aqui, ó. Tem mais mensagens? A Andreia Machado do Adolfo Correia. É também a Daniela Limas do Prado do Barcileno Fernandes, tá? Daqui a pouco então a gente faz sorteio. Enquanto isso, tem mais alguns minutos aí para você participar. 15 para o meio-dia, eu encerro as participações pro sorteio, hein? 15 para o meio-dia, eu encerro as participações do sorteio. Tá chegando aqui a Juliana Almeida, do Guilherme Raul, concorrendo. Bom dia para Angélica Farias, parabéns pro meu sobrinho Estevam e pro meu vizinho Iude da Frascal, hein? Ah, sim, chegou agora, chegou depois ali. É, já tinha encerrado, tá bom, Angélica? Já tinha encerrado os aniversariantes, tá bom? Mas não faz mal. Angélica Farias, então, pro Estevam e pro vizinho Yudi. É, bom dia, Fabiano, passando pra confirmar a audiência. Tá de férias ela, hein? Tá de férias. A Daniela Santos do Cristo Rei, a Dani, tá concorrendo também ao sorteio. Quem mais aqui que chegou? Do Benegatti. Bom dia, quero participar do sorteio do Benegatti. Quem é, hein? Ao Clodenir Ribeiro de Lima. Maravilha. Eu que agradeço, Angélica. Tudo de bom pra vocês aí, tá? É, quero participar do sorteio daqui do Faxinal das Águas. Nome do ouvinte. Tadeu Graneman. Andréia mandou aqui, ó. 13 aninhos. 13 aninhos do sobrinho Estevam. Tá bom, abração pra ele aí. Felicidades, tá? Bom dia, quero participar dos presentes, Rose Batista do São Cristóvão. Enfim, pode mandando aí, tá? Pode mandando que eu atendo você já já.

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2: A 16ª rodada do Campeonato Brasileiro da Série B, movimento final de semana. A bola começou a rolar ontem para Cuiabá 1, América Mineiro 0. Também o Fortaleza venceu a Ponte Preta pelo placar de 2-0. Amanhã, sábado, 16 horas, tem Londrina e CRB. No mesmo horário tem Criciúma e Sport, Novo Horizontino e Atlético Goianiense. Já às 20 horas tem Goiás e Ceará. No domingo, 20 horas e 30 minutos, tem Náutico e Juventude. A rodada ainda segue na segunda-feira com mais dois jogos, Botafogo de São Paulo e Avaí, Vila Nova e São Bernardo. E na terça-feira tem Atletique e Operário. A classificação atualizada da Série B, o G6 tem Vila Nova, Fortaleza, Novo Horizontino, Criciúma, São Bernardo e Juventude. Na zona de rebaixamento, Londrina, Avaí, Ponte Preta e América Mineiro. Com as informações para o Giro do Esporte, Jean Andrade.
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0: 11h33, em Santa Cecília.
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0: Tudo bem, 22 minutos, faltando para o meio-dia. Você ligado aqui, ó.
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0: 11h38, 22 para o meio-dia. Pode participando que dá tempo ainda aqui no 99106-3978. Deixa eu registrar rapidinho aqui, ó. Rapidão, né? A Rose Batista do São Cristóvão. Patrícia Rodrigues do Adolfo Correia da Silva. Confirmando também aqui, a Cleri, o Sidney, a família Varaldo da Campina de Baixo. Manda abraço pro meu filho Clodenir Ribeiro, popular Tomate do Benegate. É filho da Cleri, hein? Não sabia. É seu filho Cleri, o Clodenir, o Tomate, abraço pra ele. Acabou de participar aqui o Clodenir. Maramelo de Rio do Campo, também ouvindo nossa programação aqui da Alvorada. Luiz Fernando Weinberg, Capistrano do Guilherme Raul, e também 11h39, Mercosul, Desejo Imortal.
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Maravilha, tá aí, fechamos mais um bloco bom demais aqui da manhã, saideira com Skank pra matar a saudade, ainda a banda Mercosul, Desejo Imortal também, e daqui a pouco tem sorteio, gente. Bom, já todo mundo que participou aqui, ó, tá concorrendo ao sorteio, tá? Quem mandou agora há pouco também tá indo pro sorteio, tô visualizando aqui, tá? Tô visualizando as mensagens e já estão indo pro sorteio aqui na programação da Alvorada. Intervalo, eu volto já com o sorteio e daqui a pouco a parte final do nosso Estação Alvorada desta sexta-feira.

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2: Vamos lá então, 11h49, manhã da Alvorada, especialíssimo de sexta-feira para você ligado, curtindo aqui a nossa programação. Ó, quem participou, participou, quem não participou agora. Claro que não dá mais tempo, né? De você mandar aqui o seu nome, né? Vamos fechar então, gente. Vamos fechar trazendo agora o sorteio. Abre pra mim o sorteador aqui, por favor. Isso. Vamos lá, hein? Todo mundo que deixou o nome completo e bairro, tá? E especificou o que quer participar do sorteio, né? Vamos lá pro sorteio então. Quem vai levar hoje o copo Stanley com os presentes da Alvorada. O copo Stanley é presente exclusivo da RB Financiadora de Crédito, ali da Poliana, tá? Que fica na Avenida 15 de Novembro. E os presentes também que a gente vai dar para você, os presentes especiais da Alvorada. Atenção! Já tem aqui o ganhador, é da Coletoria Velha. Angélica Santos da Silva! Ganhou! Angélica Santos da Silva, Coletoria Velha! Ganhou então aí os presentes, o copo Stanley e também os presentes da rádio, hein? Ô, Angélica Santos da Silva, tem uma semana pra retirar, tá? Tem uma semana. Passou de uma semana, perde, hein, gente? É? Então, só chegar na recepção da rádio com o seu documento com foto, tá? O seu documento com foto para retirar. Parabéns mais uma vez, Angélica Santos da Silva, da Coletoria Velha. Deixa eu trazer aqui, ó, pra gente encerrar aqui com as últimas do nosso programa da manhã. Com as últimas do programa da manhã, quem pediu a música Filha, do Rick Renner, é o nosso amigo Clorenir, que tá oferecendo pra filha dele, a Giovana, que está completando 19 anos hoje. Alô, Giovana, parabéns. Quem tá mandando pra você essa música especial é o seu pai, Clorenir. Parabéns, Giovana. 19 anos. Felicidades pra você.

0: 2 minutos, faltando pro meio-dia. Tá aí o sucesso de Breno e Matheus na boca de uma cowgirl. E a participação do Rio Negro Surimões, a música filha. Rick e Renner, lá do Clodenir, pra filhona, a Giovana. Que está de aniversário. E mais aqui, gente, pra gente trazer aqui as participações finais do nosso programa da manhã. Nossa Estação Alvorada em 94.5 pra você. Ah, sim, sim, sim. Abraço aí, tem áudio? Tem áudio do ouvinte? Manda.
1: Boa tarde, meu amigo. Já almocei?
0: Sim.
1: Então, boa tarde.
0: Sim.
1: Vale. Um dia abençoado a você e a toda a galera da rodagem da 116 aqui.
0: Fechou, beleza.
1: Kleber Montanari aqui cruzando o trevo do Patucci. Destino é São Bernardo do Campo aí. Tudo de bom.
0: Tudo de bom. Com Deus. Abraço, Kleber Montanari. Bom dia, quero desejar um feliz aniversário pro meu filho Henrique, que está completando 6 anos hoje. Quero dizer que eu amo muito ele, Camila Borges da Silva. Oi, Camila! Parabéns, hoje a gente falou dele, hein, claro, no aniversariante do dia. 6 aninhos completados hoje. É, pra todo mundo que tá ligado aqui na programação da Alvorada. Gente, já já tem o Alvorada Notícias, tá? Hoje, começando ao meio-dia, normalmente nas sextas, tem um programa na Câmara de Vereadores, mas como segunda não teve sessão, então esta semana não tem programa na Câmara, então nosso Alvorada Notícias começa já já ao meio-dia. Fechamos aqui o nosso Estação Alvorada de hoje. 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Eu volto já já com Alvorada Notícias, fica por aí. Já volto, hein? Já volto.
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0: 12 horas, 1 minuto, boa tarde. Hoje, sexta-feira, dia 3 de julho de 2026. Em Santa Cecília, céu encoberto, sol aparecendo aos poucos e a temperatura fria. 9 graus a temperatura no centro, aqui em Santa Cecília. Eu sou o Fabiano Carlos, começa agora o Alvorada Notícias, oferecimento Agromaster, Supervisa, StarTech, Loja Casa Nova. Destaques da edição desta sexta: número de mortos por terremotos na Venezuela passa de 2.500. Justiça condena 2 homens por homicídio e fraude processual em São Cristóvão do Sul. Santa Catarina implanta vídeo monitoramento com inteligência artificial. Homem é condenado, já já. Homem é condenado há mais de 45 anos por abusar das netas em cidade da Serra Catarinense. Já já para você detalhes, hein? E também as notícias do esporte e a previsão do tempo no ar o Alvorada Notícias.
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0: Agora 12 horas e 2 minutos. Homem é condenado há mais de 45 anos por abusar das netas em cidade da Serra Catarinense. Marcelo Fernandes traz a informação direto do Tribunal de Justiça de Santa Catarina.
7: A terceira vara criminal da comarca de Lages, na Serra Catarinense, condenou um homem a 45 anos e 10 meses de reclusão por estupro de vulnerável contra 2 crianças. A pena deverá ser cumprida inicialmente em regime fechado. A decisão foi confirmada pela primeira Câmara Criminal do Tribunal de Justiça de Santa Catarina, que negou o recurso de defesa e manteve integralmente a sentença. Os crimes ocorreram em 2020 e 2021 dentro do ambiente familiar, conforme os autos. O réu convivia com a avó das vítimas, o que lhe permitia contato frequente com as crianças. Os abusos foram praticados tanto na residência delas quanto na casa do acusado, localizada no mesmo terreno. As meninas pernoitavam na residência dos avós e, em diversas ocasiões, ficavam sob os cuidados do homem. Ele fazia ameaças para impedir que as vítimas contassem o que ocorria, criava um ambiente de medo e exercia domínio psicológico sobre elas. O juízo reconheceu que, em relação a uma das vítimas, houve episódio isolado. Já em relação à outra, os abusos ocorreram de forma reiterada e pelo menos 7 vezes, o que caracterizou continuidade delitiva. A magistrada responsável pelo caso ressaltou que crimes desta natureza costumam ocorrer sem testemunhas e em situações privadas, o que torna a palavra da vítima especialmente relevante quando apresenta coerência ao longo do processo. Além da condenação criminal, o réu também terá que pagar indenização por danos morais no valor de R$ 30 mil a cada uma das vítimas. A defesa recorreu ao Tribunal de Justiça quando sustentou insuficiência de prova. Ao julgar o recurso, a primeira vara criminal do Tribunal Catarinense decidiu por unanimidade negar-lhe provimento. Com isso, foi mantida integralmente a decisão de primeiro grau.
8: É isso então, Fabiano. Do Tribunal de Justiça de Santa Catarina, em Florianópolis, Marcelo Fernandes para Alvorada FM.
0: E agora as notícias do campo, você da agricultura, você da pecuária, Giro Rural com Genauro Stefanski.
9: O Giro Rural acompanha um evento onde a comunidade da Barra em Fraiburgo sediou no dia 30 de junho de 2026 a 5ª reunião sobre quebra da dormência, reunindo produtores rurais, técnicos, pesquisadores, representantes de empresas, cooperativas de crédito e instituições financeiras para discutir estratégias e tecnologias voltadas ao fortalecimento da fruticultura regional. Dr. Everlan Fagundes, um dos organizadores do evento, destacou como surgiu a ideia de criar momentos como esse.
10: Esse evento, então, ele surgiu em a primeira edição em 2021, quando nós fizemos, foi uma época em que os produtores de videira nos solicitaram um evento que ele abordasse a quebra de dormência, principalmente para fruticultura, para as frutíferas mais precoces, principalmente a eva, a ameixa e pessegueiro, que não era abrangido pelas reuniões de quebra de dormência. Então foi lá que iniciou, lá em 2021.
11: E hoje a gente percebeu aqui uma participação muito maciça. São profissionais dos mais diferentes segmentos, desde a instituição financeira até a pessoa que vende, a pessoa que compra, a pessoa que produz, enfim, um evento que realmente acaba trazendo muitos setores ligados à agricultura e à fruticultura, não é mesmo?
10: Perfeito. Então, esse é o nosso interesse, né? Que a gente abrigue num evento o maior número de diferentes setores aqui. Então, a gente, o evento principal é focado no produtor, mas a gente entende que tem que estar tudo integrado. Empresas oferecendo produtos, a parte técnica através de todos os técnicos e o produtor para receber toda essa informação e tá conhecendo as outras oportunidades e produtos novos que tem no setor.
11: Um evento como esse, mais uma vez, traz a segurança para quem realmente produz. Afinal de contas, o agronegócio está cada vez mais exigente. O produtor busca o conhecimento para reduzir custos e, ao mesmo tempo, aumentar a produtividade.
12: Eu acho que o conhecimento hoje, ele não é individual. O conhecimento realmente, ele tem que ser transmitido para os produtores. É eles que realmente vão utilizar esse conhecimento. E uma das coisas que eu mais tenho satisfação é ver quando eu faço um determinado conhecimento, o produtor aplica e ele tem um retorno financeiro melhor.
11: Quando nós falamos a nível de produção aqui na nossa região, o senhor que vem acompanhando isso há muito tempo, com certeza tem percebido uma melhora na produção. Ao que nós chegamos, inclusive no ano passado, a uma super safra. Como o senhor vê para esse ano?
12: Para esse ano, eu acho que também nós poderemos repetir a safra do ano passado, isso se não for aumentar um pouco. embora em algumas regiões a gente poderá ter um pouco menor a produção da fuji.
9: O produtor Wilson Costa Rodrigues trouxe a experiência da Serra Catarinense para dividir com os fruticultores do meio oeste.
13: Eu trouxe um pouco do conceito de manejo de frutas de clima temperado, macieiras e ameixeiras. É quebra de dormência, um pouco de poda e raleio químico. Foi isso que eu tentei trazer para o pessoal aqui da região.
14: Quando o senhor fala lá da sua região, comparada aqui à região de Freiburgo, o que o senhor pode dizer para a gente? Há muita mudança no formato de se trabalhar e de buscar melhorar essa produção?
13: Não acredito muito nisso. Acho que são regiões muito próximas, ambas com muito potencial de produção, muita capacidade. E percebo alguns conceitos, perceba-se às vezes algumas crendices querendo separar as regiões, mas não. Aqui na região de Freiburgo, Videira e Urubici, onde eu moro, é muito, muito, muito parecido a capacidade produtiva das nossas regiões. A região que realmente destaca é a região de São Joaquim, que está um pouco acima desse ambiente.
9: O evento foi encerrado com um jantar de confraternização, acompanhado de um belo churrasco, reforçando o espírito de cooperação e parceria entre as entidades organizadoras e os participantes. Com as informações do Agro, para o Giro Rural, Genauro Stefanski.
0: Muito bem, são 12 horas e 9 minutos, agora vamos chamando o intervalo comercial e na volta tem mais notícias aqui no seu Alvorada Notícias.
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0: Agora são 12 horas e 12 minutos. Número de mortos por terremotos na Venezuela passa de 2.500. As autoridades venezuelanas confirmaram que o número de vítimas dos terremotos registrados no final de junho chegou a 2.595 mortos até o momento. As equipes de resgate seguem atuando nas áreas atingidas, enquanto a ajuda humanitária internacional, incluindo apoio do Brasil, foi reforçada. Informação com Igor Marcondes.
3: O número de mortos provocado pelos fortes terremotos que atingiram a Venezuela no dia 24 de junho subiu para 2.595. A informação foi confirmada pela presidente interina Delcy Rodríguez. Enquanto as equipes de resgate seguem trabalhando intensamente nas áreas mais afetadas, o governo venezuelano mobilizou cerca de 14 mil militares e policiais com foco principal no estado de La Guaira, considerado o mais atingido, além de regiões de Caracas e Aragua. Uma análise preliminar baseada em imagens de satélite aponta que quase 59 mil edifícios podem ter sido danificados ou destruídos. Cerca de 100 prédios teriam desabado apenas em La Guaira. O Brasil ampliou a ajuda humanitária ao país vizinho. Foram enviados 5 voos com equipes especializadas em busca e resgate, médicos, cães farejadores, purificadores de água e materiais para montagem de um hospital de campanha. As operações de resgate continuam em ritmo acelerado e o número de vítimas ainda pode aumentar nas próximas horas, conforme o avanço das buscas nos escombros. Para o Alvorada Notícias, falou o repórter Igor Marcondes.
0: E a justiça condena 2 homens por homicídio e fraude processual em São Cristóvão do Sul. Após mais de 20 horas de julgamento, o Tribunal do Júri condenou 2 homens, apenas que somam mais de 61 anos de prisão pelo assassinato de um homem em situação de rua. Os réus também foram condenados por destruição de cadáver e fraude processual, além de indenizar os familiares da vítima. Detalhes com Gilmar Santos.
4: Após mais de 20 horas de sessão, o Tribunal do Júri da Comarca de Curitibanos condenou 2 réus apenas que, somadas, ultrapassam os 50 anos de prisão em regime fechado pela morte de um homem em situação de rua. O homicídio fazia parte de um plano para simular a morte de um dos envolvidos e criar uma falsa narrativa sobre o desaparecimento dele. Além da condenação pelos crimes, terão que pagar indenização moral de R$110 mil aos herdeiros da vítima. Os fatos ocorreram em fevereiro de 2025 em São Cristóvão do Sul. De acordo com a denúncia, os condenados atraíram a vítima, um homem.

0: em situação de vulnerabilidade para uma área rural sob o pretexto de oferecer ajuda. O objetivo era matá-lo e utilizar o corpo para simular a morte de um dos envolvidos numa tentativa de enganar familiares e autoridades. Ainda conforme os autos, após o homicídio, o corpo foi queimado dentro de um veículo às margens da BR-470 com a intenção de dificultar a identificação da vítima e comprometer as investigações. A denúncia também apontou a realização de ações destinadas a criar uma falsa narrativa sobre os fatos e a induzir a erro os órgãos responsáveis pela apuração do caso. Os réus montaram uma série de provas falsas para tentar convencer que um deles havia sido sequestrado, torturado e morto. A encenação incluiu vídeos, mensagens ameaçadoras, uso de identidades falsas e até a amputação de um dedo. Ao analisar as provas apresentadas durante a investigação e no curso da ação penal, o Conselho de Sentença reconheceu que o homicídio foi praticado por motivo torpe, mediante meio insidioso e com recurso que dificultou a defesa da vítima. Também foi reconhecida a responsabilidade dos réus pelos crimes de destruição de cadáver e fraude processual. Um dos homens foi condenado a 32 anos e 3 meses de reclusão. O outro recebeu a pena de 29 anos e 14 dias de reclusão. Ambos deverão cumprir a reprimenda em regime fechado. A sentença é passível de recurso. A sessão teve início às 10 horas da manhã desta quarta-feira, 1º de julho, e foi interrompida por volta da meia-noite. Os trabalhos foram retomados às 8h30 da manhã desta quinta-feira, 2 de julho, e encerrados próximo às 16 horas. Familiares da vítima e dos réus, estudantes e moradores da região acompanharam o julgamento na Câmara de Vereadores. Ao todo, 15 testemunhas foram arroladas pelas partes, sendo 5 delas ouvidas em plenário. O caso ganhou repercussão além de Santa Catarina e mobilizou forças de segurança durante as investigações. Este foi um dos casos de maior repercussão julgados em sessões do Tribunal do Júri na comarca de Curitibanos. Com informações para o Alvorada Notícias, Gilmar Santos.
1: Santa Catarina implanta vídeo monitoramento com inteligência artificial. O novo sistema de vídeo monitoramento do estado utilizará reconhecimento facial, leitura de placas e inteligência artificial para identificar atitudes suspeitas e ampliar a segurança nas vias públicas. A implantação da tecnologia começa ainda neste mês. De Florianópolis, Cadu Reis.
2: A Secretaria de Estado da Segurança Pública trabalha na implantação do sistema integrado de vídeo monitoramento inteligente em Santa Catarina. A solução, chamada pela sigla CIVI, irá integrar os dados de câmeras instaladas no território catarinense e processar as informações por meio de inteligência artificial. Os dispositivos de filmagem do programa BemTV nas vias públicas, os equipamentos instalados nas escolas estaduais e as redes municipais de monitoramento vão compor este sistema. O secretário de Estado da Segurança Pública de Santa Catarina, Coronel Flávio Graf, detalha.
3: Nesse sistema está abarcado o projeto BemTV, também o projeto de leitura de placas já também existente e agora o reconhecimento facial. E as câmeras da entrada das escolas voltadas para as ruas, teremos ali também a identificação facial. Nós já temos os servidores adquiridos e agora estão entregando os equipamentos para se iniciar as instalações nos diversos locais. E isso também gerará uma possibilidade enorme para que os municípios, e nós já temos 95 municípios inscritos, possam estar aderindo a uma ata de registro de preço para também, a partir do sistema licitado pela Secretaria de Estado da Segurança Pública, colocar nos seus próprios municípios esse sistema de reconhecimento facial e vincular esses equipamentos adquiridos ao servidor da SSP, que fornecerá todas as imagens às forças de segurança daquele próprio município.
2: A implantação do sistema integrado de vídeo monitoramento inteligente é realizada de forma gradual a partir deste mês de julho, como projeta o secretário de Estado da Segurança Pública, Coronel Flávio Graf.
3: nós estamos colocando inteligência artificial para atitudes preditivas que possam ser consideradas suspeitas. E assim o sistema, a inteligência artificial, ela mesmo detectará e soará um alarme onde houver atitudes suspeitas. Nós estamos agora recebendo os equipamentos, sendo instalados os servidores, a fim de que nós possamos estar concentrando então as ações. E agora, ao longo do mês de julho, é onde nós queremos já iniciar as atividades, e aí as coisas se darão paulatinamente num crescimento de instalação, porque daí o processo licitatório ele previu dessa maneira que nós pudéssemos estar instalando esses equipamentos à medida que fôssemos recebendo, dando prazo para as empresas vencedoras do certame poderem estar nos entregando. Então, ao longo do mês de julho, nós já estaremos com equipamentos instalados no nosso estado, iniciando então o CIV, o Sistema de Integrado de Vídeo Monitoramento Inteligente.
2: Somente a rede de câmeras do programa BinTV, que será uma parte do Sistema Integrado de Vídeo Monitoramento Inteligente de Santa Catarina, tem cerca de 5 mil dispositivos espalhados pelas vias públicas dos municípios catarinenses. De Florianópolis, da rede de notícias Acaerte, Cadu Reis.
4: Agora 12 horas e 21 minutos, intervalo comercial. E na volta tem as notícias do esporte com Jean Andrade e também a previsão do tempo com o Leandro Puchalski. Já, já.
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1: Agora são 12 horas e 23 minutos.
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3: Copa do Mundo 2026, jogos decisivos da fase de 16avos. Ontem foi a vez de Espanha e Portugal garantirem vaga na próxima fase da competição. A seleção espanhola venceu a seleção da Áustria pelo placar de 3-0. Resultado expressivo, resultado que mostrou a força da seleção espanhola, que vem cada vez mais se colocando aí entre as principais seleções e mostrando que sim, quer o título da temporada 2026, quer o título da edição 2026 da Copa do Mundo. E agora teremos o confronto, Espanha e Portugal na próxima fase. Portugal que de virada venceu a Croácia, Croácia de Luka Modric. Luka Modric encerrando um ciclo com a camisa da Croácia, última Copa do jogador de 41 anos. E CR7, por outro lado, segue vivo na busca pelo título inédito da Copa do Mundo. Falando ainda da Espanha, a Espanha traz alguns bons números na sua trajetória, nessa trajetória até chegar na Copa do Mundo. São 35 partidas sem derrotas, né, em competições oficiais. A última derrota da Espanha foi em 2023, quando perdeu para a Escócia pelo placar de 2-0, mostrando a sua força. A seleção espanhola teve um empate na fase de grupos contra Cabo Verde, mas no geral vem evoluindo o seu futebol, com o jovem Lamine Yamal sendo uma das grandes esperanças da seleção. Falei em Cabo Verde, hoje tem bola rolando, 19 horas para Argentina e Cabo Verde. De um lado, toda a experiência de Lionel Messi, né, em competições importantes. Do outro lado, Cabo Verde estreante em Copa do Mundo. 3 jogos, 3 empates até o momento. Cabo Verde invicto na Copa e joga contra a grande seleção argentina, a grande campeã até o momento, né, a edição de 2026, mas a Argentina defende o título. Até o momento, o título, a taça da Copa do Mundo, o troféu da Copa do Mundo, é da seleção argentina. Será que alguma seleção vai tirar? Ou a Argentina mantém o título do Mundial? Promessa de um grande jogo. Argentina e Cabo Verde, 19 horas. Hoje também tem 15 horas, um pouco mais cedo, Austrália e Egito. E às 22 horas e 30 minutos é a vez de Colômbia e Gana entrarem em campo para fechar a fase de 16avos. E aí, amanhã, começamos a fase de 8avas de final da Copa do Mundo. Grandes jogos, jogos interessantes. Às 14 horas tem Canadá e Marrocos. De olho nesse Marrocos, né? O Canadá pode fazer frente contra o Marrocos? Pode. Mas Marrocos já mostrou que vem evoluindo cada vez mais seu futebol, despachou a Holanda na fase anterior e quer mais nessa edição de 2026. Às 18 horas tem Paraguai e França, mais um grande desafio para a seleção paraguaia. Foi assim contra a Alemanha, eliminou a Alemanha, agora o Paraguai tem a França pela frente, França de Mbappé, na minha opinião, é difícil a missão da seleção paraguaia. Também no final de semana temos no domingo, às 17 horas, a nossa seleção, o Brasil, contra a Noruega. Carlo Ancelotti vem trabalhando, ainda não falou ou não deu esboços ou indícios de quem será o substituto de Paquetá. Tem Danilo Santos correndo por fora, o Endrick pode entrar no time. Enfim, Endrick falou em entrevista coletiva e disse que Carlo Ancelotti vai decidir pelo time. Não é pelo Endrick, pelo Danilo ou por... É pelo bem do Brasil. O Brasil está muito focado, está fechado o grupo em busca do hexacampeonato. Domingo, 17 horas, tem Brasil e Noruega. Domingo também tem México e Inglaterra, outro jogão decisivo da fase de oitavas de final da Copa 2026. As informações de hoje eram essas. Desejo a todos um ótimo final de semana. Volto na segunda-feira com o Boletim do Esporte, Jean Andrade.
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4: Muito bem, 12 horas e 28 minutos. Vamos lá com o nosso meteorologista Leandro Puchalski. Atualização para tarde, para o final de semana, Leandro, como é que fica o tempo aqui na região de Santa Cecília? Boa tarde para você.
5: Boa tarde, Fabiano. Boa tarde para todos os nossos ouvintes aqui da Alvorada. Uma tarde gelada, pessoal. É uma tarde sobre influência de massa de ar frio que garante aí as máximas no período da tarde na faixa de uns 10, 12 graus, não passando muito disso. Bastante gelado e, claro, né, à medida que temos o período da próxima madrugada, as temperaturas vão cair mais. Começa o sábado com 3 para 5 graus aqui para nós, até nas áreas de baixada com chance de alguma geada. Um sábado, assim como hoje, tá? Com um período da tarde de aberturas de sol, o sábado vai mesclar momentos de céu encoberto com outros de aberturas de sol. Sábado e domingo, nos dois dias, nós vamos assim. O sábado à tarde, 14, 16 graus de temperatura, não muito mais do que isso. O domingo, pessoal, a temperatura ela não baixa tanto no amanhecer, 8, 9 graus, permite que a tarde vá para uns 18. Mas continuamos, não deixa de ser, né, uma temperatura ainda um pouco baixa. Grande abraço para todos, bom fim de semana. Informações do tempo da Puchalski Meteorologia.
4: Obrigado, Leandro, pelas informações. Agora são 12 horas com 29 minutos. 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A seguir tem Frequência 94 com René Caetano. Abraço para você, uma ótima tarde e nos falamos na programação da Alvorada.
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8: 94.5. Maravilha, vamos lá. 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Está no ar o nosso Frequência 94. E aí, tudo certo? Tudo tranquilo? Tudo beleza? Como é que você tá por aí? Tudo na paz de Deus? Ok? Então tá bacana, né? Lembrando que você pode participar comigo no 991063971. Então já vou desejando pra você uma excelente tarde de sexta-feira. Sextou, dia 3 de julho. 3 de julho de 2026. E eu tô feliz. Sabe por quê? Porque eu tô na Alvorada e tem você do outro lado do rádio. Muito boa tarde.
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8: O nosso Frequência tá no ar nessa super sexta-feira, dia 3 de julho de 2026. Nesse momento, 10 graus a temperatura aqui em Santa Cecília. Rapaz do céu, minha garganta tá em lasca. Vou contar pra vocês, viu? Vou contar pra vocês aí que minha garganta tá em lasca. Meu Deus do céu! Mas faz parte, né? Faz parte. Essas mudanças de clima acabam danificando aí, né, as vias aéreas, respiratórias aí, rapaz. É ruim, né? É ruim o tal do resfriado, gripe. Não é fácil. Mas eu tô aqui. Eu tô aqui pra trazer essa programação especial em uma tarde especial pra você. Dia 3 de julho, né? É o dia de número. Vamos pesquisar aqui. Cadê? 3 de julho. 3 de julho é o dia de número. Não apareceu aqui pra mim. Né? Não apareceu. 184. Dia de número 184 do ano. Faltam 181 dias. Nós passamos da metade do ano já, viu? A metade do ano já ficou pra trás. Já ultrapassamos novamente. O tempo que é imponente, né? O tempo que não espera ninguém. O tempo que não espera nada. Já passou. Ó, o tempo tá indo. Faltam apenas 181 dias pra acabar o ano. Esse dia 3 de julho, que também é marcado aí pelo Dia Nacional de Combate à Discriminação Racial, um dia muito importante para combater a discriminação racial, marcando a criação da Lei Afonso Arinos, a lei de número 1390 de 1951, que foi a primeira legislação brasileira a tornar o racismo uma contravenção penal, viu? Um dia muito importante, então, dia 3 de julho, e também um dia especial, né? Um dia especial para mim. É, hoje, dia 3 de julho, eu estou completando 26 anos de idade. Sim, estou completando idade nova. E eu estou muito feliz porque eu tenho você do outro lado do rádio aí para fazer companhia para mim hoje, né? Para fazer companhia para mim hoje no meu aniversário. 991-06-3978 para você participar comigo, mandar seu alô, mandar seu abraço. E para começar, já tem Gustavo Lima.

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1: Seguimos por aqui, né? Seguimos é boa, né? Agradecendo sempre você pela sua audiência, pelo carinho da sintonia. E você tá ouvindo a programação? Tá ouvindo? Ainda não participou? 99106-3978 pra você participar comigo. Vai lá. 99106-3978. Cadê aquele boa tarde especial, hein? Cadê aquele boa tarde? Sextou, pessoal. Sextou. 99106-3978 para você participar comigo aqui na nossa programação. Agora 12 horas com mais 41 minutos e eu quero agradecer aqui o meu amigo Osair, né? Mandou aqui meus parabéns, Renan. Que Deus lhe abençoe e proteja a sua vida. Muitos anos de vida e feliz aniversário. Obrigado. Obrigado, né? Que Deus abençoe a todos nós. Claro, né? Que com muita saúde possamos viver muitos e muitos anos aí, né? Pra trazer essa programação especial pra você também. 99106-3978. Quem tá desejando feliz aniversário pra mim também é a Marlene de Ponte Alto do Norte, desejando muita saúde, felicidades e que a gente sempre seja essa pessoa muito alegre, com certeza, né? Muito obrigado, fico feliz demais, né? Eu fico feliz demais de receber essas mensagens, né? As felicitações aqui na programação do nosso Frequência. 26 anos, rapaz! Já tô mais perto dos 30 anos, né? Do que estive dos 20 anos, né? É, gente. Passei aí os 25, né? Estavam ali meiando entre os 20 e os 30. Agora já tô quase nos 30, né? E assim nós vamos. Vamos seguindo, até onde, né, Deus nos permitir chegar, a gente vai chegar, né? Eu tô feliz demais da vida de estar aqui na Alvorada, né, trazendo essa programação pra você. Iraci Fernandes também, super abraço, obrigado pela audiência, pelo carinho da sintonia, mandou uma figurinha de feliz aniversário aqui. Muito obrigado, viu, gente? Obrigado mesmo de coração aí. Nós vamos pra um... tem intervalo já? Ainda não? Então vamos seguindo por aqui, né? Vamos seguindo por aqui com o nosso Frequência, falando pra você a respeito do nosso clima, né? 11 graus agora, deu aquela esquentadinha, né? Em vista que tava pela manhã, mas não dura muito tempo não, né? Às 18 horas já é pra vir pros 8 graus, depois 5 graus e a meia-noite, aí dessa madrugada também, né? Por volta da meia-noite até as 3 ou 5 horas, a gente deve chegar aí a 2 graus. 2 graus com sensação térmica de zero durante a madrugada, né? Então, tem alerta amarelo, né? Referente a essa queda de temperatura. É, aqui em Santa Catarina, no Mato Grosso, Acre, Paraná, Rondônia, Mato Grosso do Sul, Amazonas e São Paulo. Tem para esses estados aí esse alerta amarelo, queda de temperatura. E amanhã, né, já é para tá um pouquinho mais quente. Amanhã a máxima já é de 14 graus. A mínima ainda é de 2. E daí no domingo, né, 7 graus de mínima, já tá mais tranquilo. Essa temperatura que a gente tá agora vai ser mais ou menos ali perto da mínima, né, que a gente vai ter aí no domingo. Pelo menos é o que tá indicando aqui, né, o site de meteorologia aqui que a gente sempre consulta, né. O Leco também tá desejando feliz aniversário pra mim aqui, desejando muita saúde, que esse dia seja muito especial. Amém, meu irmão. Super abraço lá pro meu amigo Leco, tá ligado com a gente na programação. A minha amiga Salete lá do Adolfo Corrêa também, né. Super abraço pra você, ô Salete, né? Tá desejando feliz aniversário, tudo de bom e muitas felicidades, amém. Que seja sempre, né, que a gente sempre tenha os motivos pra sempre ser feliz. E o principal deles é esse, ó. Estamos vivos e respirando, sim. E você, tá ouvindo a programação, tá podendo pegar teu celular, mandar mensagem, né, tá podendo... mandar mensagem pra quem sabe aquela outra pessoa especial também. Quem sabe tem mais alguém de aniversário. Sim, você tem essa oportunidade hoje de viver mais um dia, né? Que bacana, que legal, que alegria é viver a vida.
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0: Agora 12 horas com mais 45 minutos.
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Seguimos por aqui, né? Ficou meio baixinho o áudio do... Deixa eu ver se é baixinho mesmo esse áudio ali. É, ficou bem baixinho o áudio do cenário, né? Hoje. Mas, seguimos, né? Deixa eu mandar super abraço lá pra Rosane também, né? Tá ouvindo a programação. Mandou aqui feliz aniversário, tudo de bom. Muito obrigado, viu, Rosane? Obrigado mesmo por lembrar aí também, né? E mandar sua mensagem aqui no nosso WhatsApp. 991063978. Você que tá do outro lado do rádio, você é motorista? Você é operador de máquina pesada? Você é também amigo e amiga que tá aí no momento do almoço, né? Tá tranquilinho agora, almoçando, né? Ao som da 94.5, quem sabe tá aí deitado, né, descansando. Falta só 13 minutinhos, é pra 1 da tarde, né? Quem pega 1 da tarde e aproveite bem agora, dá aquela espreguiçadona, né? E de tarde tem mais peleia, né? Com certeza. 991063978, se você quiser, pega o seu celular, manda um boa tarde, manda uma figurinha, manda um joinha. Vamos juntos, agora tem Raça Negra, ó.

0: Que é isso, hein, Grelo? Que desabafo do homem, né? Desabafo de um jovem adulto. Rapaz! Também teve calcinha preta com pensão alimentícia. Deixa eu mandar abraço aqui antes, né? Já vou te chamar aí, cara. Não sai daí. Não sai daí. O Vinícius também, né? Tá mandando feliz aniversário também. O Leandro também, né? Um super abraço pra essa família maravilhosa aí. É, a família da Rosane. É, Renan, feliz aniversário. A Irene Pedroso tá mandando pra mim aqui. Minha querida amiga, professora Ivonete, né? Uma das professoras aí que eu tenho um grande carinho, né? Que é sempre muito respeitosa, né? Muito didática nas aulas também. Profê, abraço pra você, muito obrigado também por lembrar, né? Tá mandando aqui feliz aniversário. Amém, que Deus cubra todos nós de bênção. Deixa eu ver quem mais tá... Deixa eu ver aqui. Hã? Ah, tem áudio do ouvinte? Vamos colocar o áudio do ouvinte. Foi.
1: Bom dia, Renan. Meus parabéns.
0: Opa.
1: Tudo bom? Muita saúde, paz e felicidade.
0: É... O meu amigo Marcelo também, né? O Marcelo Marcondes tá mais... Mandou aqui pra mim, tá mais velhinho hoje. Hoje eu tô me sentindo mais velho mesmo. Boa tarde, Igor.
2: Boa tarde, Renan Caetano. Boa tarde a todos os nossos ouvintes. E eu também vou fazer como o pessoal que tá nos ouvindo, aproveitar esse espaço na programação pra te parabenizar, né, Renan? Parabéns pelo teu dia, que Deus te abençoe hoje sempre com muita paz, saúde, alegria e realizações, que você possa continuar sendo essa pessoa 100%. Quem trabalha com você tem esse privilégio de trabalhar com um cara 100%, muito respeitoso, muito educado e companheiro. Aos ouvintes que têm a curiosidade de saber como o Renan é, ele é exatamente assim, essa pessoa fantástica e extraordinária, que eu peço que Deus abençoe e conserve assim por muito tempo, viu, Renan?
0: Amém, meu irmão, amém. Eu fico feliz, né? É, na verdade, eu sempre tive um pensamento comigo, né? E quando a gente vira adulto, tem essa música que tocou agora aqui, eu tava pensando mesmo, né, cara? Mas quando a gente vira adulto, a gente complica tanto as coisas, né?
2: Exatamente, viu?
0: Né, Igor? Ainda hoje, né, meu filho, eu tava meio gripadinho também, né, cara? Daí eu levei ele na pediatra, e daí ele falou assim pra doutora, meu pai tá de aniversário, vamos enfeitar essa sala, falou, né, o consultório. E daí eu comecei a pensar, né, cara, até falei pra doutora, saudade de quando tudo era enfeite, né?
2: Rapaz.
0: A gente, por exemplo, Copa do Mundo, né, cara?
2: Era uma magia, né?
0: Meu Deus, cara, Copa do Mundo 2010, né, cara? Eu lembro que eu fazia aquelas pinturas na escola e eu entrava naquele clima mesmo.
2: Era um mês inteiro de atividades especiais, né? Principalmente nas aulas de artes.
0: Mas sabia que isso não acabou?
2: Não acabou. Continua.
0: Somos nós que vamos nos atarefando, é claro, né? A gente entra na vida adulta, tem que trabalhar mesmo, né? Tem que, como que eu digo, ficar mais ranzinza mesmo, né? Ficar mais sério e tudo. Mas tem alguns momentos que a gente tem que se deixar viver também, né?
2: Exatamente, né, Renan?
0: Eu digo assim, ó, esses dias eu vi um vídeo também, né, que falava a respeito dos almoços em família, né? Era um vídeo que tinha uma legenda assim, não deixe a tua tempestade molhar o teu filho ou as crianças da família, né? Então, claro que o meu pai, minha mãe, meu avô, meu saudoso avô Pala Branco, né? Meu avô, que ainda tenho a honra e o privilégio de ter aqui ainda, vó França, vó Nirda, vó Tereza também, né? Que tá mais fraquinha, mas, né, tá...
2: Sim.
0: Como que eu posso dizer? Tá nos dando a honra de tê-la ainda aqui, né? Ensinam muito isso, né? Que a gente ia no almoço em família, era aquele sorriso.
2: Principalmente nos domingos, né?
0: Isso, pra alegrar a gente, né? Então hoje, né, o nosso papel, o nosso dever é fazer a mesma coisa pelos nossos filhos, pelos nossos sobrinhos, pelas nossas crianças de hoje, né? Então, o Brian pediu pra mim uma camisa do Brasil, comprei pra ele. Rapaz. E ele pulava, cara, naquele jogo do Brasil lá contra... O primeiro jogo do Brasil foi contra...
2: Marrocos.
0: No primeiro gol ele ficou tristinho, depois ele pulava, cara, pulava lá na... Eu coloquei um colchão na sala, lá ele pulava. E eu comecei a pular junto com ele, né, cara, porque essa essência que a gente tem que carregar sempre, né? Meu amigo Cleiton tá desejando feliz aniversário também aqui. Muito obrigado pela felicitação. O Antoninho Pereira também, né? Tá participando comigo aqui. Super abraço. Quem tá mandando parabéns, feliz aniversário também é a Izinha, né? Um super abraço. Muito obrigado pela audiência e pelo carinho da sintonia. Igor.
2: Diga lá, Renan.
0: Falando de coisa boa.
2: É.
0: Domingão tá chegando.
2: Sim, hein?
0: Né? Tem o Domingão da 94 com Gilmar Santos, claro, mas também às 5 da tarde.
2: Jogo da seleção brasileira.
0: Brasil, né? E Noruega pelas oitavas de final,
2: rapaz.
0: Né?
2: Rapaz.
0: Palpite, tem algum ou não?
2: Rapaz do céu. 2-1 Brasil, né?
0: 2-1 pro Brasil?
2: E você?
0: Cara, eu vou cravar meu palpite no final do programa de hoje.
2: A gente, deixa eu só fazer um comentário, um adendo aqui, Renan. Que a gente torce, manda energias positivas para a seleção brasileira. A gente quer que a vitória venha, até porque se não vir é mata-mata, não veio, tá fora, né, Renan? Perdeu, tá fora. Mas o nosso querido técnico, o italiano Carlo Ancelotti, tem um tabu a ser quebrado, sabia?
0: Verdade.
2: O Brasil nunca ganhou da Noruega. Então tá aí mais um desafio, mais um tabu para ela, Ancelotti, quebrar. Mas a gente acredita que é possível, porque na verdade a seleção brasileira tem jogado num nível técnico muito bacana, muito Sim. legal. Então assim, é possível vencermos a Noruega, e a gente espera que isso aconteça, né, Renan?
0: Com certeza. Bom, antes de nós irmos para um breve intervalo, daqui a pouquinho eu vou conversar mais com meu amigo Igor, né? Antes de ir para um breve intervalo, eu vou mandar abraço aqui lá pro meu amigo Davi, né? O Wellington Davi, e também pro meu amigo Patrick, né? Meu goleirão Patrick, um super abraço para vocês aí, né? Então, desejando feliz aniversário também aqui, muito obrigado. É quem mais? O meu primo, né? O Ricardo, né? O doutor Ricardo. Alô, Ricardo! Abração para vocês, sabe do orgulho imenso que eu tenho de te chamar de irmão mesmo, né? Meu irmãozão, o Ricardo. O Cauã também tá ouvindo a programação, né? Um super abraço. Opa!
2: Falando em Cauã,
0: uhum.
2: Eu vi a homenagem que ele postou lá no Instagram pra você.
0: Que lá não existe. Pouco,
2: com aquela foto super bacana, viu?
0: É inteligência artificial aquilo lá. Vamos pro intervalo, vamos pro intervalo.
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0: Agora 13 horas com 5 minutos.
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0: Seguimos por aqui com o nosso Frequência 94, né? Falando a respeito de hoje também, né? Hoje tem mais jogos também, Igor. Deixa eu atualizar aqui.
1: Tem, hoje tem um super jogo, né, Renan? Todo o Brasil tá de olho em Argentina e Cabo Verde às 17 horas, né?
0: Você falou que todo o Brasil tá de olho, mas eu digo que todo mundo tá de olho, né?
1: Rapaz.
0: Igor, nesse jogo aí, pode ser, né? Vai saber, né? O que tá preparado aí. Como diz os grandes narradores, né? Que os deuses do futebol não estão guardando, né?
1: Rapaz.
0: Cara, esse Cabo Verde aí...
1: Eu sempre tenho falado que essa Copa tem sido uma caixinha de surpresas, né? Que não existe seleção forte, seleção fraca. É a Copa onde tudo é possível. E Cabo Verde é a prova disso, né, Renan? Então a gente vai acompanhar esse jogo, vai ficar de olho. E vamos ver o que o futebol nos reserva para hoje. Qual a surpresa que nos reserva para hoje, né?
0: Com certeza, Austrália e Egito, Argentina e Cabo Verde, Colômbia e Gana. Também um grande jogo.
1: Rapaz.
0: Esse Colômbia e Gana é um jogão.
1: Será que hoje Lionel Messi entra em campo?
0: Eu acho que sim, né?
1: Rapaz.
0: Ele já tá com 40 anos, eu acho, né? Quase 40, pelo menos, né?
1: Acho que 40, exatos.
0: Imagine só, né, cara, jogando tudo isso. Meu Deus do céu. E eu com 26 anos.
1: E essa Copa, aqui, Renan, ela é de muitas surpresas, né? Muitas surpresas
0: certeza.
1: E muitos momentos marcantes. Porque nós temos, a princípio, a última Copa do nosso craque Neymar Júnior.
0: Sim.
1: Temos o que deve ser a última Copa de Lionel Messi. E também a última Copa de Cristiano Ronaldo, que jogou
0: verdade
1: ontem, né, Renan?
0: Sim.
1: Então, assim... Essa é uma Copa que vai ser um verdadeiro misto, está sendo um verdadeiro misto de emoções que a gente possa curtir, que a gente possa aproveitar esse momento bacana do futebol, que é um momento, Renan, que une todo mundo, né? Um momento onde as diferenças são deixadas de lado.
0: Justamente.
1: E todo mundo se une para torcer por uma seleção, por uma camisa, por um time. E isso que é bacana demais, né? Acho que a melhor parte do futebol é a união que esse esporte tem capacidade de proporcionar entre todos os povos, né?
0: Com certeza. Vamos pro um bloco musical agora, tem Cleiton e Romário, Sei Tocar Violão. Enquanto isso, você vai mandando sua mensagem, 99106-3978, interage comigo aí.

0: Alá! Vamos seguindo por aqui, a Maria de Ponte Alta do Norte também, né, tá mandando, né, parabéns aqui, né, muito obrigado, que Deus abençoe todos nós, igualmente em bênçãos para todos nós, claro, que Deus queira assim, né, Igor, que seja abençoado para todos nós, né.
1: Que um todos nós sejamos prósperos, né, Renan?
0: Com certeza, Igor. Igor, alguma informação aí, alguma notícia, ou mais daqui a pouquinho você vai falar pra gente
1: daqui
0: aí?
1: Daqui a pouquinho eu trago algumas informações que já estão no nosso site e também outras aqui no nosso Frequência 94, viu, Renan?
0: Bacana. Então vamos para um rápido intervalo, né? Então daqui a pouquinho o Igor Marcondes já vai trazer informações no alvorada945.com.br. Você encontra na íntegra todas as informações, notícias, né, que realmente aconteceram, né? Eu sempre comento, o rádio é o meio de mais credibilidade para você tirar as informações. Às vezes você olha alguma matéria e diz, tá, mas não falou isso, não falou aquilo, não falou aquilo. Não, o rádio, né, e o que nós prezamos, principalmente aqui na Rádio Alvorada FM, é trazer a informação como ela realmente é. Vamos para um rápido intervalo, voltamos já com a informação.
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0: Agora 13 horas com mais 19 minutos.
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1: Bom, agora 13 horas com mais 23 minutos. Igor.
2: Diga lá, Renan.
1: Informações pra gente aí no nosso Frequência. Fica à vontade.
2: Vamos falar, Renan, de um assunto que tem, que repercutiu bastante na época e que está repercutindo ainda. Né? Após mais de 20 horas de julgamento, o Tribunal do Júri da comarca de Curitibanos condenou dois homens, apenas que somadas ultrapassam os 61 anos de prisão, pelo assassinato de um homem em situação de rua em São Cristóvão do Sul. Acho que todo mundo lembra desse fato ocorrido em fevereiro de 2025, né? Quando... esses homens condenados atraíram a vítima para uma área de mata com a desculpa que iriam ajudá-lo e acabaram assassinando-o, né? Lembra dessa ocorrência?
1: Sim, eu acho que passou até no Cabrini, né?
2: Se não, não me engano, exatamente, né? Porque o objetivo deles era forjar a morte de um dos envolvidos para prejudicar as investigações, né? Então, saiu a condenação aí, mais de 61 anos, as penas somadas. Então, para a gente ver como a nossa justiça, ela continua sempre em cima dos casos, sempre trabalhando, investigando. Às vezes acontece aqueles casos e a gente vê o pessoal comentando, ah, mas caiu no esquecimento, ninguém mais fala nada, parece que vai passar impune. Não, a justiça, ela segue sempre trabalhando em sigilo e sempre garantindo que as... que não fique impune, né, Renan? Que todo mundo pague pelos crimes que faz. Então aí, pra quem acompanhou essa história, deu uma repercussão grande, passou em reportagens de rádio, de TV, foi muito falado esse assunto, e saiu a condenação agora aí, mais de 61 anos de prisão, se somadas juntas as penas. E vamos falar também, Renan, a respeito da previsão do tempo, né, para os próximos dias. A princípio agora a chuva dá uma trégua, né, e só vem pela frente aí dias frios. Então assim, desses dias chuvosos agora a gente tem uma pequena trégua, mas a previsão é que continue esfriando, as temperaturas continuem caindo. Então assim, mantemos o alerta, vamos seguir acompanhando. E qualquer alteração mais brusca a gente vai noticiar aqui com certeza, né, Renan? Depois desses momentos de muita chuva intensa que preocupou muita gente, até em regiões do Alto Vale do Itajaí, Rio do Sul, por ali, houve alguns alagamentos. Também houve aqui na região em Caçador a fatalidade da morte de dois trabalhadores, né, Renan? Que atribui-se também ao fator climático. Então assim, depois de tudo isso, de muita preocupação, de muita chuva, agora dá uma trégua e só vem dias frios pela frente. Mas conforme as atualizações forem chegando, a gente está atento e vai trazendo para vocês.
1: Com certeza. Igor, eu inclusive falando sobre o clima, né, sobre o El Niño, eu estava vendo algumas notícias, né, hoje pela manhã, até para a gente comentar aqui no nosso Frequência. É que o programa já começa bem antes, né, Igor?
2: Isso.
1: E detalhe, cara, uma pesquisa inédita do IBGE apresenta o seguinte resultado: retrato do impacto da tragédia de 2024 no Rio Grande do Sul. Quase 350 mil pessoas se mudaram, né? Saíram das suas cidades, saíram da sua casa, saíram do seu lar. Quem sabe saíram daquele cantinho que lutaram a vida toda para construir, rapaz, e foram para outro lugar. Então 350 mil se mudaram. E tem mais, né? Enchentes afetaram a saúde mental de 67,5% dos atingidos, diz essa pesquisa do IBGE. E ainda há um alerta, né? A Defesa Civil de Porto Alegre emitiu ontem um alerta a respeito da elevação do nível do Guaíba também, né? Então vamos torcer, cara, porque, né, torcer para que não venha novamente, né?
2: Mais um desastre aconteça daquele, de novo, né, Renan? Porque acho que ficou marcado na história como, se não o maior, um dos maiores desastres do Rio Grande do Sul.
1: Sim.
2: E até há poucos dias, né, eu acompanhava aí na internet alguns vídeos,
1: sim,
2: de documentários da atualidade daquelas cidades afetadas pela enchente à época.
1: Contigo mudou, né?
2: Rapaz, mudou demais. A gente vê nesses documentários muitas casas abandonadas, fazendas, casas de cidade, enfim, porque muita gente teve que se mudar, né, Renan? Ficou com medo de recomeçar a vida no mesmo lugar e acontecer de novo, até porque na época existia, né, alguns alertas da Defesa Civil, enfim, uhum, e possibilidades de que acontecesse algo parecido pelos próximos anos. Então, muita gente acabou ficando com medo e tendo que se mudar e recomeçar a vida em outro lugar. Maioria das pessoas, né, Renan, perdeu tudo na enchente. Móveis, roupas, enfim, saiu só com a roupa do corpo e mais nada. Então, imagina o desafio que essas pessoas não passam nos dias de hoje, porque a gente sabe que recomeçar a vida do zero, principalmente em um lugar que não se conhece ninguém, que você não tem conhecimento com as pessoas, com os lugares, empresas, enfim, a gente sabe o quanto é difícil, né, Renan? Até pra gente, quando decide ir pra um lugar novo,
1: sim,
2: é difícil. Imagine pra quem perdeu tudo
1: e, tá tendo
2: e
1: que
2: precisou mudar de lugar, recomeçar tudo em um lugar totalmente diferente. A gente sabe que não é fácil e tomara Deus que essa fase do El Niño que a gente vive hoje, porque a gente sabe que terão ainda aí os próximos meses de alerta, né?
1: Sim.
2: A influência do El Niño segue pelo menos ainda 3 meses daqui pra frente. A gente torce e pede a Deus que não seja tão forte, que não resulte em tantos desastres como aquilo que aconteceu em 2024.
1: Com certeza. Aí o Igor Marcondes conversando com a gente. Opa!
2: Aqui, Renan.
1: Sim.
2: Que a nosso objetivo, como você falava há pouco, é trazer a informação do jeito que ela é.
1: Sim.
2: Trazer a informação correta, a informação apurada, tudo certinho. Porque nós não queremos que você entre em pânico.
1: Justamente.
2: Quando a gente noticia aqui que vai ter chuvas, que vai ter raios, trovados, possibilidade de alagamentos, nosso objetivo aqui não é esse. Nosso objetivo é alertar vocês para que vocês possam se prevenir, para que vocês possam ficar atentos. Mas assim, a gente aqui não trabalha com sensacionalismo, não coloca em pânico. A gente apenas traz a informação do jeito que ela é, da forma que tem que ser, porque acreditamos, né, Renan, que através da informação as pessoas possam se prevenir, se precaver e estar preparadas caso a adversidade chegue, né?
1: Com certeza, é bem isso aí mesmo, Igor Marcon. Deixa eu mandar abraço aqui lá pra Roseli Carlin, né, que tá ouvindo a programação. Meu grande amigo também, né, ô Bassoura. Abração pra você, pro Dema aí, pra toda a família, pra todos os colaboradores de vocês aí. Ele tá mandando aqui, ó, parabéns, meu amigo, chuva de bênçãos em sua vida. Que Deus te conserve nessa data, que Deus te conserve essa pessoa especial. Grande abraço. Alô, meu amigo Bassoura, um abração pra você também. Seguimos por aqui, né, eu fico feliz demais mesmo de receber essas mensagens aqui de grandes amigos e de pessoas. Inclusive tem áudio aqui, ó. Vamos rodar bem rapidinho. Áudio do ouvinte aqui. Já vamos pro intervalo. Vai lá.
0: Boa tarde, Renanzinho. Meus parabéns, meu amigo. Que Deus abençoe você e tua família e muitos e muitos anos de vida. Aqui é o Silvano. Te desejo tudo de bom pra você, meu amigo. Que seja esse piadeiro abençoado, tranquilo. Salve, aqui é o amigo Eric. De tempo, né, meu amigo? Tudo de bom, meu amigo. Que Deus dê muitos e muitos anos de vida pra você. Tranquilo?
1: Valeu, super abraço, meu amigo Silvano. Quem mais? Quem mais tá ouvindo?
0: Renan, não te conheço, mas te desejo feliz aniversário. Te escuto todos os dias. E que Deus derrame muitas bênçãos em cima de você. Gosto muito de você, de escutar a tua voz.
1: Muito obrigado. Obrigado pelas palavras, obrigado pelas felicitações. Opa!
2: Viu só que bacana que é a gente receber o carinho dos ouvintes que estão do outro lado, que estão trabalhando, que estão em casa, que estão no trabalho, no caminhão, enfim. Como é bacana isso, né, Renato?
1: É bacana, chega a emocionar a gente com certeza, né?
2: E pra você que quer mandar a sua homenagem ao Renan Caetano, 49991063978. Hoje, toda a programação é dedicada especialmente ao nosso amigo Renan e você também pode mandar seu parabéns, seu desejo de feliz aniversário pra ele.
1: Com certeza, vamos pro rápido intervalo, eu volto já já. Vamos falar dos nossos queridos parceiros e patrocinadores.
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0: Agora 13 horas com mais 33 minutos.
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2: Seguimos por aqui com o nosso Frequência 94, áudio do ouvinte, vai lá. Valeu, Maradona, um super abraço pra você, quem mais?
3: Boa tarde, meu amigo Renan Caetano. Opa. Parabéns aí, muita saúde, felicidade, muita paz, e continue sendo essa pessoa que você é aí. Um abraço aí do seu amigo Seco.
2: Valeu, meu amigo Anderson, grande amigo Seco, né, tá ouvindo a programação também aí, muito obrigado. A Maria tá participando com a gente, vai lá.
4: Boa tarde, tudo bem? Gostaria de pedir a música Jota Quest, O Sol. Quero oferecer pra quem gostar da música, quero oferecer pra Suzana, que no momento está fazendo o cabelo da minha menina, tá arrumando o cabelo da minha menina, lá no Menegap. Uhum. É, Suzana, cabeleireira, e tá arrumando o cabelo da minha filha Daniele. Ofereça essa música pra ela, se você puder tocar pra mim. É a Marquinha aqui do Bairro Novo, uma ótima tarde pra você.
2: Valeu, super abraço, obrigado pela sua participação, viu? Obrigado mesmo aí pela sua audiência. É, boa tarde, Renan. Feliz aniversário aí pra você, homem velho. Que Deus te abençoe muito. Aquele abraço, tudo de bom. É o meu grande amigo Isaías. Alô, Isaías! Tá na rodagem aí? Né? Tá trabalhando? Um abração pra você, viu? Obrigado pela audiência, pelo carinho da sintonia. E aos poucos, né, a gente vai aí retornando sempre, né, com a lembrar aí, né, tem muito ouvinte, por exemplo, o Isaías, né, o Isaías sempre participava comigo no Domingão, né, Domingão da 94, na minha primeira passagem por aqui, e agora participando novamente, sempre que tiver um tempinho aí, Isaías, ó, pega o celularzinho e manda sua mensagem aí, tá? Agora tem Zezé de Camargo, Cada Minuto.

Seguimos por aqui com o nosso Frequência 94. E eu vou agradecendo, né, sempre você pela sua audiência, por estar aí participando com a gente. Nesse momento 11 graus aqui em Santa Cecília, né, uma temperatura agradável. Agora 13 horas com mais 42 minutos, está chegando com Natan, Olhos de Café.

0: Interrompemos nossa programação pra notícia boa. Deixa eu cumprimentar aqui, que alegria, cara. Que alegria, eu escutei esse vozeirão chegando aqui na rádio, pensei, mas quem que é, meu Deus do céu? Quem será que é? Se bem que a voz é inconfundível. Júlio Santos, muito boa tarde pra você.
1: Boa tarde. Boa tarde pra você, Renan. Boa tarde a todos os ouvintes da Rádio Alvorada. Que prazer, meu irmão, estar aqui com você hoje. Nesse dia tão especial, nessa tarde super boa, friozinho, mas eu trago notícias boas também, cara.
0: Cara, que bom. E cara, pela cor da tua jaqueta, eu já imagino que seja.
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0: Agora tem Atitude 67. Tô aqui pra te...

0: Bora seguindo aqui com a nossa super programação, mandar um super abraço lá pra... É a Malu, né? Tá ligada lá em Rio do Campo, né? Um super abraço, obrigado pela audiência, pelo carinho da sintonia, né? Pra ela e pra toda a família lá em Rio do Campo, né? E com certeza, né? Venham pra cá mesmo, venham pra cá. Dá uma passadinha ali no Big que vocês vão ver e sentir a diferença que é, né? Venham pra cá mesmo, pessoal do Rio do Campo. Super abraço pra vocês aí. Obrigado. Ela também mandou aqui, né, as felicitações pelo meu aniversário também. Muito obrigado. Vamos seguindo por aqui. Agora tem um rápido intervalo. Voltamos já já.
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0: Agora 13 horas com mais 51 minutos.
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0: 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Nosso Dose Dupla de hoje com o Jota Quest.

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1: Agora 14 horas com mais 2 minutos aqui na nossa programação, 99106-3978 para você participar comigo, mandar sua mensagem, mandar um abraço lá pro meu grande amigo, né, o Arthur, tá ligado com a gente aqui, já mandou também, né, feliz aniversário, muito obrigado, viu, que Deus abençoe todos nós. Também um super abraço lá pra Ana, né, tá mandando também feliz aniversário pra mim aqui, obrigado, né, eu fico feliz demais em receber a mensagem dos ouvintes aqui do nosso Frequência 94. Tem mais música? Vamos lá então, música internacional.

0: Agora 14 horas com mais 11 minutos.
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2: 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O Instituto Brasileiro de Geografia e Estatística prepara o primeiro censo nacional da população em situação de rua no país. Para ajustar a operação, Florianópolis foi escolhida como a capital da região sul para a primeira prova piloto. O superintendente do IBGE em Santa Catarina, Roberto Gomes, explica os fatores técnicos da escolha.
3: É uma série de fatores técnicos que fizeram com que nós escolhêssemos Florianópolis. É uma capital insular, ela tem uma característica bastante importante de sazonalidade, a gente tem uma vinda muito grande de estrangeiros. Santa Catarina foi o estado que mais recebeu pessoas de outros estados, foram mais de 500 mil de pessoas vieram morar em Santa Catarina só no período de 2017 até 2022, portanto 5 anos antes do censo. Então uma série de fatores técnicos fizeram com que nós escolhêssemos aqui no sul o município de Florianópolis.
2: O objetivo central do levantamento é tirar esse grupo da invisibilidade.
3: Primeira vez, é uma iniciativa inédita. É importante dizer que a prova piloto vai ser agora a partir do dia 31 de agosto e se estende por 5 dias até o dia 4 de setembro. O censo de população de rua em si vai ser feito lá em julho de 2028. E é fundamental que a gente identifique essa população, porque embora no censo demográfico de 2022 nós tenhamos ampliado bastante o conceito de domicílio, que a gente chamou de domicílio improvisado, então algumas dessas pessoas já foram contabilizadas, mas uma parcela importante dessa população ainda segue invisível para as políticas públicas. Então, retratar essa população é fundamental para que a gente trace e desenvolva políticas públicas que sejam o mais assertivas possíveis, que sejam mais adequadas à realidade que a gente vai encontrar nas ruas.
2: Mapear a população de rua é um desafio logístico complexo, sem um endereço fixo. Por isso, a estratégia do Instituto aposta em parcerias locais e movimentos sociais. O diretor nacional de pesquisa do IBGE, Gustavo Junger, detalha como as equipes vão a campo.
4: Existem desafios substanciais quando comparado a um censo de população e habitação com a unidade de coleta no domicílio. A parceria entre o IBGE, prefeituras e os movimentos sociais então, é fundamental para olhar o território, entender quais são os espaços de ocupação, de presença das pessoas em situação de rua e também, junto com as equipes, né, das prefeituras e dos pontos focais dos movimentos sociais, abordar essas pessoas e trazer as informações mais fiéis e de qualidade para o nosso censo.
2: Para este censo do IBGE, será considerada em situação de rua a pessoa que dormiu ao menos uma noite na rua ou em abrigos nos últimos 7 dias, mapeando também a origem e a trajetória desse público. De Florianópolis, da Rede de Notícias Acaerte, Carol Denardi.
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1: Agora 14 horas com mais 21 minutos aqui na nossa programação. Nós seguimos, né, trazendo mais música com Shima Roots aqui na programação.

0: Seguimos por aqui, esse é o nosso Frequência, né? Nossa Frequência 94. Quem mais tá ouvindo a programação, vai lá.
1: Boa tarde, meu amigo, meu irmão Renan Caetano. Mandando um abraço aí pra toda a rapaziada aí da Guararapes, né? Que o senhor João falou que não mandei. É que o senhor João gosta da musiquinha aquela do Corpo do Aleprado, câmbia. E o horário agora não permite. Mandando um abraço também pro nosso chefe, Rodrigo. E pra toda a família Almeida aí, câmbia.
0: Valeu, um super abraço, meu grande amigo Ni, né? Meu irmãozão, vai lá.
2: Eu gostaria de ouvir a música Meus Pensamentos, com Corpo e Alma.
0: Corpo e Alma, Corpo e Alma. Vou ver se eu consigo abrir a pasta aqui, mas é difícil, viu? É difícil aí pro nosso Frequência, é difícil conseguir localizar essa música agora. Vou deixar dito pro Gilmar Santos, né? No Bailão da 94. Essas paradinhas aí é pra eu dar uma tossida aqui, tá? Não estranhe. Vamos seguindo agora com o nosso Frequência até às 15 horas. Tem mais música, é isso? Mais música por aqui com Maná. Oye, mi amor.

0: Agora 14 horas com mais 33 minutos, mandar um super abraço lá pra Wanda, né? Minha amiga Wanda Fogaça, que tá desejando aqui, né? Feliz aniversário, que Deus derrame muitas bênçãos na minha vida, né? Muito obrigado pela sua participação, viu, Wanda? Super abraço pra você e pra toda a família aí, viu? O meu amigo Bassoura tá pedindo a banda Sub-Zero algum dia, ele manda pro Bernardo, né? Mão de alface. Alô, alô, meu amigo Bernardo. O Bassoura tá catimbando você aqui, viu? É muito fã dessa música, né? Algum dia da Sub-Zero, eu tenho uma versão mais recente, né? Com vintages empoeirados. Daqui a pouquinho, no próximo bloco, nós vamos tocar essa música Algum Dia. Muito boa, muito legal, por sinal.
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0: 14 horas com 34 minutos.
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3: Vamos para os três últimos jogos da segunda rodada, antes das oitavas de final. A Austrália e o Egito, que fazem um confronto direto de intensidade física. Na sequência, vai ter Argentina e Cabo Verde. Um jogo muito interessante, porque temos uma zebra que, pela primeira vez, está numa fase eliminatória. E a Argentina, atual campeã, que vem tendo excelentes resultados. Então, são objetivos diferentes, mas uma pressão semelhante para os dois lados. E para terminar o dia vem Colômbia e Gana. Essa rodada ela tem sido marcada por jogos bem disputados, resultados diferentes do imaginado. Vamos ver como vai ser esse último dia de mata-mata. Eu sou Melina Calduro, de Nova Jersey, para o Acaerte em Campo.
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0: Seguimos por aqui com o nosso Frequência 94, agora 14 horas com mais 43 minutos, né? Algum dia, essa música que foi lá pro Bassoura, né? Pro meu amigo Bernardo também, pra todo o pessoal que tá lá no Dema, né? Um super abraço, obrigado pela audiência, pelo carinho da sintonia. Rápido intervalo chegando, na sequência tem mais música pra você.
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0: Agora 14 horas com 44 minutos.
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0: Neste momento, 11 graus, a temperatura aqui em Santa Cecília, o vento que sopra 13 km por hora, umidade em 73%. Tempo parcialmente ensolarado, é o que está dizendo aqui, né, no nosso Clima 94.
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0: 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Seguimos aqui com o nosso Frequência. O meu grande amigo, né, o Giovanni Batista, mandou aqui uma mensagem, né, se alguém encontrar, ou quem sabe já encontrou, uma identidade, um cartão do SUS entre o Casamalho e a creche do Aparecida, pode deixar aí aqui na rádio que a gente entrega lá pro Giovanni, né? O Giovanni Batista tá aí então procurando a identidade, o cartão do SUS que ele perdeu no trajeto entre a escola Casamalho e a creche do Aparecida, tá bom? Meu amigo Giovanni, abração para você, né? E tomara que você encontre, né, aí o seu documento. Beleza, meu irmão? É, feliz aniversário, meu amigo Renan Caetano. Te desejo tudo de bom na sua vida. Amém. Meu amigo Natalício, né? Alô, tio Nato, né? O meu grande amigo Natalício tá na escuta também, tá ouvindo a programação e mandou aqui as felicitações. Eu fico feliz, alegre demais de ter a sua companhia. Agora tem Julia B, depois do Universo.

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Daqui a pouquinho tem o sertanejo bom demais, viu? Daqui a pouquinho as melhores do sertanejo pra você. E nós seguimos com toda certeza com a melhor programação do seu rádio. Quero agradecer também você pela sua audiência, pelo carinho da sua sintonia. Vamos pro nosso último bloco musical. Eu volto daqui a pouquinho com o sertanejo, tá bom? Volto com o sertanejo bom demais daqui a pouco. Agora, pra gente já ir entrando, né, no clima do sertanejo bom demais, já tem Ed Brito e Samuel.

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7: 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Bora lá então. 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É, eu tô feliz, sabe por quê? Porque eu tô na alvorada. E mais ainda, porque eu tenho você do outro lado do rádio pra interagir comigo, pra marcar sua audiência também aqui na nossa programação. E nós vamos juntos até às 17 horas, agora 15 horas com mais um minutinho, né? Está começando, estamos apenas no início. Vai ter muita música boa, interação, alto astral, porque você tá na melhor, na mais ouvida da região.
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7: E por aqui nós iniciamos muito bem, né? A temperatura neste momento em 11 graus. Não vai passar disso, né? Vai ficar nesse teto aí, 11 graus. Inclusive daqui a pouquinho já vai, ó, decair, né? Vamos chegar lá nos 2 graus dessa madrugada. Rapaz! E você tá ouvindo onde, hein? Tá ouvindo aí no comércio? Tá no centro, nos bairros, no interior? Tá em alguma cidade vizinha, em alguma localidade? Conta pra mim, tá ouvindo através do aplicativo em algum lugar mais distante? É isso? Então tá legal, né? Meu amigo Bassoura pediu música Saudade de Enzo, do Rio Negro e Solimões. Ele pediu pra mandar pra toda a galera que tá lá, né, no Dema Tintas. E pro Juliano Tristão. Alô, meu amigo Juliano, um abraço pra vocês aí, o Bassoura também, né? Meu amigo Maicon. Estão ligados com a gente lá, né? Hoje tem, inclusive, o Bassoura, hoje você vai pro fute, né? É hoje ou não? Conte pra mim aí, confirme pra mim aí. É hoje que você vai pro futebol? Bassoura é um dos grandes nomes do futsal aí, né? Um grande abraço pra ele lá, tá ligado com a gente, né? Então já vamos ouvir aí, então. Cadê a música? Saudade de... Esse, cadê? Saudade de esse. Rio Negro e Solimões? É essa aqui, então? Então lá vai!

0: Agora 15 horas com mais 15 minutos.
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1: É o nosso sertanejo bom demais aqui na nossa super programação. Agora tem Zé Neto e Cristiano.

0: Agora 15 horas com mais 28 minutos aqui na nossa super programação. Nós vamos seguindo, né, trazendo sempre as melhores músicas, informação, a sua participação no 99106-3978. Vamos juntos até as 17 horas, até as 5 da tarde, com o nosso Sertanejo Bom Demais.
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0: Agora 15 horas com mais 29 minutos.
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2: Seleção brasileira finalizou a preparação para o jogo contra a Noruega, jogo decisivo da Copa do Mundo. 4 confrontos com a Noruega na história, o Brasil nunca venceu, precisa quebrar um tabu contra a seleção norueguesa, é claro, né? Poucos jogos entre as seleções, mas o Brasil tem esse grande desafio, a Noruega que é comandada por Haaland, atacante, jovem, sabe fazer gols e é a grande arma da seleção norueguesa na Copa do Mundo. Por outro lado, o Brasil vem cada vez mais encaixando o seu futebol, melhorando o seu desempenho e, claro, tem tudo sim para vencer a Noruega, avançar para a próxima fase da Copa do Mundo. Fase de oitavas agora, se vencer, vai para a fase de quartas de final. As baixas são Rafinha e Lucas Paquetá. Rayan, no treino de ontem, acabou ficando fora. Fez um trabalho na academia, uma preservação, tudo bem com o jogador, deve estar à disposição do técnico Carlo Ancelotti. A grande dúvida é pro lugar de Lucas Paquetá, quem vai jogar? Danilo Santos, né? Jogador meio campista atualmente no Botafogo, mas com já interesses de outras equipes, Palmeiras, Flamengo, quer o jogador, ou o Endrick que pode entrar na vaga, Matheus Cunha pode ser recuado um pouquinho mais pro meio de campo. Vamos aguardar a decisão de Carlo Ancelotti, que seja o melhor Brasil e que o Brasil faça um jogo consistente, um jogo sólido. Vença a Noruega no domingo, 17 horas, e avance para a próxima fase. Com as informações para o Giro do Esporte, Jean Andrade.
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1: Agora 15 horas com mais 33 minutos tem Bruno e Marrone. Esqueci você. A participação é de Henrique e Diego. Enquanto isso, você pode mandar mensagem, viu? No 99106-3978. Vamos juntos!

0: Seguimos por aqui com o nosso sertanejo bom demais. E você que tá ligado com a gente, fica o nosso muito obrigado, nosso agradecimento por sempre estar aí do outro lado do rádio fazendo companhia pra gente, né? Vamos pro rápido intervalo, volto já.
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0: Agora 15 horas com mais 44 minutos.
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0: Agora 15 horas com mais 46 minutos, deixa eu mandar um super abraço lá pro meu grande amigo Arildo, né? Tá ouvindo a programação, muito obrigado. Quem mais tá ouvindo aqui? Né? A Simone tá com o radinho ligado lá também, muito obrigado. E você pode participar também, viu, no 99106-3978, tem os Agroboy.

0: Seguimos por aqui com o nosso sertanejo bom demais, agradecendo demais você pela sua audiência, pelo carinho da sintonia. Você que ainda não mandou sua mensagem, pode mandar aí. Quer mandar um pedido musical? Também pode ficar à vontade, tá bom? Esse é o nosso sertanejo bom demais.
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0: Agora 16 horas em ponto.
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3: 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As teleconsultas têm ampliado o acesso da população aos serviços de saúde em Santa Catarina, principalmente nos municípios de pequeno porte. Mas o sistema ainda apresenta falhas importantes no registro das informações. Essa é a conclusão de um levantamento aprovado pelo Tribunal de Contas. O estudo avaliou a política de teleconsultas desenvolvida pela Secretaria de Estado da Saúde e pelos consórcios intermunicipais. De acordo com o relatório, a modalidade ajuda a reduzir a falta de médicos, evita deslocamentos desnecessários de pacientes e contribui para tornar os gastos públicos mais eficientes. A análise também aponta retorno positivo do investimento e geração de valor para o sistema público de saúde. Apesar desses resultados, os auditores identificaram problemas na gestão das informações. Entre eles, falta de padronização no registro das consultas, uso incorreto de códigos de procedimentos, dificuldades de integração entre os sistemas utilizados por municípios, consórcios e prestadores de serviço, além de indícios de subnotificação das teleconsultas realizadas. Segundo o relator do processo, conselheiro Luiz Eduardo Xerém, não foram encontrados indícios de prejuízo aos cofres públicos. No entanto, as inconsistências comprometem a qualidade das bases de dados e dificultam o planejamento, o acompanhamento dos resultados e o trabalho dos órgãos de controle. Diante desse cenário, o Tribunal de Contas recomendou que a Secretaria de Saúde estabeleça protocolos padronizados para o registro das consultas presenciais e por teleatendimento e oriente os municípios sobre esses procedimentos. O TCE também determinou a divulgação do relatório para contribuir com o aperfeiçoamento das políticas públicas de saúde no Estado. Da Rádio TCE, para a Rede de Notícias Acaerte, Nirlene Pamplona.
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0: Seguimos aqui com o nosso sertanejo bom demais. Agora tem Simone Mendes.
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0: Agora 16 horas com mais 14 minutos aqui na nossa programação. E neste momento em Santa Cecília, a temperatura ainda nos 11 graus, predominantemente nublado, é o que está indicando aqui, né, na tela do computador. Não sei se está nublado mesmo ou não. Sol tá aparecendo aí? Conta para mim no 99106-3978. Sol tá aparecendo? Conta aí. Interage comigo. Vamos para um rápido intervalo, voltamos já já com muito mais música para você.
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1: Seguimos por aqui, tem pedido musical, né? Oi, poderia tocar Irmão da Lua? Ofereço a Irmão da Lua e Amigo das Estrelas, né? Quem tá desejando boa tarde é a Maria. Ela vai então com Zezé de Camargo e... Zezé de Camargo, né? Essa é solo.

0: Esse é o nosso sertanejo bom demais, né? Um bloco especial com Zezé de Camargo e Luciano. Vem cuidar de mim também, irmão da Lua e amigo das estrelas. E pra dar aquela mesclada, Marcos e Belucci, Romântico Anônimo, a participação de Fernando Zor aqui na programação.
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1: A seleção brasileira segue em ritmo intenso de preparação para o próximo compromisso contra a Noruega, mas o desafio ele vai muito além do campo. A partida vai acontecer às 5 horas da tarde do horário de Brasília e promete ser disputada sob condições extremas. A previsão do tempo indica a temperatura de até 34 graus, o que torna esse cenário bastante desgastante. Mas dentro desse contexto, o trabalho físico e a recuperação ganham ainda mais importância na preparação da equipe. Os treinos têm acontecido às 11 horas da manhã e todos os jogadores mantendo o foco total, preparados para um jogo que vai exigir não só técnica, mas principalmente resistência diante de todos esses fatores. Eu sou Melina Calduro, em Nova Jersey, pro Acaerte em Campo.
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2: Seguimos por aqui com o nosso sertanejo bom demais e muita música boa pra você. Diego Arnaldo, participação do Luan Pereira.
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0: Esse é o nosso sertanejo bom demais. Deixa eu mandar um super abraço, né? Pra Ed, né, que tá ouvindo a programação. Pediu pra mandar a música A Última Saudade, né? Pra Vivi, da Medeiros Farma, né? Tá ouvindo a programação também. Um super abraço, obrigado pela audiência e pelo carinho da sintonia. Daqui a pouquinho tem essa música aí, tá bom?
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0: Agora, 16 horas com 43 minutos.
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Um super abraço lá pro meu amigo Luciano, né? O Luciano tá ouvindo a programação, também pra toda a galera que tá ouvindo lá no Obras, né? Ligado com a gente aqui na nossa 94.5. Quem tá pedindo também música do Rick Renner pra sua mãe Neiva, né? É o Alex Ribeiro, né? Um super abraço. Eu não consegui localizar a música que ele pediu aqui, mas pra encerrar aqui a nossa programação, né? Já entramos aí nos últimos 8 minutos do programa. Nós temos Rick Renner, um pupurri, né? E eu já vou, é claro, agradecendo a todos os nossos parceiros: Agromaster, Looper Pneu, Supermercado Medeiros, Medeiros Farma, JK Variedades e Dema Tintas pela parceria de sempre. Agora tem Rick Renner, na sequência Gilmar Santos e o Bailão da 94.

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4: 94.5. Vamos lá, meus amigos. Está começando para você a partir de agora o nosso Bailão da 94. 3 de julho, sexta-feira. Comunicação de Gilmar Santos. 9 graus é a temperatura e o oferecimento de Veron Telecom. 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Aí lá no nosso 991063978, deixa o seu alô, pede a sua música no estilo bailão e vem ser feliz aqui com a gente, viu? Melhor da música gaúcha, o melhor da música de banda, bandinha boa, novinha, e a gente mata a saudade também. Tá começando! Aqui na sua rádio preferida.
5: 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Alô, amigos da Rádio Alvorada. Aqui quem fala é Rogério Magrão. Gente, estamos aqui com o Gilmar Santos tocando todas da gente. É o Bailão da 94. Vamos, vamos, vamos. Que é isso?
4: As participações no nosso WhatsApp, que é o que mais bomba em toda a grande região. 991063978. 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É o Bailão da 94, líder em audiência. Você pode procurar em todas as emissoras aí que o teu rádio pegar. Ah, e não vai ter um programa bom igual o nosso. É o Bailão da 94 que tá começando. Sexta-feira ainda, rapaz. Sextou.

0: Marcação com música nova aqui no nosso Bailão da 94. Os Anjos Não Mentem. Manda Ébanos depois da volta aí do André Renner, na especial 32 anos pago pra ver. Ainda Rogério Magrão e banda tinham um bar no caminho pra começar muito bem. Nosso programa aqui de sexta-feira, meu amigo Cláudio Tassino, diga lá. Nossa senhora, fala lá.
1: Fala, meu amigo Gilmar, tudo certinho? Saindo aqui da fazenda Caraguatá. Na verdade, já tô quase chegando no trevo do Patus.
0: Opa.
1: Pra uma Monte Castelo aí, passar o final de semana bem de boa. Curtindo a família, os amigos.
0: Que galdério.
1: E quero desejar um ótimo final de semana pra todo mundo aí. Que Deus abençoe o final de semana de todo mundo. Com muita saúde, paz e alegria.
0: Isso.
1: Boas amizades. E toque uma música boa aí para nós, dos atuais, Pássaro Livre.
0: Pássaro Livre, boa! Um abraço, meu amigo, boa viagem de volta para sua terra aí, querida, né, Monte Castelo. E obrigado sempre pela audiência, pela carona aí, né? O pessoal da Agromaster continuou com o rádio ligado lá, né? 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
2: Vamos lá, às 17h22, já estamos de volta com o nosso Bailão da 94. É bom demais ter a sua companhia, você que gosta de música boa, mas principalmente de alegria, né? De se descontrair aí ao som da nossa Alvorada FM. Bom demais ter você por aqui. Vai lá, tá faltando a sua participação no 991-063978.

0: programação, os atuais com participação da Josi Schmidt, da banda La Barca, né? Pássaro Livre. São Francisco e a nossa vez também. Vamos lá, 991063978. Um abraço pro Fabiano que tá sintonizado com a gente. Aí, Fabiano. O compadre Falcão Oliveira tá lá por Joinville, o compadre. Diga lá.
1: Alô, alô. Boa tarde, meu compadre Gilmar. Boa tarde a todos que estão na sintonia da rádio. Forte abraço. Pra minha família também que tá na escuta aí, todos os colegas e nós aqui que estamos aqui em Joinville. Valeu.
0: Show de bola. Valeu, meu compadre. Um abraço aí. Obrigado pela sintonia. Toda a família em Joinville.
2: Mas o modelo apaixonado demais.

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1: E já estamos de volta com o nosso Bailão da 94 aqui da sua sexta-feira. Mesinho de noite especial, mas um pouquinho mais frio hoje, né? Já estamos com 8 graus de temperatura e a previsão é de mínimas de 6, então baixa um pouquinho mais, né? Não muito que se diga, nossa, que é frio, mas vai dar uma esfriadinha assim, né? San Marino chegando com a saudade devora.

nosso bailão da 94 com a rapaziada do Fogo de Jão? Eu acho que não. E ainda San Marino, a saudade devora. Um abraço lá pro Rodrigo, que tá sintonizado com a gente. Aí, Rodrigo. A Hilda Silva. Ô, Hilda. Toca a música Bandida do Corpo e Alma pra Maiúlia, aqui do Guilherme Howen. É o Alex que tá participando com a gente aí, Alex. Obrigado pela audiência. Vamos trazer a bandida que não acabou o bloco ainda, né? Pra fechar esse nosso bloco especial do Bailão da 94. Vai até às 19 horas neste fim de tarde, começo de noite, sexta-feira.

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0: Bom, nesse momento temperaturas em 8 graus, o céu parcialmente nublado, né? Para hoje temos mínimas de 6 graus, noite com muitas nuvens, sem previsão de chuva. Amanhã, dia 4 de julho, sábado, dia de sol com nevoeiro ao amanhecer, muitas nuvens à tarde e à noite, mínimas de 3, com máximas de 14 graus. Para amanhã, dia 4, um pouquinho mais frio, né?
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1: Vamos lá, estamos de volta com o nosso Bailão da 94, 17h48, a reta final, mas da nossa primeira hora, porque tem bailão até as 19. Destaque nacional e a calamidade emocional.

musical JN pegando o ônibus pra gente matar a saudade. Essa é boa. Tchaleira Fake News. Ainda destaque nacional, a calamidade emocional. É boa, é boa. Opa, manda uma música pra nós curtir aqui na Chapeação. Quem que é? Não sei quem que é que mandou aqui, mas um abraço pra vocês, né? Obrigado pelo carinho da audiência. Vamos fazer o seguinte, vamos fechar o bloco com aquela Me Tira do Boteco. Quem que canta essa aí, ô produção? Ah, é a Banda Elite, né? Banda Elite. E daqui a pouquinho a gente volta com mais bailão, porque tem mais uma hora ainda, logo depois da oração da Ave Maria. Um abraço pra você, bom começo de noite aí, viu?

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5: Louvado seja o nosso Senhor Jesus Cristo. Salmo 147. Misericórdia e piedade é o Senhor. Todos os dias haverei de bendizer-vos e de louvar o vosso nome para sempre. Grande é o Senhor e muito digno de louvores, e ninguém pode medir sua grandeza. Uma idade conta a outra as vossas obras e publica os vossos feitos poderosos. Proclama todos os esplendores de vossa glória e divulgam vossas obras portentosas. Misericórdia e piedade é o Senhor. Cada um de nós busca ser misericordioso como Deus é misericordioso, porque quem é visitado por Deus na sua misericórdia irá com certeza devolver a mesma misericórdia que a outra pessoa necessita, para que a prática da justiça recebida de Deus conosco possa ser também colocada em favor do próximo. Então busquemos sempre, como diz o Salmo 144, misericórdia e piedade é o Senhor. Todas as segundas-feiras, a Secretaria Paroquial estará fechada para trabalhos internos. Oração pelas vocações. Jesus, Mestre Divino, que chamasse os apóstolos para vos seguirem, continuai a passar pelos nossos caminhos, pelas nossas famílias, pelas nossas escolas, e continuai a repetir o convite a muitos de nossos jovens. Dai coragem às pessoas convidadas, dai forças para que vos sejam fiéis como apóstolos leigos, como diáconos, padres e bispos, como religiosos e religiosas, para o bem do povo de Deus e de toda a humanidade. Amém. O anjo do Senhor anunciou a Maria, e ela concebeu do Espírito Santo. Ave Maria, cheia de graça, o Senhor é convosco. Bendita sois vós entre as mulheres, e bendito é o fruto do vosso ventre, Jesus. Santa Maria, Mãe de Deus, rogai por nós, pecadores, agora e na hora de nossa morte. Amém. Eis aqui a escrava do Senhor, faça-se em mim segundo a vossa palavra. Ave Maria, cheia de graça, o Senhor é convosco. Bendita sois vós entre as mulheres, e bendito é o fruto do vosso ventre, Jesus. Santa Maria, Mãe de Deus, rogai por nós, pecadores, agora e na hora de nossa morte. Amém. E o Verbo se fez carne e habitou entre nós. Ave Maria, cheia de graça, o Senhor é convosco. Bendita sois vós entre as mulheres, e bendito é o fruto do vosso ventre, Jesus. Santa Maria, Mãe de Deus, rogai por nós, pecadores, agora e na hora de nossa morte. Amém. Rogai por nós, Santa Mãe de Deus, para que sejamos dignos das promessas de Cristo. Oremos. Derramai, ó Deus, a vossa graça em nossos corações, para que, conhecendo pela mensagem do anjo a encarnação do vosso Filho, cheguemos por sua paixão, morte e cruz, glória e ressurreição, por Cristo, Senhor nosso. Glória ao Pai, ao Filho e ao Espírito Santo, assim como era no princípio, agora e sempre. Amém.
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2: E já estamos de volta com o nosso Bailão da 94. Abraçando você às 18h08, comecinho de mais uma hora, praticamente uma hora inteira aí, né? De Bailão da 94 pra você. Doce Pecado.

0: na programação Portal Gaúcho com um sorriso lindo, implorando pra atrair. Que musicão, viu? Doce Pecado, do tipo que abandona, é o nosso Bailão da 94.
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1: Noventa. Olá, nosso bailão continua 18h18 e a hora da coincidência. Já fez um pedido aí? 18h18. Um abraço lá pro meu amigo Carlos Sudinho, que tá sempre na audiência aí. Meu amigo Luciano Guetta e também rapaziada lá do nosso grupo Ouvintes do Machando, que também ouve o bailão, né? E as outras programações da Alvorada FM. Maravilha. Banda Alma Nova, Bar da Calçada.

Chegou no trabalho, ligou o rádio, tá curtindo a gente? Então aproveita e manda um alô aí no nosso WhatsApp, viu? 991-063-978. Nossa programação fica mais completa com a sua participação.

0: tá aí os garotos de ouro, porque homem não vale nada, homem tudo igual. Pare, pare, piá. Cosme Express, amar solidão e alma nova. O bar da calçada. Legal, quem tá curtindo a nossa programação, chegou agora há pouco aí do trabalho, né? Minha amiga Clara, obrigado pela sintonia aí, Clara. Vai lá, vai no 991063978. Tô sentindo sua falta aqui no bailão, viu? O que é que aconteceu? Sexta-feira, eita!
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0: Agora da FM 18:29. 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
1: Já estamos de volta com Bailão da 94. Deixa eu mandar um abraço lá pra Márcia Siqueira, né, Márcia? Tá sempre ouvindo o nosso programa e parabéns pra você aí pelo seu aniversário hoje. Que Deus abençoe sempre com muitas alegrias e tá sempre com o rádio ligado lá, né? Nosso amigo Renan Caetano também, todo mundo parabenizando hoje. Um abraço lá pra ele, saúde e felicidades, né, Renan? Que tá de volta fazendo parte da equipe da nossa Rádio Alvorada, comandando as nossas programações da tarde aí. Maravilha! Musical Calmon, Sol e Lua.
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0: Xeloquedo na programação com Casão e Separamo. E ainda o Chiquito e Bordoneio com Corpo e Alma, Coca com Fernê.
1: Tá louco.
0: E o musical. Qual musical? Ah, musical Calmon, Sol e Lua. Amiga Cândido, o Aldair no Campo do Arião também sintoniza o Alvorada FM, nosso bailão. Meu amigo Mário Caetano no Faxinal dos Rocha também, né, Mário? Radião no último volume fazendo eco na coxinha.
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2: Nossa programação continua agora entrando na reta final, né? Boa noite lá pro Evaldo, que tá na sintonia também, minha amiga Zelanda Caetano. Oi, Zelanda, obrigado pela audiência com a família aí, viu? Grupo Carisma, a gente relembra.

0: na programação Corbeal, uma DJ Ari SL nos Bailão Sentinela. E você ama, perdoa, e o Grupo Carisma Retoque de Batom. Tamo indo embora então? É, daqui a pouquinho a gente vai pra parte 2, né? Que é a edição do nosso final de semana. Amanhã a gente vai estar ao vivo também, direto do comércio, com o nosso amigo Júlio Santos, imperdível aí a partir das 10 da manhã. É só sintonizar ali, tá bom? Conto com a sua audiência. 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
1: Fala, meu amigo Gilmar. Boa noite, bom.
0: E aí, rapaz?
1: Fomos cedo, escutando você pro serviço e estamos voltando, escutando você de novo.
0: Rapaz.
1: Valeu, com Deus, uma boa sexta-feira pra nós aí. E até.
0: Pra você também aí, meu amigo Gelson, rapaziada do Florestal aí, encerrando mais uma semana de bem com a vida, com a graça de Deus. Um bom final de semana aí pra vocês, meus amigos. Obrigado pela sintonia. Tamo junto sempre aí, viu? Lembrando que domingão ao vivo, nosso domingão da 94 às 9:30 da manhã, depois ali da Santa Missa, né? E amanhã tem o Bailão da 94 especial que eu vou preparar daqui a pouquinho pra você, viu? Com muita música boa, ótima noite, bom final de semana. Continua na Alvorada que você sempre vai estar bem e feliz. Um abraço, tchau, tchau.

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5: Maravilha, muito boa noite. Hoje, sexta-feira, 3 de julho do ano de 2026, estamos iniciando mais uma edição do Flashback 94, edição mais que especial desta sexta-feira. Fabiano Carlos é comandando aí o nosso flashback, totalmente gravado, produzido, bem selecionadas músicas, claro, as músicas do passado, ou seja, músicas nacionais e internacionais, pra gente matar aquela saudade. Vamos viajar no tempo, década de 70, década de 80, década de 90 e começo dos anos 2000. Vamos juntinhos pra você ligado na Alvorada FM 94.5 e vamos começando o nosso Flashback 94 com Kid de Abelha, remixada a Pintura Íntima, Francesco Napoli com Bala Bala e Well in Rome, The Promise. As primeiras do Flashback, agora na Alvorada.

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Muito bem, estamos retornando para dizer para você que a música não para aqui no Flashback 94. Músicas para você curtir, música para você relembrar à vontade aqui na Alvorada, hein? Tudo bom? Você curtindo em toda a região, Ponte Alta do Norte, São Cristóvão do Sul, Curitibanos, Rio do Campo, Lebon Regis, Fraiburgo, Monte Castelo. Alô, você de Monte Carlo também, ouvindo a gente, hein? E você pela net, curtindo pelo site alvorada945.com.br e conectado no nosso app, o nosso aplicativo. Vamos abrindo mais um bloco de música boa? Cogumelo Plutão, Esperando na Janela, Reação, ainda muito mais na Alvorada.

0: 7h31.
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2: 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Em Santa Catarina, a FAESC representa os interesses dos produtores e articula ações estratégicas para o setor produtivo. 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

Outro manda abraço pra quem ouve sempre o nosso Flashback 94 e não perde um só dia ou uma só noite. É, lá pro Almir, que tá ligado com a gente, a Daniela também, quem mais também? A nossa amiga, a Josiane, sempre ouve o Flashback 94. O meu amigo é Genauro, também sempre ouvindo. Lá pro Janderson e toda a família, Claudete, o Maicon e o nosso amigão Lucas. E Lucas vai chamar agora, hein? A música Luca, né? Luca com Papas da Língua. Tem ainda Ant Funk, Backstreet Boys e muito mais.

0: Muito bem, de volta, trazendo mais músicas no Flashback 94. Vamos chamar o rei Roberto Carlos, para curtir uma música lá da década de 70. Meu Calhambeque. Ainda outro rei também que nos deixou, o Fred Mercury. É Blonde e muito mais aqui no Flashback da sua 94.
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1: 8 e 2. 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

Vamos seguindo com o nosso Flashback 94 desta noite de sexta-feira fria. Vamos trazer mais músicas. Essa próxima música vai lá pro nosso amigão, o João Paulo, que curte muito também. Lá pro meu amigo, o Almir. E lá pra Jandira, que gosta de Sissy Cat. Depois tem a Aerosmith e Jota Quest aqui em mais músicas da Alvorada.

0: 8:17.
1: Muito bem, vamos seguindo com muito mais na Alvorada, para trazer a música do passado, ou seja, aquela música nacional, aquela música internacional. Esse próximo som aqui é uma versão remixada no começo dos anos 2000, de Old Carol. E depois tem a Vanessa da Mata com Ben Harper, Chico e Maurício Manieri.

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0: 8:32.
1: De volta para anunciar aqui nesse bloco agora, também quem tá ouvindo em Ponte Alta do Norte, é o nosso amigão, o Paulinho em Ponte Alta do Norte, o Rosalvo, meu amigo Silvano, galera Alberto também, minha amiga Renata, que ouve em Curitibanos muito, é o nosso flashback e adora as músicas do passado, Ira, e com a Pitty, Eu Quero Sempre Mais, e muito mais, claro, nesse

0: 8h48.
1: Muito bem, de volta para anunciar e para chamar as últimas músicas do flashback de hoje. Europe, The Final Countdown, ainda zero com o Paulo Ricardo e muito mais para fechar o nosso flash de hoje. Eu volto amanhã sábado, ao vivo, hein? A partir do meio-dia. E domingo tem flashback 94, especial de domingo, a partir das 5 da tarde, 17 horas aqui na Alvorada. Abraço, gente, até amanhã, valeu, tchau!